Nessa sequência do Master DJ, você conferiu Djavan com Eu Te Devoro, teve também Flame Trees com o Cold Chisel e o Public Image Limited com Rise. E agora a gente vai para a última curiosidade do programa de hoje. Vamos falar dos britânicos do The Fix. Eles ficaram conhecidos por misturar rock com new wave e letras muito reflexivas. Secret Separation foi lançado em 1986. Tornou-se um dos maiores sucessos da banda nas rádios americanas e segue como uma das favoritas dos fãs até hoje. Essa música é sensacional. Escuta só.

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1: E muito bem, estamos finalizando mais um programa Master DJ. A gente volta na semana que vem, neste mesmo horário, trazendo sempre essa setlist diferentona pra você. Durante a semana, você fala com a gente em djmal.rádio, tanto no Instagram quanto no Facebook. Siga a gente por lá. A gente vai deixar você com as últimas Jota Quest com a mãe Ana. Esse som ficou realmente sensacional. E depois ainda tem, para finalizar o programa de hoje, Holly Humberstone. As duas na sequência para você. Aproveita bem seu final de semana, tenha uma ótima semana e até o sábado que vem. Tchau!

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1: Hora certa, 9:15.
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0: 4 de julho. Hoje é dia do operador de telemarketing e hoje também é o dia da independência dos Estados Unidos. Apagam as velinhas no dia de hoje. A Victoria Abril, atriz e cantora espanhola. Isabelle Fontana, modelo brasileira. Elígia Fagundes, atriz e produtora. Além da Mariana Rios, atriz e cantora. Nos fatos históricos, a gente lembra que Lewis Carroll, em 1862, contou a Alice Liddell uma história que se transformaria em Alice no País das Maravilhas e suas sequências. Em 1904, o Canal do Panamá começou a ser construído com o objetivo de ligar os oceanos Atlântico e Pacífico na América Central. Em 1948, morria o escritor paulista Monteiro Lobato, maior nome da literatura infantil brasileira. Lobato escreveu os livros As Reinações de Narizinho e o Sítio do Pica-Pau Amarelo. E em 2009, a coroa da Estátua da Liberdade reabriu ao público após 8 anos de fechamento devido a preocupações de segurança após os ataques de 11 de setembro. Amanhã tem mais Agenda do Rádio pra você. Até lá.
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0: Muito bem, senhoras e senhores, começando o programa Central Mix, 4 e 5 final de semana, incrível. Muito bem, eu sou Márcio Edson e apresento Central Mix todo final de semana aqui mesmo, nesse mesmo bate-canal, nessa mesma bate-hora e nesse mesmo bate-local. Beleza? Quer falar com a gente aí? Manda o seu contato aqui na rádio e aí a gente responde com muito carinho, tá bom? É isso aí. Então, chega de blá blá blá, chega de blá blá blá, porque este programa é só as porradas. Central Mix, Central Mix.
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0: A Conferência das Nações Unidas sobre o Meio Ambiente e Desenvolvimento, a ECO 92, marcou de forma definitiva como a humanidade vê sua relação com o planeta. Naquele encontro, a comunidade política internacional admitiu claramente que era preciso conciliar o desenvolvimento com a utilização dos recursos da natureza. A ECO 92 aconteceu 20 anos depois da primeira conferência do tipo em Estocolmo, na Suécia, quando os países reconheceram o conceito de desenvolvimento sustentável e começaram a moldar ações com o objetivo de proteger o meio ambiente. Desde então, começaram a discutir propostas para que o progresso se desse em harmonia com a natureza, garantindo a qualidade de vida tanto para a geração atual quanto para as futuras no planeta. A avaliação partiu da percepção de que, se todas as pessoas almejarem o mesmo padrão de desenvolvimento dos países ricos, não haverá recursos naturais para todo mundo, sem que sejam feitos graves e irreversíveis danos ao meio ambiente. O ambiente político internacional da época favoreceu a aceitação pelos países desenvolvidos de que as responsabilidades pela preservação do meio ambiente e pela construção de um convívio equilibrado com o planeta são diferentes. Na Rio 92, ficou acordado então que os países em desenvolvimento deveriam receber apoio financeiro e tecnológico para alcançarem outro modelo de desenvolvimento que seja sustentável, inclusive com a redução dos padrões de consumo, especialmente de combustíveis fósseis como derivados de petróleo e carvão mineral. Com essa decisão, a união possível entre meio ambiente e desenvolvimento avançou, superando os conflitos registrados nas reuniões anteriores patrocinadas pela ONU, como na Conferência de Estocolmo em 1972. 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Produção Renato Lima. 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Sonoplastia Gabriel Pinheiro.
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2: Muito bem. Vamos pro último bloco do Central Mix. Desses dias 4 e 5, claro que você não pode ficar parado. Você tem que chacoalhar o esqueleto aqui no Central Mix. Todo final de semana eu apresento aqui o Central Mix com só as porradas. Beleza? Então eu já vou me despedindo aqui, deixando você no último bloco do Central Mix, que volta no final de semana que vem. Tá certo? Tá mais do que combinadinho. O nosso encontro do próximo final de semana, aqui mesmo, nesse mesmo bate-canal, nessa mesma bate-hora, neste mesmo bate-local. Tá certo? Márcio Edson desligando a nave por aqui, deixando você no último bloco aí. Tem o último bloco, a última meia horinha do Central Mix, que volta no final de semana que vem. Valeu, um ótimo final de semana pra você e eu volto logo mais. No próximo final de semana com Central Mix.

0: semana. 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
5: Horas, 15 minutos.
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8: O ministro Alexandre de Moraes do Supremo Tribunal Federal autorizou nesta sexta-feira a prorrogação da prisão domiciliar do ex-presidente da República, Jair Bolsonaro. Na decisão, Moraes cita o encerramento do inquérito policial sobre a arma de fogo apreendida com um dos seguranças do ex-presidente em uma blitz em Brasília e o parecer da Procuradoria-Geral da República, que entendeu não haver falta disciplinar do custodiado no episódio. Por outro lado, o ministro determinou a revogação do porte da arma e do certificado de registro de CAC, colecionador, atirador, desportivo e caçador de Bolsonaro, bem como a apreensão imediata de todas as armas de fogo vinculadas ao ex-presidente. Além da pistola modelo Glock, calibre 9mm, que o segurança portava durante a operação policial, Moraes listou outras 10 armas de fogo, entre pistolas, fuzis e espingardas, que deverão ser entregues à Polícia Federal no prazo de 48 horas. No fim de março, Alexandre de Moraes havia autorizado a prisão domiciliar humanitária temporária pelo prazo de 90 dias, a contar da alta médica de Bolsonaro, para recuperação de uma broncopneumonia. No entanto, às vésperas do fim do prazo, o ministro pediu apuração de um eventual cometimento de falta grave pelo ex-presidente após o caso da arma. Ao decidir pela manutenção da prisão domiciliar, entendida como razoável, adequada e proporcional, Moraes ressaltou que houve melhora clínica de Bolsonaro, não somente em relação à broncopneumonia aspirativa, mas também no quadro geral de suas comorbidades, conforme detalhado nos relatórios médicos semanais apresentados pela defesa. No ano passado, Jair Bolsonaro foi condenado a 27 anos e 3 meses de prisão no processo da trama golpista. Ele vai continuar sob o monitoramento de tornozeleira eletrônica e só poderá receber visitas com autorização do ministro, que é o relator do caso. Em Brasília, Daniela Longuinho.

0: Fim de semana pra todo mundo, mais uma edição novinha em folha do nosso programão preferido do seu fim de semana, que é As Preferidas do Velho. Mais uma vez, muito prazer, eu sou o Renato Neves, o seu amigão aqui do rádio, para estarmos juntos nas próximas duas horas, trazendo o melhor da saudade pra você. Aquela saudade dos anos 80, dos anos 90 e do início também dos anos 2000, sem perder, claro, o climão do fim de semana. Por isso, tô aqui falando, bom fim de semana para você em casa, no carro, no trabalho, viajando, chegando agora, onde quer que você esteja ou para onde quer que você vá. O nosso muito obrigado pelo carinho da audiência. Prepare-se porque o DJ hoje tá inspirado. Solta o som, DJ, pra gente matar aquela saudade. Aquelas músicas que fizeram história no passado vão tocar aqui para você na qualidade máxima. Para você voltar ao passado, recordar bons momentos devem ser sempre recordados, lembrados e guardados no coração para todo sempre. Não é verdade? Então é isso, essa é a nossa proposta, é trazer você de volta ao passado através do fantástico mundo da música, com um programa que já virou tradição do seu fim de semana, que é As Preferidas do Velho. Siga-nos nas redes sociais aqui da rádio, mande sua mensagem, seu elogio, a sua sugestão, a sua crítica, e também tem o meu Instagram pessoal, @RenatoNeves42. A gente se encontra, hein?
1: É bom demais.
0: Aumenta o som que o nosso programão tá começando agora.
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1: Programas preferidas do velho, que já é tradição no seu fim de semana. Hoje tá demais. Só música top. O meu abraço a você curtindo a gente, onde quer que esteja. Pessoal aí no seio familiar. A você chegando agora do trabalho. Tem muita gente trabalhando no fim de semana. Eu sempre falo isso aqui no nosso programa. E obrigado a você pelo carinho. Chegando agora, cansadão, mas tá a fim de dar aquela relaxada, curtindo a nossa rádio, a rádio mais ouvida da cidade, e acompanhando o programa As Preferidas do Velho, aquelas músicas que fizeram e fazem até hoje parte da sua história, da sua vida, da sua trajetória. Coisa boa, é isso aí. Hashtag tamo junto todo fim de semana. Eu conto com você, a sua audiência e a sua atenção. Vamos lá que tem mais músicas. É muita coisa boa pra rolar por aqui ainda, viu? 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

0: as preferidas do velho aqui na sua emissora líder. O meu abraço carinhoso a toda a galera aí com mais de 30, 40, 50. Tem gente também com mais de 60, 70, acompanhando essas músicas que fizeram o maior sucesso nas décadas douradas. Anos 80, anos 90 e o início ali dos anos 2000. Onde que você estava ou o que fazia lá no início dos anos 2000? Morava por aqui mesmo? Tinha o mesmo trabalho que tem hoje? Como é que estava a família, o coração, o seu amor, a pessoa amada? Tudo isso tem boas histórias pra gente recordar, pra gente lembrar, tanto o laço familiar quanto o laço profissional, o lado amoroso. Nossa, boas recordações merecem sim serem lembradas. Saudade não tem idade. Guarda essa frase aí, viu? Intervalo, a gente volta já já, é rapidinho. Sai daí não, é vapt-vupt.
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2: 10 horas e 49 minutos.

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1: Um ótimo fim de semana pra você aí do outro lado do rádio. A gente segue agitando o seu fim de semana, que pode ser o melhor fim de semana da sua vida. Positividade sempre, tudo vai dar certo no final. Se não deu ainda, porque ainda não é o final, mas tudo vai dar certo. E sempre pensamento positivo, pensamento aí forte, e tudo vai dar certo, e a gente sabe que vai dar, né? Até porque a gente trabalha pra isso. A gente aprende com o passado, leva para o presente e se posiciona para o futuro, para ter um futuro melhor. É assim com todo mundo. Comigo, com você, vamos atrás dos nossos sonhos, em busca daquilo que a gente acredita, e no final tudo sempre dá certo. Pessoal, abraçar também a você, aniversariante do dia, se hoje é o seu aniversário. Parabéns, amor, sucesso, felicidades, tudo de bom no seu coração, é o que a gente sempre deseja. Data especial pra você, é data especial pra gente aqui da rádio também. Já que estamos de volta com mais músicas, as preferidas do velho continua. As preferidas.

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preferidas do velho aqui na nossa rádio, agitando o seu fim de semana. Já é tradição de todo fim de semana. Fim de semana não é fim de semana se não tiver as preferidas do velho. Ô, coisa boa! É ter você junto conosco agitando o fim de semana, abraçando toda a galera aí, quem sabe nos bares, no barzinho, junto com a galera, a você no trânsito, dando aquele rolê na cidade. Obrigado pelo carinho, viu? Obrigado pelo primeiro lugar em audiência. Eu sou o Renato Neves, muito prazer, para que você saiba com quem está conversando, quem é que tá com você nesse fim de semana maravilhoso. Semana com mais músicas? Aumenta o som, vem com a gente, liberta o som, DJ!

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1: E a gente vai para o intervalo. A gente volta já já, trazendo muita música boa, muito som legal no programa que está sendo muito comentado. Tem muita mensagem aqui chegando. Eu quero agradecer a todo mundo através das redes sociais aqui da rádio também. Muito obrigado pelo carinho a você do aplicativo, a você acompanhando pelo rádio, a você ouvindo a gente pela primeira vez. Seja muito bem-vindo, seja muito bem-vinda. Programas Preferidos do Velho tem a missão de fazer você matar saudade, recordar bons momentos, fazer aquela viagem ao passado. A gente volta já, não sai daí não.
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2: 11 horas e 17 minutos.

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8: Muito bem, já de volta, trazendo a nossa segunda hora juntinhos. Programas Preferidas do Velho já é campeão de audiência. Abraçar a cada amigo, a cada amiga, a você, meu amigo Leonardo, no centro da cidade. Valeu, Léo, tamo junto, tá todo fim de semana aí o Leonardo, acompanhando Programas Preferidas do Velho, aqui na nossa emissora, campeã de audiência. Grande, Léo, valeu, parceirão, bom trabalho, já desejando um fim de semana espetacular, tudo de bom pra você e família. E a você aí, sinta-se à vontade pra participar conosco também, mandar sua mensagem, interagir conosco, tanto nas redes sociais aqui da rádio, quanto na minha rede social também, @RenatoNeves42. Vamos fazer amizade, tamo junto e misturado. Hashtag é nóis. Semana com mais músicas, já de volta, e o programa As Preferidas do Velho continua. Claro que continua. O que é bom tem que continuar.
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nossa emissora líder, campeã de audiência aos muitos motoristas. Eu sei que tem muita gente aí dando aquele rolezinho nesse momento, acompanhando o nosso programa. Opa, muito obrigado, hein? Um bom fim de semana. De repente tá aí junto com a galera, tá com destino às praias, quem sabe. De repente tá só dando um rolê mesmo na cidade, mas o som do carro ligado aí na rádio e acompanhando a programação. Muito obrigado, presta bem atenção aí na pista, na estrada, meu amigo motorista. Obrigado pelo carinho, viu? Pela carona. Hashtag tamo junto hoje e sempre. Simbora então com mais saudades, o melhor dos anos 80, dos anos 90 e o início dos anos 2000, que é a música boa que a gente toca por aqui, não é brincadeira, não é brinquedo não. Vamos lá que tem muito mais, aumenta o som.

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1: 11 horas e 48 minutos.

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2: E aí, já de volta. Programas preferidas do velho. Fala aí, minha gente, já de volta. Não falei pra você que era rapidinho? Abraçando cada amigo, cada amiga, valeu a sintonia. Bom fim de semana. O melhor programa pra você matar saudade, sem dúvidas, é disparado. As preferidas do velho. Que agita o seu fim de semana, traz você de volta ao passado. E a gente tem esse encontro legal, esse bate-papo bacana, bem suave, bem leve. Um jeito único de fazer FM que só a gente tem. Mais uma vez, prazer, eu sou o Renato Neves, o seu amigão aqui do rádio. E a nossa missão nesse fim de semana é fazer você voltar ao passado, recordar bons momentos, recordar o melhor dos anos 80, dos anos 90 e o início também dos anos 2000. Se é saudade que você quer, você tá na rádio certa, no horário certo, fica pra nós com o cara certo também. Simbora com mais músicas, aumenta o som, você aí do outro lado.
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as preferidas do velho continua em alto e bom som nesse fim de semana maravilhoso. Ô, fim de semana bom, que bom também matar saudades. Aquelas músicas que fazem a pele arrepiar. Fala aí se nessas músicas você pelo menos não deu uma gingadinha assim, dançou um pouquinho e agita mesmo. É um ritmo envolvente que tinha especial nos anos 80, nos anos 90 e que mexe com a nossa cabeça, o nosso coração. Ô, tempo bom que não volta mais. Eita, saudade dos anos 80, dos anos 90, as roupas, as músicas, os modões da época, as histórias de amor e muito mais. Simbora então, já são as últimas de hoje, já são as últimas de hoje. Longe de mim ser portador de más notícias, mas eu tenho que comunicar. Já são as últimas músicas de hoje aqui do nosso As Preferidas do Velho. Vem com a gente, aumenta o som. Daqui a pouquinho eu volto só pra dar tchau.

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1: Finalzinho do horário, só resta agradecer a você, o carinho, o rádio ligado, a sua participação, valeu demais, meu povo. Beijo pra todo mundo, que Deus te abençoe, você e sua família. A gente se encontra próximo fim de semana trazendo mais uma edição inédita das preferidas do velho, aqui na sua emissora líder. Beijo no coração, fui!

0: meia-noite e 13 minutos.
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3: Que maravilha! Estamos chegando com mais uma edição do Toca Tudo na sua melhor sintonia. Muito prazer, Fernando Medeiros, com você a partir de agora. E a gente vai levando para você o melhor da música aqui no nosso programa. Você que acompanha a nossa sintonia, já sabe, aqui é pouco papo, muita música. Só tá começando o Toca Tudo de hoje.
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0: isso,
1: satisfação,
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1: Gabriel.
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2: Deus abençoe.
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1: Vocês, seus gatos.
3: Pra ouvir. No volume máximo.

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1: 0:43.
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1: Hora certa. 0:57.
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1: Do Supremo Tribunal Federal manteve a prisão domiciliar do ex-presidente Jair Bolsonaro. A decisão veio após o fim do prazo inicial de 90 dias e em meio à análise de episódios recentes envolvendo o cumprimento das medidas impostas. O magistrado determinou ainda que Bolsonaro entregue todas as armas em até 48 horas. A FIFA notificou a CBF sobre a possível alteração no horário da partida entre Brasil e Noruega em Nova Jersey, nos Estados Unidos. O jogo, marcado para as 5 da tarde no horário de Brasília, pode ser adiado para as 6. A FIFA acompanha as condições meteorológicas no México para novos ajustes. O vice-presidente Geraldo Alckmin afirmou que o governo federal ainda tenta negociar com os Estados Unidos as tarifas impostas aos produtos do país. Alckmin reforçou que o ministro da Indústria e Comércio, Márcio Elias Rosa, teve uma conversa com o representante do comércio norte-americano, Jameson Greer. A declaração foi dada durante um evento em Bauru, no interior de São Paulo.
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0: pra chegar, mas cheguei. 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
1: Esquece!
0: É Ronaldinho e Cato, só curtindo o rolê aleatório.

0: hora e 44 minutos.
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3: Tornou o centro do debate político no Brasil nas vésperas do período eleitoral. O governo brasileiro enviou nos últimos dias um documento à Casa Branca defendendo o sistema de transferências bancárias. De acordo com o Itamaraty, qualquer posição sobre o mecanismo é algo que deve ser tratado de forma interna. Os Estados Unidos entendem que o PIX atrapalha as empresas norte-americanas e de cartão de crédito. E de acordo com o cientista político Rodrigo Prando, o governo norte-americano realmente trata a situação como uma ameaça à hegemonia econômica.
4: Uma tecnologia de pagamento nacional incomoda tanto os Estados Unidos porque existe uma forte pressão das operadoras de cartões de crédito que estão nos Estados Unidos e que perderam espaço a partir do momento que esta tecnologia de pagamentos é usada no Brasil. Mais ainda porque já há indícios de que a China, por exemplo, gostaria de conhecer esse sistema de pagamentos. E isso, claro, coloca em questão, em xeque, a hegemonia política, a hegemonia cultural, a hegemonia econômica dos Estados Unidos.
3: O fato é que, mesmo não estando alinhado com o Itamaraty, o pré-candidato à presidência, Flávio Bolsonaro, tenta negociar com os Estados Unidos para evitar as famosas tarifas aplicadas por Donald Trump e tirar de si, principalmente, a responsabilidade pelas taxas. Sobre o PIX, o senador afirmou que não ameaça o cartão de crédito, mas propõe que o sistema seja barrado em regiões não ocidentais, uma forma, na opinião dele, de negociar com o governo norte-americano. O cientista político Rodrigo Prando afirma que o tema reforça ainda mais a polarização vista no Brasil.
4: O debate político-eleitoral brasileiro está contaminado, como nunca esteve nos últimos anos, por essas questões internacionais, principalmente internamente, domesticamente. O embate entre Lula, que busca defender a soberania, e Flávio, que é taxado por muitos como alguém que tem apenas interesses eleitorais e que seria, como seu irmão que está nos Estados Unidos, um traidor da pátria, alguém que luta contra os interesses brasileiros, favorecendo interesses, seja do governo ou de empresas americanas.
3: O senador Flávio Bolsonaro declarou na carta que enviou a Trump que o PIX foi feito no governo do pai dele. Já o presidente Lula classificou as propostas do senador como entreguismo. Produção e reportagem, Norberto.
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0: tocando Jorge e Matheus no top 7, só se for sozinho.
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0: Antes, Thiago York com Marina Sena, De Todas as Coisas. Você ouviu o grupo Menos é Mais Champanhe? Paula Fernandes, Amar de Novo. Eli Justi cantou Insônia da Madrugada. Harry Styles, Desce no Mar.

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2: E a hora certa. 2:10.
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ator brasileiro, Ingrid Guimarães, atriz, e Ana Paula Guimarães, atriz e diretora brasileira. Tem ainda o aniversário de Luma Costa, atriz aqui no Brasil. Voltar no tempo? Foi no ano de 1914 que o aviador Eduardo Pacheco Chaves fez o primeiro voo entre São Paulo e Rio de Janeiro em 4 horas e 40 minutos. Em 1946, o biquíni começava a ser vendido depois de estrear durante um desfile de moda ao ar livre na piscina Molitor, em Paris, na França. Em 1994, Jeff Bezos fundava a Amazon. E em 1996, a ovelha Dolly tornava-se o primeiro mamífero clonado de uma célula adulta. A gente vai voltar com mais Agenda do Rádio amanhã. Até lá!

Muito bem, chegando mais uma vez, mais um final de semana. E aí, como é que você tá? Tudo bem? Tudo certo? Começando a partir de agora o nosso encontro de todo final de semana. Estamos no primeiro final de semana do mês de julho. Salve, salve, mais um mês que estamos iniciando e um final de semana repleto de coisas boas aqui para todos vocês que estão acompanhando a partir de agora o nosso encontro de todo final de semana, que é o programa Melhores do Brasil. E por que Melhores do Brasil? Porque aqui a gente tem os melhores ouvintes, temos aqui também os melhores comunicadores nas emissoras, né? Mais de 300 emissoras aí. Então temos aqui os melhores comunicadores. É, aqui na sua rádio tem uma equipe nota 10, pode ter certeza. Então,

acompanhando também aqui o nosso programa esse final de semana, se ligando hoje, então você vai estar concorrendo também para os próximos sorteios, tá legal? Então fique ligado, olha só, anote aí, é 0 operadora 81, né? Operadora 81 99710 8896, e está no ar o nosso programa Melhores do Brasil, chegando com ele, Alok. É, Alok chega com a primeirona de hoje aqui no nosso Melhores do Brasil.

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Thaís de Leite da Fora da Engazeira, tô ligado na sua programação. Queria pedir uma música aí com Bruno e Marrone, qualquer uma, botar, tá bom.

Sou Brinquinho da Borracharia e Casa de Mangaio. Quero participar do Pix Premiado. Começa, meu irmão. Amor, me ajuda que eu sou voado, cara.

0: Senador Pompeu, no Ceará, quero participar.
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que o melhor do Brasil aqui através da Rádio União 93.7 aqui da cidade de Camucim, de Ceará, tá bom? Quem fala aqui é a Maria Rita. Quero participar do Pix premiado.

final de semana pintou aí, estamos juntinhos mais uma vez. E pra começar, a gente fala do Pedro Novaes, que abandonou os fios loiros e acabou aparecendo aí ruivo. Sinceramente, nem do loiro, nem do ruivo. Não gostei. Vocês podem ir lá e conferir, tá? Após emendar dois projetos na Globo, a novela Três Graças e o filme inspirado no clássico A Viagem, Pedro Novaes decidiu mudar o visual. Bem, o ator de 29 anos mostrou nas redes sociais o resultado da transformação e surpreendeu os seguidores ao abandonar os fios loiros usados para interpretar Alexandre e surgir com o cabelo ruivo. Vocês vão lá, dá uma espiadinha e depois comenta, tá? Eu já fiz meu comentário, não gostei nem do loiro, nem do ruivo. Eu prefiro ele assim, um castanho, né? Eu acho que pegaria melhor. E é isso, cada um tem o seu gosto. Eu já volto. Pedro Novaes, mas tu é lindo e um excelente artista, cara. Sinceramente, sou apaixonada por você. De cabelos castanhos. Voltamos já.

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1: O disco Selvagem dos Paralamas do Sucesso trouxe novidades para o som da banda e também para o rock nacional.
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1: Lançado em 1986, Selvagem faz uma conexão.

imersão sonora entre Europa, Jamaica e África. Mas as antenas da banda não estavam apenas voltadas para ritmos estrangeiros. O disco marca também o encontro do rock, reggae e ska dos Paralamas com a MPB, principalmente por meio do baiano Gilberto Gil. Gilberto Gil participa da faixa Alagados e assina a letra de A Novidade. De trilhar novos caminhos musicais, o disco Selvagem marca uma politização do grupo, principalmente nas letras de Herbert Viana.

produzida por Selvagem foi o aumento significativo da popularidade dos Paralamas do Sucesso. Enquanto o primeiro disco da banda vendeu 35 mil cópias e o segundo 100 mil, Selvagem, que é o terceiro, vendeu mais de 750 mil exemplares. O sucesso dos Paralamas foi tanto que extrapolou as fronteiras brasileiras e deu início à carreira internacional da banda. Hoje, Selvagem é considerado um dos álbuns mais importantes do rock brasileiro. E sua influência é perceptível em diversos trabalhos, como os do Mangue Beat na década de 1990. A cidade não para, a cidade só cresce, o de cima sobe, o de baixo desce. E é do disco que trouxe novos ares ao rock e à música brasileira nos anos 1980, a faixa que vamos ouvir agora. Alagados, com os Paralamas do Sucesso.

0: acabamos de ouvir Alagados, com os Paralamas do Sucesso. Composição de Herbert Viana, Bi Ribeiro e João Baroni.
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4: Duas horas e 45 minutos.
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6: No último dia antes do início das restrições do calendário eleitoral, o presidente Luiz Inácio Lula da Silva realizou uma verdadeira maratona de inaugurações e anúncios em 12 cidades de 7 estados brasileiros. As entregas envolveram áreas de saúde, educação e habitação, com inauguração de 10 novos campi de institutos federais, investimentos em hospitais e a entrega de mais de 1.600 moradias do programa Minha Casa Minha Vida. Essa mobilização acontece na véspera do início do chamado defeso eleitoral, período em que pré-candidatos ficam impedidos de participarem de inaugurações e ações que possam ser interpretadas como promoção com o uso da máquina pública. Durante o evento no Palácio do Planalto, em tom de campanha, Lula afirmou que seguirá defendendo seu legado e não permitirá que mentiras tomem conta do país.
7: Eu tenho dito, esse ano é o ano da verdade. Esse ano que não venha ninguém falar bobagem na televisão, que não venha falar treque-treque com fake news, porque é o seguinte, é olho no olho. Eu não quero saber o que você vai fazer, eu quero saber o que você já fez. A tua vida não será medida pelo que você está prometendo. A tua vida será medida pela tua experiência de vida. O que você já fez? Me prova o que você já fez.
6: Para viabilizar a operação simultânea, o governo escalou ministros, parlamentares e o vice-presidente Geraldo Alckmin para representar o Palácio do Planalto nos eventos espalhados pelo país. São Paulo concentrou o maior número de cerimônias, com 5 cidades incluídas na agenda, reforçando o peso estratégico do maior colégio eleitoral do país na disputa presidencial. Na área da educação, os novos campi receberam investimentos de mais de 200 milhões de reais. Já na habitação, foram entregues mais de 1.600 unidades em 6 estados diferentes. Nas últimas semanas, Lula acelerou a agenda de entregas e vem anunciando, em média, uma nova obra ou investimento a cada 3 dias. A partir deste sábado, o presidente segue em campanha, mas sem poder participar oficialmente de inaugurações até o primeiro turno das eleições. De Brasília, Yuri Hudson.
3: Robert Francis Kennedy, senador por Nova York e candidato favorito às eleições presidenciais nos Estados Unidos, sofreu um atentado. Ele morreu aos 43 anos no Hospital Bom Samaritano de Los Angeles, 25 horas depois de ter sido baleado. Bob Kennedy

Robert Kennedy foi ministro da Justiça dos Estados Unidos de 1961 a 1964, sendo um dos primeiros a combater a máfia. Ele também foi um dos mais confiáveis conselheiros do irmão John Kennedy, além de acompanhar ativamente com o presidente a crise dos mísseis cubanos. Bob Kennedy foi senador por Nova York de 1965 até seu assassinato em junho de 1968. Seu corpo foi sepultado no Cemitério Nacional Arlington. Quando morreu, a mulher dele, Ethel, estava grávida do 11º filho. História hoje. Pesquisa e redação, Ana Lúcia Caldas. Apresentação, José Carlos Andrade. Sonoplastia, Messias Melo.

0: nosso DDD é o 819-9710-8896. É o DDD oficial aqui do programa Melhores do Brasil, tá legal? Já que é final de semana, a gente separou um zap, né? É, especial só para o programa. Agora tem o zap aqui da rádio, com certeza, que você sempre participa também aqui, tá bom? Mas como se trata de final de semana, rapaziada da rádio aí descansando, folgando, e o Marco Filho aqui trabalhando e tudo mais. Então fica combinado assim, tá bom? Então participa aqui, manda seu áudio e já tem zap chegando, zap zap.
1: Olá, aqui é a Maria, aqui do Sítio Barros, Acopiara, escuto o programa Melhores do Brasil pela rádio Lages FM.
0: Lages.
1: 105.9.
0: Bom demais.
1: Na verdade, viu? Lages FM, Acopiara. Mari, e gostaria de participar do Pix premiado. Obrigado.
0: Beleza, já está participando aqui os amigos da cidade de Acopiara, Ceará. Tem mais uma participação, vamos nessa.
2: Olá, meu nome é Ruth, gostaria de participar do Pix premiado. Fala aqui de Pau Brasil, Bahia.
0: Valeu, os amigos de Pau Brasil, Bahia.
3: Olá, meu nome é Catrine, sou de Tarantino, na Bahia. Gostaria de participar do Pix de R$200. Valeu, obrigado.
0: Beleza, rapaziada aí da Bahia participando aqui, né? Pra caramba, valeu então, obrigado pelo carinho da audiência aí, você com radinho ligado, coração bem sintonizado aqui na Melhor.
4: Bom, meu nome é Glaucia, sou da cidade de Patu, gostaria de participar do Pix premiado.
0: Olha só os amigos de Patu no Rio Grande do Norte. Olha.
5: Marco Filho, de Acairene, Nova Cruz.
0: Opa!
5: É, eu escuto você por a Raio da Grécia, Nova Cruz, eu tô te ouvindo, viu?
0: Que legal!
5: É, eu quero participar do Pix premiado. É, tô desejando pra ser um bom final de semana, com muita paz, muita saúde, felicidade, muitas bênçãos, muita sabedoria.
0: Ei,
5: e um abraço,
0: todos.
5: Felicidade pra você e família, um cheiro, viu?
0: Que
5: fica
0: bom.
5: Com Deus. Deus te abençoe, Marco Filho.
0: Beleza, bom demais.
5: Um bom final de semana e uma boa semana, viu? Bem abençoada. Fica com Deus. Sem Deus a gente não é nada.
0: É verdade, é
5: felicidade,
0: verdade.
5: Felicidade, meu
0: Olha,
5: amigo.
0: Sem Deus a gente não é nada, não é? Isso mesmo, verdade, viu? Verdade aí, a nossa ouvinte.

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4: Sou de Valença do Piauí e queria participar do Pix premiado e mandar um alô aí pra minha esposa Cassiana e minhas filhas Raquel e Rayeli. Tamo com vocês aqui.

Estamos por cá e olha só, deixa eu falar pra vocês. Inclusive, a gente já comentou, né, a semana passada, que a Jennifer Lopez estaria aí em Quem Ama, Cuida. E ela disse estar ansiosa.

famosíssima pela sua estreia. Em uma interação recente com os internautas, a atriz Jennifer Lopes comentou sobre a expectativa para sua entrada em Quem Ama Cuida, novela das nove da TV Globo, na qual interpretará a personagem Nancy. Animada com o novo desafio, a artista revelou que está vivendo uma ansiedade semelhante à de um início de carreira. Eu estou ansiosíssima para a estreia de Nancy. Parece que é a minha primeira novela. Parece que eu nunca fiz novela, mas acho que é porque é algo totalmente diferente de tudo que eu já fiz. Então, a expectativa está lá em cima, declarou Jennifer Lopes. Ela que será amiguíssima da Adriana em Quem Ama Cuida. Quer saber mais? Eu volto já já fofocando com você, pra você, tá bom?

0: e 15 minutos.
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2: Alexandre de Moraes, do Supremo Tribunal Federal, autorizou nesta sexta-feira a prorrogação da prisão domiciliar do ex-presidente da República, Jair Bolsonaro. Na decisão, Moraes cita o encerramento do inquérito policial sobre a arma de fogo apreendida com um dos seguranças do ex-presidente em uma blitz em Brasília, e o parecer da Procuradoria-Geral da República, que entendeu não haver falta disciplinar do custodiado no episódio. Por outro lado, o ministro determinou a revogação do porte da arma e do certificado de registro de CAC, colecionador, atirador, desportivo e caçador de Bolsonaro, bem como a apreensão imediata de todas as armas de fogo vinculadas ao ex-presidente. Além da pistola modelo Glock calibre 9mm que o segurança portava durante a operação policial, Moraes listou outras 10 armas de fogo, entre pistolas, fuzis e espingardas, que deverão ser entregues à Polícia Federal no prazo de 48 horas. No fim de março, Alexandre de Moraes havia autorizado a prisão domiciliar humanitária temporária pelo prazo de 90 dias, a contar da alta médica de Bolsonaro, para recuperação de uma broncopneumonia. No entanto, às vésperas do fim do prazo, o ministro pediu apuração de um eventual cometimento de falta grave pelo ex-presidente após o caso da arma. Ao decidir pela manutenção da prisão domiciliar, entendida como razoável, adequada e proporcional, Moraes ressaltou que houve melhora clínica de Bolsonaro, não somente em relação à broncopneumonia aspirativa, mas também no quadro geral de suas comorbidades, conforme detalhado nos relatórios médicos semanais apresentados pela defesa. No ano passado, Jair Bolsonaro foi condenado a 27 anos e 3 meses de prisão no processo da trama golpista. Ele vai continuar sob o monitoramento de tornozeleira eletrônica e só poderá receber visitas com autorização do ministro, que é o relator do caso. Em Brasília, Daniela Longuinho.
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1: Eu sou a Derlane aqui do Senador Pompeu, estou ouvindo vocês pela FM Maitá do Circo do Jeová. Eu quero concorrer o Pix de R$200, ok?
2: E quem fala é Cleonice.
0: Opa, Cleonice.
2: Eu sou de Natal, Rio Grande do Norte. Ei. Mas no momento eu estou em Pernambuco.
0: Bom demais.
2: Eu gostaria de participar do Pix premiado de R$200 com Marcos Filho, o maior locutor do mundo.
0: Eita, coisa boa.
2: Serei muito grata, muito obrigado.
0: Beleza.
2: Tchau a todos.
0: Valeu, um abraço, ouvinte aí.
2: Estou em Riacho das Almas, Pernambuco, Brasil. Tchau, obrigado.
0: Valeu, valeu, valeu. Um grande abraço aí pra nossa ouvinte, né? Ela que está ligada aqui com a gente. Ela que passou aqui, que é de Natal, no Rio Grande do Norte, mas está em Pernambuco, lá na cidade de Riacho das Almas. Um abraço, meu amigo José Augusto, é nome de artista, né? Ele é um artista também, é um dos grandes comunicadores.

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1: Marialdo, Teixeira do Bujari no Acre. Tô passando aí, ligada, conectada na Rádio Cidade Polo. E Aparecida de Goiânia, Costina, programa Melhores do Brasil, gostaria de participar desse prêmio, Pix Premiado.

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Ministério da Saúde reforçou a necessidade da vacina contra o sarampo após 3 crianças menores de 2 anos contraírem a infecção na cidade de São Paulo. A vacina recomendada é a dose 0 para crianças de 6 a 11 meses e 29 dias. A dose não substitui as previstas no calendário nacional de vacinação, disponível no SUS para pessoas de 12 meses a 59 anos. Estão sendo adotadas medidas de vigilância para conter a transmissão local. Os 3 casos de infecção podem ter ocorrido por contato com pessoas procedentes do exterior. 2 crianças estudam na mesma creche e a terceira mora na mesma região. No ano passado, o Brasil registrou 38 casos de sarampo, mas manteve o status de país livre da doença. A Organização Pan-Americana de Saúde retirou do continente americano em 2025 o status de região livre de transmissão endêmica do sarampo. O governo federal anunciou nesta segunda-feira, 29, novas modalidades de crédito do programa Desenrola para 3 públicos: trabalhadores informais, adimplentes, trabalhadores com carteira assinada e estudantes do FIES em dia. Para informais, a linha permite trocar dívidas com juros mensais de até 1,99%, com operações de até R$15 mil. Trabalhadores formais poderão usar o FGTS como garantia em crédito consignado privado, com juros também limitados a 1,99% ao mês. Estudantes e egressos do FIES adimplentes terão linha especial de crédito para empreendedorismo, com financiamento de até R$80 mil para pessoa física e R$180 mil para pessoa jurídica. As medidas foram apresentadas por medida provisória. Obrigado por sua audiência e até o próximo programa.

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1: E aí, viajantes, tudo pronto? Então vamos pegar a estrada. Na Estrada, começando, dicas de viagens, indo hoje até Tiradentes, Minas Gerais. Uma das cidades que mais teve ouro de superfície no Brasil. E graças a esta abundância, o Arraial se desenvolveu, sendo elevada à categoria de Vila de São José del Rei, ganhando a configuração arquitetônica que permanece até hoje.

0: A decadência do metal não impede a coroa portuguesa de lançar a derrama, exigindo o pagamento compulsório de impostos atrasados do quinto do ouro. Essa atitude opressora da metrópole faz nascer um sentimento revolucionário que ficou conhecido como Inconfidência Mineira. Não só a cidade, mas todo o seu entorno paisagístico é tomado pelo IPAM. E hoje Tiradentes se orgulha da sua vocação turística, sendo considerado um dos polos turísticos mais importantes de todo o Brasil. Conheça Tiradentes em Minas Gerais. Acabou-se o que era doce, mas fica triste não. Grande abraço, viajantes.
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2: Mandando beijos e abraços aqui para todos os amigos também em Minas Gerais, cidade de Antônio Dias, Minas Gerais. Tem Joel, tem Sebastião, tem a Michele. Um abraço também tá aqui para a cidade de Nova Era, Minas Gerais, cidade de Jordânia, Minas Gerais, São Gotardo, Minas Gerais, toda a rapaziada aí, né? Em São Gotardo tem a Alvorada FM, tem a Divisa 107 em Jordânia, tem também aí a Alfa 105 Nova Era. Os amigos da Integração 98 em Antônio Dias, Minas Gerais. Alô, meus amigos aí de Virgem da Lapa, Minas Gerais, da Tropical. Alô, Caldas 105, Minas Gerais. Eloy Mendes, Minas Gerais também. Ouvindo a Cultura. E agora a gente faz uma homenagem a esse estado. Muito bonito, você já visitou Minas Gerais? Então visite, vale a pena, vale a pena. Coisa boa. Confundível aí da Paula Fernandes, Conselho de Minas. Show ao vivo que ela, né?

0: 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Fique ligado. 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
0: Nova Granada, São Paulo, é uma cidade muito linda lá, ouvindo a 87.

Jerônimo Monteiro ouvindo a vida. Lá também mandou mensagem aqui o Antônio e o Romário. O Antônio tá no trabalho e o Romário é o irmão do Romário que tá aniversariando hoje. Parabéns, rapaz! Rio de Janeiro, Rocinha FM. Lá no Rio de Janeiro, também na escuta, a cidade de Avaiandava, São Paulo, ouvindo a

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3: Eliminou a Austrália da Copa do Mundo nesta sexta-feira em partida decidida nos pênaltis em Dallas, no Texas, nos Estados Unidos. Essa é a primeira vitória da seleção egípcia em mata-mata na história das Copas. Os egípcios abriram o placar aos 13 minutos do primeiro tempo com o gol do meio-campista Achour. Mas aos 10 minutos do segundo tempo, Mohamed Hani marcou contra e empatou o confronto. O jogo permaneceu empatado, mesmo com a prorrogação, e foi para a decisão por pênaltis. Na disputa, o Egito converteu 4 cobranças e a Austrália apenas 2. Agora, o Egito aguarda o resultado do jogo entre a Argentina e Cabo Verde para saber quem será o adversário nas oitavas de final. O jogo entre argentinos e cabo-verdianos acontece daqui a pouco, às 7 horas da noite, em Miami, na Flórida. Com supervisão de Fabiana Sampaio, Brasília, Vitor Mendes.
4: Marcos Filho, de volta aqui. Vamos nessa, tem mais participações aqui, vários áudios chegando. É DDD 819-9710-8896. Já tem participação, produção, então coloca aí pra gente.
5: Olá, eu sou André Ribeiro, do Rio Grande do Sul, Santa Vitória do Palmar, do que ladinho legal. Do Chuí, Uruguai.
4: Muito
5: e
4: bom.
5: Quero participar do Pix Premiado. Ouço a rádio de vocês e gosto muito.
4: Alô, vocês aí ligados aqui com a gente. Legal, legal, legal. Muito bom, muito bom. Temos também aqui ouvintes também participando, né? Mandando mensagem, mandando áudios também aqui pra gente das emissoras aqui.
6: Alô, galera do programa Melhores do Brasil. Ah. Aqui, Vera Lúcia, locutora da Rádio Liberdade FM, Avaiandava, São Paulo. Aqui também rola as Melhores do Brasil com o nosso amigo Marcos Filho. E um alô para todas as rádios transmitindo o programa Melhores do Brasil.
7: Alô, alô, Marcos Filho. Do programa Melhores do Brasil.
4: Legal!
7: Também aqui na Rádio Vale do Acaí FM, da cidade de Poção. Aqui quem fala é o diretor da rádio e locutor Herculano Correia. Também tem Carla Correia na programação. Programa Melhores do Brasil. Um abraço para você e para todos os ouvintes do programa Melhores do Brasil.
8: Aqui é Renato Guimarães, da Rádio Regional FM 90.3 de Limoeiro do Norte, no Ceará. Estamos transmitindo os Melhores do Brasil para toda a região jaguaribana e, claro, chegando também no Rio Grande do Norte, em mais de 10 municípios. A você, Marquinho, aquele abraço, parabéns pelo programa, sucesso e vamos continuar ligados com a melhor programação, com as melhores músicas. Aqui no Melhores do Brasil. Valeu.
9: Boa noite, Marcos Filho. Aqui é o Tito do Gado da Rádio Princesa FM em Viçosa, Alagoas, levando este programa maravilhoso para todo o Vale do Paraíba. Quebrangulo, Vila Franciscana, Paulo Jacinto, Chão Preta, Mar Vermelho, Pindoba, Viçosa, Cajueiro, Capela, Atalaia e todos na cidade do Pilar. Bom final de semana a todos os rádio ouvintes e internautas que acompanham o seu programa aqui na Rádio Princesa.

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2: Sou a Amanda.

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Estamos de volta por aqui, olha só, mãe de três, a Stephanie Brito, gente, revela que fez laqueadura. Decidi fechar a fábrica, disse ela. Stephanie Brito, 38 anos, falou sobre a laqueadura realizada após o nascimento de Felipe, seu terceiro filho com Igor, né? Durante uma caixinha de perguntas lá no Instagram, a atriz, que também é mãe de Antônio Henrico e Vicenzo, revelou que está tranquila com a decisão e garantiu que não pretende ter mais filhos. Decidi primeiro de tudo por já ter 3 filhos e tenho certeza absoluta que não quero mais. Segundo, por saber que provavelmente teria cesárea e aproveitar, né? Já que não faria uma cirurgia apenas pela laqueadura. E terceiro, que de todos os métodos, acho que esse é o mais certeiro, contou nossa queridíssima Stephanie Brito. Ai, enfim, né? 3 filhos maravilhosos, agora vamos para a criação. Beijo pra todos. Tchau, tchau. Excelente.

0: melhores do Brasil.
1: Aí é música, meu amigo.
2: Por isso que você acaba com eles, né?
1: Vamos acabar com eles hoje. Posso começar?

estamos aqui na rádio nesse mesmo horário, na mesma programação. Muitos transmitindo pela primeira vez, muitos já são veteranos aqui, os ouvintes também, né? Pra você que participa sempre, todo final de semana manda áudio, então continue mandando áudio todo final de semana, não desista não. Se você não foi o sorteado agora, você vai ser do próximo, pode ser, pode ter certeza, tá bom? Não, você vai mandar mais áudios, quanto mais você participa, mais você tem a chance de ganhar aqui o Pix premiado do nosso programa, tá legal? Então, a vocês todos aí, fiquem com Deus, muita luz, muita paz, semana que vem estaremos de volta aqui em mais uma edição do programa Melhores do Brasil. A todos, lembre-se, para que você possa estar de bem com a vida, você precisa estar de bem.

0: ator brasileiro, Ingrid Guimarães, atriz, e Ana Paula Guimarães, atriz e diretora brasileira. Tem ainda o aniversário de Luma Costa, atriz aqui no Brasil. Voltar no tempo, foi no ano de 1914 que o aviador Eduardo Pacheco Chaves fez o primeiro voo entre São Paulo e Rio de Janeiro, em 4 horas e 40 minutos. Em 1946, o biquíni começava a ser vendido depois de estrear durante um desfile de moda ao ar livre na piscina Molitor, em Paris, na França. Em 1994, Jeff Bezos fundava a Amazon. E em 1996, a ovelha Dolly tornava-se o primeiro mamífero clonado de uma célula adulta. A gente vai voltar com mais Agenda do Rádio amanhã. Até lá!
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3: Tudo bem? Sejam todos muito bem-vindos ao programa Central da Biografia. É a valorização do talento brasileiro. Prazer, Éder Machado na comunicação. E hoje o destaque é para Gustavo Pieroni Mioto. Gustavo Mioto, vamos ouvir uma hora em destaque na programação. Aumente o volume. Gustavo Mioto especial começa 3 da manhã.

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1: Às vezes, para esquecer um grande amor, a gente precisa mais do que uma tentativa.

0: Obrigado, meu irmão.
1: Valeu, Edu.
2: Prazerão.
0: Obrigado você, gente.
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Gustavo Pieroni Mioto, Gustavo Mioto, ele que nasceu em 12 de março de 1997 em Votuporanga, São Paulo. Gustavo Mioto nasceu no interior paulista e cresceu em meio à música. Seu pai, Marcos Mioto, sempre esteve ligado à produção musical e incentivou o filho desde cedo. Antes da fama, Gustavo se dedicava aos estudos e já demonstrava talento para compor. Ainda adolescente, começou a escrever músicas e se apresentar em eventos regionais. Gustavo começou profissionalmente muito jovem, por volta dos 10 anos. Já cantava em público e, na adolescência, passou a investir seriamente na carreira. O reconhecimento nacional veio com várias canções. Gustavo Mioto, especial Central da Biografia. Vamos ouvir Câmera Lenta.

0: Você está acompanhando o programa central da biografia Gustavo Mioto, Flashback. Rápido intervalo, já já tem mais Gustavo Mioto, especial no Central da Biografia. Segura aí.
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1: 8:45.
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3: Certinho, já estamos de volta, retornando para você depois do intervalinho. Programa Central da Biografia, valorização do talento brasileiro. Vamos nós então com Gustavo Mioto, ele que teve o reconhecimento nacional com a música Impressionando os Anjos, uma das músicas mais executadas. Na vida pessoal, Gustavo Mioto também teve relacionamentos bastante comentados na mídia, incluindo a cantora Ana Castela. Atualmente, Gustavo Mioto segue como um dos nomes fortes da nova geração de sertanejo. Ele continua lançando músicas, fazendo turnês pelo Brasil e participando de grandes festivais. Mantém forte presença nas plataformas digitais e também nas redes sociais, consolidando sua carreira no cenário nacional. Gustavo Mioto, especial Central da Biografia, vamos ouvir Impressionando os Anjos.

Você está curtindo Central da Biografia, Gustavo Mioto. Ouvimos Meu Coração Está Amando. Agora tem parceria com Gustavo Lima, Onde Cabe Dois.

0: de solteiro. Assim estamos chegando ao final da edição de hoje do programa Central da Biografia. Apresentamos uma hora inteirinha com Gustavo Mioto. Obrigado pela audiência. Até o nosso próximo encontro. Valeu!
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3: Giro Internacional. Daniela Franco.
4: O funeral público do guia supremo iraniano Ali Khamenei teve início em Teherã, onde cerca de 20 milhões de pessoas são esperadas. 4 meses após a morte do Ayatolá em ataques israelo-americanos, o caixão com os restos mortais dele está exposto no imenso complexo da Grande Mosala. Fiéis começaram a chegar ao local desde o amanhecer, muitos com cartazes exibindo a foto do guia supremo, outros com bandeiras xiitas vermelhas com a inscrição mártir. O funeral, que deve se estender por 6 dias, promete ser o maior da história do Irã. O evento também é uma demonstração de força em meio às negociações entre Estados Unidos e Irã, após a assinatura em junho de um protocolo de acordo para tentar pôr fim à guerra. Os Estados Unidos comemoram neste sábado os 250 anos da independência do país. A data é marcada por uma série de eventos e ocorre em meio a um cenário de forte polarização e críticas ao presidente Donald Trump, que usa as celebrações para promover a sua agenda política. Em Washington, o líder republicano participa de uma grande celebração no National Mall, apresentada como um grande ato patriótico. Na capital, o espetáculo pirotécnico deve durar cerca de 40 minutos, o dobro do tempo de uma queima de fogos tradicional, e utilizar mais de 850 mil fogos de artifício. O Papa Leão XIV chegou nessa manhã à ilha italiana de Lampedusa, símbolo do drama dos migrantes que morrem no mar Mediterrâneo. O sumo pontífice iniciou sua visita com um momento de recolhimento no cemitério que abriga túmulos numerados de imigrantes não identificados. Depois se dirigiu à Porta da Europa, um monumento dedicado às vítimas, onde ele se recolheu por alguns momentos. Em sua homilia, ele fez um apelo para que a Europa responda de forma mais humana à crise migratória, para, segundo ele, acolher, proteger e integrar as pessoas. A Rússia anunciou hoje ter derrubado mais de 70 drones ucranianos sobre São Petersburgo. Segundo as autoridades locais, um terminal petrolífero da cidade foi atingido e um dos drones caiu sobre o complexo histórico de Peterhof, mas sem causar vítimas ou danos. Na véspera, o Kremlin reivindicou a tomada da cidade de Kostiantivnica, no leste da Ucrânia, uma posição estratégica na rota que leva à região do Donbás, ainda sob controle ucraniano. Mas nessa manhã, o exército da Ucrânia desmentiu a informação. De Paris, Daniela Franco.
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7: Legal, pessoal, estamos aqui pro Rock and Roll, do caminho que leva ao rock. Mais uma vez juntinhos, mais uma semana super legal, hein? Você ligado conosco, você acompanhando a nossa programação em todo o Brasil.

0: Obrigado pela companhia, obrigado pela audiência. Você quer mandar e-mail pra gente? Então manda. Agora a gente tem um e-mail aí super legal pra você. Pra você que tá ligadinho com a gente, pra você que tá acompanhando o nosso programa. Manda aí pro rock@mundodavoz.com.br. Programa, um e-mail exclusivo. rock@mundodavoz.com.br. Você pode mandar aí esse e-mail pra gente, tá bom? E a gente vai responder, você pode pedir sua música, você pode mandar o seu alô aí, enviar sua música também, né? Se você tem um conjunto, né? Manda pra gente, manda pra gente, será um prazer atendê-lo aqui. Bem, deixa de muito papo, vamos então com a música boa no nosso Rock and Roll, tá apenas começando, tá só começando o Rock and Roll, e a gente já vai com Genesis na programação, vamos lá!
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Você conferindo com a gente mais uma sequência aqui no Rock and Roll do Caminho que leva o rock, uns e outros, notícias do leste, antes Metallica Unforgiven, começamos com a Sept Metal Heart, daqui a pouco tem mais, já já.

0: 5:47.
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3: Buscas seguem trabalhando nos escombros nas cidades venezuelanas após os terremotos que devastaram o país. Quase 2.600 pessoas perderam a vida. Cerca de 12.400 ficaram feridas e mais de 30 mil ainda seguem desaparecidas. Com os danos causados às estruturas das cidades, a assistência às vítimas se torna ainda mais difícil. A Organização Pan-Americana da Saúde constatou que as 8 unidades de saúde das regiões de La Guaira, Caracas e Miranda precisam de ajuda imediata. 3 delas têm danos estruturais. Só em La Guaira, região mais atingida, foram montados 14 acampamentos para os desabrigados. Em um dos hospitais que resistiram ao tremor, quase 100 pacientes estão amontoados em uma ala para apenas 8 leitos. A água chega em recipientes levados manualmente várias vezes ao dia e resíduos médicos se acumulam nos corredores. A presidenta interina Delcy Rodrigues reafirmou em coletiva de imprensa nesta quinta que um total de 46 acampamentos foram organizados por núcleos familiares. Segundo o governo, o necrotério improvisado ativado no início da emergência segue os protocolos forenses para que nenhuma vítima seja sepultada em vala comum. Pelo menos 33 países enviaram equipes de resgate e pessoal médico junto com 11 hospitais de campanha internacionais. Um dos países que vem oferecendo ajuda é o Brasil, que levou dezenas de pessoas, como o sargento do Corpo de Bombeiros, Vinícius Expedito.
4: Nós dispusemos de um equipamento aqui que faz uma leitura de vítimas abaixo dos escombros através de emissão de frequência de ondas de ultra banda larga, que o reflexo dessa onda permite identificar vítimas com batimentos cardíacos ou vítimas em movimentos até 25 metros de profundidade.
3: Medidores de radiofrequência também foram enviados para encontrar dispositivos como aparelhos celulares, explica Marcos Rodrigues, da Anatel.
5: O aparelho que a gente está usando, o analisador espectro, né? Ele vê faixas de frequência. Nós estamos aqui fazendo a tentativa da radiolocalização de aparelhos celulares através de radiometria e triangulação. E a gente estima mais ou menos um local, o bombeiro pode começar os seus trabalhos.
3: Um engenheiro brasileiro da Secretaria Nacional de Proteção e Defesa Civil do Ministério da Integração, Ademar Lopes, lidera uma das operações coordenadas pela ONU. O objetivo da equipe é analisar o risco estrutural, identificar edificações que serão destruídas e as que ainda têm condições de serem recuperadas. Da Rádio Nacional em São Luís, Gabriel Correa.
6: Rock and Roll, o caminho que leva ao rock. Mais uma sequência super legal no Rock and Roll. Red Hot Chili Peppers, Under the Bridge.

0: Você está com a gente no Rock and Roll do caminho que leva o rock. Red Hot Chili Peppers, Under the Bridge.
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0: Rock and Roll. Agora tem Ozzy Osbourne.

caminho que leva ao rock. Rock and Roll acontecendo pra você. E agora tem Capital Inicial. De Ouro Preto e toda a turma, hein? Não olhe pra trás. Você conferindo só aqui no Rock and Roll, no caminho que leva ao rock. Muito bem, vamos lá, na sua emissora preferida, o som não para.

0: daqui a pouquinho tem mais.
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0: Rock and Roll, o caminho que leva ao rock. E já de volta na última sequência do Rock and Roll, uma hora que passa rapidinho, mas também o melhor do rock pra você, sem dúvida nenhuma, você aproveitando aí esse momento rock com a gente, né? Vamos aí então pra nossa última sequência, que começa com Prince.

0: E por aqui fica o Rock and Roll de volta na semana que vem. Não se esqueça, o seu amigo Marcelo Pacífico tem encontro marcado com você aqui na sua emissora preferida. Em todo o Brasil estamos aí com Rock and Roll. Abraço e até semana que vem. Tchau, pessoal. Rock and roll, rock and roll.
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2: Quero partilhar com você mais uma pequena reflexão que busca ser gotas de espiritualidade no nosso viver, conviver e lutar diário. Partilho com você mais um pouquinho do que está no livro Os Segredos do Nosso Encanto, livro do nosso padre e monge Marcelo Barros, livro que tem como subtítulo O que a fé cristã pode aprender com as espiritualidades indígenas e negras. Ao manter o caráter hierárquico, eurocêntrico, pode-se até fazer teologia favorável aos povos indígenas, mas eles serão sempre tratados como eles. A novidade da teologia indígena é podermos aprender com pessoas que vêm das comunidades originárias e testemunham como vivem o reencontro entre a fé cristã e suas culturas ancestrais. Na apresentação do livro coletivo Teologia Indígena Cristã, o editor e organizador Sidney de Moraes Sanches afirma o seguinte: a obra que você vai ler é obra de teologia, acrescida de dois qualificativos: é indígena e é cristã. É produzida por representantes, por nascimento e por ancestralidade de povos indígenas. Temos hoje igrejas e lideranças em inúmeras etnias indígenas que demonstram uma maturidade teológica capaz de fazer a crítica da teologia recebida e propor uma outra teologia desde suas ancestralidades. Então, chamamos teologia indígena porque é produzida por indígenas, desde a vivência de suas vidas indígenas. Nessa obra, autores e autoras indígenas falam desde dentro de suas vivências cristãs, ora para assumi-las, ora para rejeitá-las, ora para reorientá-las conforme as tradições ancestrais que subsagem nas origens de suas ascendências, as quais, acima de tudo, desejam sentir-se pertencentes. No âmbito do continente latino-americano, as teologias indígenas cristãs têm sido formuladas principalmente através de vários encontros de teologia indígena. Nesses encontros, e a partir deles, os povos indígenas da América Latina começaram a partilhar, sistematizar e dar a conhecer para o mundo todo seus conhecimentos, vivências e experiências de Deus, suas teologias indígenas, mesmo dentro do cristianismo. A teóloga Margot Bremer, do Paraguai, explica da seguinte forma: a teologia indígena é o conjunto de experiências e de conhecimentos religiosos que os povos indígenas possuem e com os quais explicam, desde há milhares de anos até hoje, sua experiência de fé dentro do contexto de sua visão global do mundo e da visão que os demais têm desses povos. A teologia índia é, portanto, um acervo de práticas religiosas e de sabedoria teológica popular, da qual se servem os membros dos povos indígenas para explicar os mistérios novos e antigos da vida. Por isso, não se trata de algo novo, nem de um produto propriamente eclesial, senão de uma realidade muito antiga que tem sobrevivido aos embates da história. Fique com essa reflexão, fique com o abraço terno de Frei Gilvander Moreira, que o Deus que é infinito amor nos abençoe, e até o próximo Palavras de Fé.
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5: Já está no ar o programa Amado Batista, o mais amado do Brasil. Vamos desejar aos nossos amigos e ouvintes tudo de bom, toda a beleza da vida. Você sabe que a vida é boa demais, ela é bela. A gente é que complica, complica a vida, complica as coisas, né? Eu tenho um amigo que ele falava, olha, a vida é tão bela que às vezes a gente tropeça na própria beleza da vida. A gente sabe, né, que as pessoas... elas, quando não tem nada para fazer, elas vão complicando a vida delas mesmas. Então, o ideal é a gente viver em paz consigo mesmo, viver tranquilo, procurar viver de maneira que a gente não prejudique as pessoas, as outras pessoas que estão ao nosso lado. Isso é muito importante. Mas você tá bem? Responda para mim, tá? Fala, tô sim, Edelson Moura, eu tô legal. E quero desejar também a todas as crianças que estão ouvindo esse programa, elas também gostam das músicas do Amado Batista, desejar muito sucesso na vida. A mamãe tá para ficar louca com essa molecada aí dando trabalho. Ô, coisa difícil, né, mamãe? Mas é assim mesmo, vale a pena, porque filho é realmente algo extraordinário na nossa vida. Vamos começar o nosso trabalho de hoje atendendo ao Lio Mototaxista. Está pedindo a música do Amado Batista, não sei porque eu tô engasgando, oferecendo para Hélio, para Luizinho e para ciclista, aliás, Luizinho ciclista, ele é conhecido na cidade como Luizinho ciclista. A primeira música do programa de hoje é Diz

Amado Batista, o mais amado do Brasil. Quero atender ao meu amigo Pedro Paulo. Olá, Edelson Moura. Mande um alô para Pedro Paulo e todos da rádio. Muito obrigado aí ao nosso diretor, Reni Vaz. Meu amigo Milton, tá lá ouvindo a gente. Gostaria de ouvir uma música antiga do Amado Batista, O Fruto do Nosso Amor. Essa música, ela fala da moça do hospital, né? Essa, Cleiton? Amor perfeito, tararariririra, laririririra. Vou cantar que nem o Severino canta, que Severino não sabe as letras das músicas. Ele canta larariririrara. Muito legal. Vamos curtir então O Fruto do Nosso Amor. É mais um sucesso do Amado Batista pra você.

continua para todo o Brasil, o programa Amado Batista. Eu tô aqui, eu tô de olho no C, cuidado. Eu tô de olho no C, tenha cuidado, né? Que bom seria, vamos trazer essa música aí para Socorro.

da terra. Deixa eu ver quem vem cantar agora, qual é a música que o Amado vai cantar agora. Nada é Proibido vai para Gislane Lana, Maria Firmina Freitas. Nada é Proibido, vamos ouvir.

0: 6:39.
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1: bem, obrigado.
0: E pra Rádio Acesa, que é maravilhosa.
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Eliette pediu um alô e pediu que tocasse qualquer música do Amado Batista. Mande um alô também para Catarino na, como é que é? Catarino da Hora, Catarino da Hora Moraes e também a sua esposa Juliana. Ah, tá certo. Um abraço para Catarino da Hora Moraes e vem aí o sucesso Agora ou Nunca Mais.

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1: 6:50.
2: Quem aí não se rende à irresistível combinação de massa crocante coberta com queijo derretido e molho de tomate? 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Segundo dados da Associação Pizzarias Unidas do Brasil, existem mais de 40

0: tanto inusitadas. Tem pizza de goiabada com queijo, de estrogonofe, de carne seca com rapadura e até de banoffee. Porém, os sabores mais tradicionais, como calabresa, mussarela, marguerita, portuguesa e frango, continuam sendo os mais pedidos entre os brasileiros. 10 de julho é um dia especial para os amantes dessa iguaria. É comemorado o Dia da Pizza, uma excelente oportunidade para saborear um pedaço desse prato tão querido.
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ouvindo o programa Amado Batista, fique aí ligadinho na gente, fique conosco. Você está ouvindo a sua emissora preferida de maior sucesso na sua cidade, a que retransmite o programa líder de audiência no horário e toda a nossa programação. Quero agora atender ao Francisco Adriano Leal Macedo e é ouvinte do programa mais amado do Brasil todos os dias. Eu vou falar aqui que o Sebastião nos acompanha profissionalmente há muitos anos, né, Sebastião? Se você era menino ainda e o Edelson Moura tava lá falando, você ouvindo, né, Sebastião? Então, Francisco Adriano pede a música O Fruto do Nosso Amor para curtir e oferecer a sua mamãe Aurisneia. Oh, coisa linda, meu Deus, que coisa linda, Aurisneia. Um abraço pra você, Edelson, e para o Severino. Eu ia esquecendo das meninas que trabalham contigo, Suelen Patrícia e a outra que parece estar sempre dormindo. É Marina. Ô, Francisco, eu vou falar pra Marina acordar, pode deixar. Francisco Adriano Leal Macedo vai curtir agora O Fruto do Nosso Amor.

Vamos mandar agora um abraço para o nosso amigo Aguinaldo Almeida. Ele é fanzaço do nosso programa e ele escreveu um e-mail para cá dizendo o seguinte: eu fico feliz em ter você nos fazendo companhia. Eu sou Aguinaldo Almeida e gostaria, Delson Moura, de mandar um alô para o Amarildo, para o João, André Barbosa, para minha irmã Rosileia, também para o meu irmão Marcelo, aos meus pais Arlindo e Marisa, minha esposa a Jocelícia, para o filho Henrique, e não esquecendo dos meus colegas da empresa Vulcabras, Azaleia, que tem como funcionário mais de 8 mil, e conversando com alguns deles, descobrimos que a maioria deste pessoal ouve o programa Amado Batista e você através da rádio. Que bom. Que ele diz assim: Edelson, um abraço para você e para o Amado Batista, tá bom? Ele diz assim: tristeza não existe quando pessoas como Edelson Moura e Amado Batista cantam. Oh, coisa linda, gente. Eleni Farias, alô, alô, Eleni, muito obrigado a você pelo telefonema, pelo carinho, pela amabilidade com o Edelson Moura. Tive o prazer de falar com a Eleni, ela manda um alôzão para toda a família. Eu acho muito bom falar com as pessoas, né? E agora eu vou atender a Cecília. Ela não mandou o sobrenome aqui pra gente. E o Severino tava reclamando que ela também não mandou dizer o nome do programa. Nós só descobrimos porque ela pediu uma música do Amado. Aí o Severino disse: ah, deve ser o Amado Batista, o programa do Amado. Então virou agora aquele enjoo, meus queridos amigos do Severino, aquele enjoo. Além dele querer o sobrenome seu, ele também quer saber qual o programa que você está escutando. Então você precisa mandar o nome do programa pra gente, tá bom? Cecília, minha amiga, obrigado, vamos ouvir juntos aí, Amar, Amar.

0: obrigado a todos vocês pela audiência no programa Amado Batista de hoje. Fiquei muito feliz em atender todos aqueles que nos escrevem, que nos telefonam, aquelas pessoas que mandam os seus e-mails. Obrigado, Brasil, e até o nosso novo encontro. Mas olha, não saia daí, não desligue seu rádio, porque vem aí mais um campeão de audiência para você. Tchau, Brasil!
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3: 7:03.
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ator brasileiro, Ingrid Guimarães, atriz, e Ana Paula Guimarães, atriz e diretora brasileira. Tem ainda o aniversário de Luma Costa, atriz aqui no Brasil. Voltar no tempo? Foi no ano de 1914 que o aviador Eduardo Pacheco Chaves fez o primeiro voo entre São Paulo e Rio de Janeiro, em 4 horas e 40 minutos. Em 1946, o biquíni começava a ser vendido depois de estrear durante um desfile de moda ao ar livre na piscina Molitor, em Paris, na França. Em 1994, Jeff Bezos fundava a Amazon. E em 1996, a ovelha Dolly tornava-se o primeiro mamífero clonado de uma célula adulta. A gente vai voltar com mais Agenda do Rádio amanhã. Até lá!

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9: Maravilha, maravilha, meus amigos de todo o Brasil, estamos chegando aqui mais uma vez pela sua emissora preferida, sua emissora do coração, com o nosso programa Luiz Gonzaga, o rei do Baião. Vamos ficar juntos mais uma hora com muitas músicas, né? Músicas maravilhosas. Vamos primeiramente agradecer ao nosso bom Deus pela vida, pela saúde, pelo alimento, pelo nosso encontro. Meu Pai, criador de todas as coisas, eu te agradeço por todas as dádivas que tenho recebido, né? E agora vamos abrir o nosso programa com as palavras de carinho do nosso querido Lorival Lopes, do meu livrinho de bolso, Otimismo Todo Dia. São palavras maravilhosas, eu chamo a sua atenção, hein? Combata o medo e tenha sucesso. Em qualquer situação, veja-se protegido pelas próprias qualidades e sem razão para temer. Estabilize o mundo interior com calma e paz. Acredite-se criado por Deus e possuidor de inteligência para superar qualquer impedimento ou emergência, mesmo os mais graves e difíceis. Para manter alta confiança em si, chegar ao sucesso e ser feliz, use a meditação, aprecie a vida. Disponha-se a lutar com todas as forças. Com todas as forças. Reconheça-se saudável, forte e vibrante. Observe tudo, leia o que for edificante e tome-se de compreensão. Alcança o sucesso quem andando faz o caminho. Maravilha, maravilha, as palavras de carinho aí, de otimismo, do nosso querido Lorival Lopes. Depois dessas palavras maravilhosas, vamos iniciar a nossa parte musical trazendo a primeira música. Juazeiro canta pra gente, Lua, canta!

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1: É uma vez por semana aqui na sua emissora do coração, a sua emissora preferida. Mas meus amigos, falam agora de um negócio muito sério que está acontecendo no Brasil, né? No Brasil, nem todo o planeta. O homem praticamente acabou com toda a natureza, com as matas, né? Com a fauna, com a flora. E hoje o homem está pagando o preço. E olha, do jeito que as coisas estão indo, o negócio vai ficar dificílimo, dificílimo. Você, meu amigo, que tem aí, você que mora na fazenda, tô falando com você aí, na roça, que tem uma nascentezinha, que tem um pedacinho de mata, não derrube, por favor. Preserve. Preserve, porque aí você estará preservando a sua nascente. Do jeito que as coisas estão indo, vai faltar água para beber, hein? Tem lugar que já não tem mais água para tomar banho. A pessoa tá regando para o banho, né? Então, do jeito que as coisas estão indo, o negócio vai de mal a pior. O homem, pelo que nós estamos percebendo aqui, é o pior de todos os animais que existem na face da terra. O homem não preserva, o homem destrói, o homem derruba as matas com aquela ganância de ganhar dinheiro, acabando com as árvores, com a Amazônia, acabando com todas as matas. Hoje a gente anda aí, anda ou vê pela televisão, né? São Paulo, Rio de Janeiro, as grandes capitais, as grandes cidades, acabaram-se as matas todas. O homem está acabando com a Amazônia, o homem está acabando com toda a reserva florestal, o homem está mudando o meio ambiente. E a natureza está se revoltando. Então, meus amigos, a gente está observando aí pelos informativos, pelos noticiários, que lá para cima o negócio está feio, né? Nas grandes cidades, São Paulo, Rio de Janeiro. Vamos preservar a natureza, vamos preservar o restinho de mata que ainda existe, vamos preservar o restinho da fauna, da flora. Sabe por quê? Porque senão os nossos filhos, não sei como é que serão, não, que viverão, não. Nossos netos, a coisa está difícil demais da conta, viu? Quer dizer, o homem está acabando com a sua própria vida, né? Tá difícil, difícil mesmo. Vamos seguindo aí, trazendo mais uma música do programa Luiz Gonzaga, o Rei do Baião, Saudades do Areal.

0: agora o tempo e a temperatura.
1: O domingo será de melhora gradual no tempo na região sudeste. Segundo o IMET, a frente fria perde intensidade, mas o céu continua com muitas nuvens em boa parte da região. Sábado terá elevação das temperaturas, com máxima de 22 graus. No Rio de Janeiro, ainda há possibilidade de chuva isolada. Em Belo Horizonte e Vitória, o tempo permanece estável, com bastante nebulosidade e temperaturas a menos. A umidade relativa do ar varia entre 35% e 100%, com os menores índices previstos para Minas Gerais durante a tarde. As informações são do Instituto Nacional de Meteorologia. Sofia Muniz, o tempo e a temperatura.

0: Quem aí não se rende à irresistível combinação de massa crocante coberta com queijo derretido e molho de tomate? Seja para um jantar descontraído, para comemorar uma data especial ou simplesmente para alegrar um momento difícil, a pizza está sempre presente nos cardápios brasileiros. Segundo dados da Associação Pizzarias Unidas do Brasil, existem mais de 45 mil pizzarias em operação no país, consolidando esse prato como uma verdadeira paixão nacional. A origem da pizza é um mistério. Alguns atribuem sua criação aos egípcios, outros aos gregos, mas foi na Itália, especialmente em Nápoles, que a pizza ganhou fama mundial. Tanto é que em 2004, legisladores italianos estabeleceram até um projeto de lei com 8 artigos e 6 cláusulas para definir o preparo da autêntica pizza napolitana. Já no Brasil, as opções de sabores são bem variadas e um tanto inusitadas. Tem pizza de goiabada com queijo, de estrogonofe, de carne seca com rapadura e até de banoffee. Porém, os sabores mais tradicionais, como calabresa, mussarela, margarita, portuguesa e frango, continuam sendo os mais pedidos entre os brasileiros. 10 de julho é um dia especial para os amantes dessa iguaria. É comemorado o Dia da Pizza, uma excelente oportunidade para saborear um pedaço desse prato tão querido.
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6: É de volta e vamos lá, né? Vamos contar um pouco da história do nosso saudoso rei Luiz Gonzaga. Sonhador e muito namorador, Gonzaga levava nas costas o desejo de felicidade. E foi justamente por causa de uma história de amor mal resolvida que Luiz Gonzaga do Nascimento se transformou no que é hoje, personagem da história cultural do país, que comemorou em 13 de dezembro o seu centenário de nascimento. Gonzaga era adolescente e começou a gostar de uma menina no Exu, chamada Nazarena. O pai da menina não gostou e disse que não a queria namorando um moleque. Tia Santana falou para ele acabar com o namoro. Como não a atendeu, deu-lhe uma surra de corda. Zangado, Gonzaga fugiu de casa. 20 anos depois, veio a ficar famoso e ser chamado de Rei do Baião. Contou resumidamente o sobrinho do Rei do Baião, Juquinha Gonzaga. Daqui a pouco eu vou dar sequência, hein? Pode ficar ligadão aí, tem muita coisa para rolar. Tá certo? Então tá bom. Enquanto isso, vamos trazendo mais uma música daquele jeito. Canta pra nós aí, nosso rei, canta!

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1: Estamos de volta aqui para dar continuidade na história aí da carreira de Luiz Gonzaga, como foi que ele começou a carreira, né? Nazarena foi o primeiro amor de Gonzaga, aquela paixão à primeira vista que derruba qualquer cabra metida a machão, né? Ele teve essa paixão, sentiu essa paixão, mas ela valia muito mais do que aquele pobre menino poderia sonhar. O sentimento foi até recíproco, mas muito inferior à permissão do padrasto da mocinha. Ele não permitia de maneira nenhuma. O coronel Raimundo Olindo, homem rico e influente da região. Nazinha era uma boa moça, bonita e educada, mas o pai dela abusou da grosseria, de forma que a confusão toda entre Gonzaga e mãe Santana foi criada por causa dele, o coronel, acredita a amiga de infância Priscila Vicente. Santana não aceitou o envolvimento de seu filho com a enteada do coronel, porque sabia que a moça tinha recursos, enquanto Gonzaga não possuía nenhum meio de vida. O relacionamento dos dois só iria provocar sérios conflitos com gente importante da cidade. Afinal, Gonzaga era pobre e Nazarena rica. E naquela época, isso era um abismo enorme. Entretanto, Gonzaga não se conformou em ser reduzido e não encontrava explicação para o coronel recusar o romance e ainda por cima achar que ele era um tocadorzinho qualquer. Em um sábado de feira, Gonzaga tomou coragem depois de uma lapada de cachaça e foi tomar as devidas satisfações com o poderoso Raimundo Olindo, conforme descreve a cena o escritor José de Jesus Ferreira em seu livro Luiz Gonzaga, o Rei do Baião, sua vida, seus amigos, suas canções. Bem chumbo quente aí, hein? No próximo intervalo, no próximo bloco, melhor dizendo, eu vou dar continuidade aí pra vocês, esse encontro dele com o coronel, rapaz. É negócio difícil, hein? Vamos trazer mais uma música? A música bonita agora é Cidadão de Caruaru.

Eita, forrozão gostoso, puxa o fone, Gonzaga, puxa o fone, é gostoso demais, rapaz, que maravilha. É isso aí, é só sanfona, zabumba e triângulo, hein? É bem diferente, né? Então ouça comigo mais um pedaço.

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2: Sete horas. E 40 minutos.
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4: Da Copa do Mundo nesta sexta-feira em partida decidida nos pênaltis em Dallas, no Texas, nos Estados Unidos. Essa é a primeira vitória da seleção egípcia em mata-mata na história das Copas. Os egípcios abriram o placar aos 13 minutos do primeiro tempo com o gol do meio-campista Achour, mas aos 10 minutos do segundo tempo, Mohamed Hani marcou contra e empatou o confronto. O jogo permaneceu empatado, mesmo com a prorrogação, e foi para a decisão por pênaltis. Na disputa, o Egito converteu 4 cobranças e a Austrália apenas 2. Agora, o Egito aguarda o resultado do jogo entre a Argentina e Cabo Verde para saber quem será o adversário nas oitavas de final. O jogo entre argentinos e cabo-verdianos acontece daqui a pouco, às 7 horas da noite, em Miami, na Flórida. Com supervisão de Fabiana Sampaio, Brasília, Vitor Mundo.
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2: De volta com o nosso programão Luiz Gonzaga, o Rei do Baião. Você gostou da minha música aí? Gostou? Hein?
3: 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Eita coisa maravilhosa, hein? Tá no meu CD. 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Então tá legal. O nosso site é renatocantorlocutor@hotmail.com, tá? Tem várias músicas maravilhosas, incluindo essa aí que você ouviu, Mosca na Massa. Eu vou trazer a música agora com Luiz Gonzaga, o Rei do Baião, Juazeiro, uma música muito bonita. Juazeiro, Juazeiro, me responda, por favor. Ai, Juazeiro, onde anda o meu amor? Ai, Juazeiro, velho amigo. Rapaz, essa música é bonita demais, menino. Fez muito sucesso e nós vamos tocar agora pra você. Vamos ouvir junto.

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1: Eu quero aqui abraçar com muito carinho as minhas amigas empregadas domésticas, pessoal que trabalha no lar, aquele abraço a você, as nossas companheiras fiéis, está em casa cuidando do trabalho com o radinho ligado, né? Muito obrigado aos comerciantes por esse Brasil afora espalhado aí, ligados na emissora do coração, na emissora preferida, aquele abraço, muito obrigado pela sintonia. Você também pode participar do nosso programa, é só entrar no meu site aí, Renato Cantor Locutor, @hotmail.com, solicitar a música de Luiz Gonzaga que você quiser, oferecer para quem você quiser e mandar também o seu recado, que eu estou aqui para lhe atender com muito carinho, com muito amor. Vou tocar mais uma música. Vamos trazer agora o cheiro da Carolina. Ê, Carolina cheirosa! Vamos ouvir juntos aí, vamos lá!

0: Carolina. Dona Carolina, vem cá. O povo anda falando aí que a senhora tem um cheiro diferente. É verdade?
1: Ô, sei disso não. É invenção do povo.
0: Ah,

0: dos ponteiros.
1: Hora certa. 7 horas e 50 minutos.

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já no nosso último bloco. Eita coisa, passou depressa, hein, rapaz? Passa rápido mesmo, tudo que é bom dura pouco, passa muito rápido, mas na semana que vem vai ter mais, né? Não esqueça, eu estou aguardando você aí, olha, é só você entrar no site e solicitar aí a música que você quer ouvir, através do programa Luiz Gonzaga, o Rei do Baião, mandar o seu recado, tá? Que a gente vai lhe atender com muito carinho. Meus amigos ligados, muito obrigado pela sintonia de todos vocês e vamos trazer mais música, vamos ouvir mais? Vamos lá, 13.300, a próxima música.

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1: É o programão que já conquistou os corações de todos os brasileiros. Eita coisa boa. Esse programa é ouvido no mundo inteiro, através do Rádio Web também, né? Da Rádio Web, através do nosso site. Eu quero deixar também um abraço com muito carinho para o meu querido Lorival Lopes, que tem esse livro excelente, Otimismo Todo Dia, livrinho de bolso que eu carrego comigo e que me ajuda aqui no nosso programa. Sempre na abertura, eu tenho aqui uma mensagem do Lorival Lopes. Agradeço a você, querido Lorival Lopes. Também a Edith Petione. Eu ouço muito a participação de vocês no programa. Aquele abraço a vocês aí. Meus amigos, com a consciência tranquila pelo dever cumprido, a gente vai ficando por aqui. Convidando você para que estejamos juntos novamente na próxima semana, neste mesmo horário, aqui pela sua Rádio do Coração, tá bom? Obrigado, Senhor meu Deus, por mais esta hora de trabalho, obrigado a você pela sintonia, fica um convite para estarmos juntos novamente na próxima semana, aqui pela sua emissora do coração. Alô, meu Brasil, fique ouvindo aí, o Torrado da Lili, cantando pra gente, o saudoso Luiz Gonzaga, o Rei do Baião. Meu Brasil querido, aquele abraço, até a próxima semana, se Deus quiser, tchau.
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0: 8:03.
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3: O funeral público do guia supremo iraniano Ali Khamenei teve início em Teherã, onde cerca de 20 milhões de pessoas são esperadas. 4 meses após a morte do Ayatollah em ataques israelo-americanos, o caixão com os restos mortais dele está exposto no imenso complexo da Grande Mosala. Fiéis começaram a chegar ao local desde o amanhecer, muitos com cartazes exibindo a foto do guia supremo, outros com bandeiras xiitas vermelhas com a inscrição mártir. O funeral, que deve se estender por 6 dias, promete ser o maior da história do Irã. O evento também é uma demonstração de força em meio às negociações entre Estados Unidos e Irã, após a assinatura em junho de um protocolo de acordo para tentar pôr fim à guerra. Os Estados Unidos comemoram neste sábado os 250 anos da independência do país. A data é marcada por uma série de eventos e ocorre em meio a um cenário de forte polarização e críticas ao presidente Donald Trump, que usa as celebrações para promover a sua agenda política. Em Washington, o líder republicano participa de uma grande celebração no National Mall, apresentada como um grande ato patriótico. Na capital, o espetáculo pirotécnico deve durar cerca de 40 minutos, o dobro do tempo de uma queima de fogos tradicional, e utilizar mais de 850 mil fogos de artifício. O Papa Leão XIV chegou nessa manhã à ilha italiana de Lampedusa, símbolo do drama dos migrantes que morrem no mar Mediterrâneo. O Sumo Pontífice iniciou sua visita com um momento de recolhimento no cemitério que abriga túmulos numerados de migrantes não identificados. Depois se dirigiu à Porta da Europa, um monumento dedicado às vítimas, onde ele se recolheu por alguns momentos. Em sua homilia, ele fez um apelo para que a Europa responda de forma mais humana à crise migratória, para, segundo ele, acolher, proteger e integrar as pessoas. A Rússia anunciou hoje ter derrubado mais de 70 drones ucranianos sobre São Petersburgo. Segundo as autoridades locais, um terminal petrolífero da cidade foi atingido e um dos drones caiu sobre o complexo histórico de Peterhof, mas sem causar vítimas ou danos. Na véspera, o Kremlin reivindicou a tomada da cidade de Kostiantivnica, no leste da Ucrânia, uma posição estratégica na rota que leva à região do Donbás, ainda sob controle ucraniano. Mas nessa manhã, o exército da Ucrânia desmentiu a informação. De Paris, Daniela Franco.

viver com intensidade, celebrar a vida. Como? Lembrando-se sempre: você nasce sem pedir, morre sem querer.

acho que tava em dúvida, né? Falar sobre o que hoje na abertura do programa. Aliás, eu não queria nem falar, porque eu tava querendo comer essa pipoca aí. Ai, essa pipoca traiçoeira, que sempre fica uma coisinha na garganta da gente, mas essa é doce, me enganou, eu pensei que ela fosse, sabe como é que é, monolítica, porque ela tá grudadinha, né? O doce gruda a pipoca, mas é traiçoeira da mesma maneira que a salgada, manteigada, com bacon, mas independente de qualquer coisa, coma pipoca. Coma pipoca, porque viver sem pipoca não é viver plenamente, tá? Agora, brincadeiras à parte, eu dizia a você que eu tava em dúvida sobre o que falar. Hoje, o que a pessoa, o cidadão mais tem na vida é dúvida. Dúvida. Por quê? Porque com toda essa coisa da informação, do imediatismo, do tempo passando tão rápido, as pessoas começam a duvidar. E eu não estou falando de duvidar no sentido religioso. Tem muita gente que já nem acredita mais na existência de Deus. O Deus mudou para uma coisa chamada celular. Eu estou falando daquela coisa do dia a dia, devo fazer, não devo fazer, devo correr atrás, não devo correr atrás, e aí? Olha, eu sei que é difícil, para mim também é, o mundo tá muito complicado, muito. A gente percebe que a mediocridade substitui os valores, que antigamente você combatia a mediocridade, hoje você tem que engolir a mediocridade, mesmo que depois isso lhe dê náuseas. É difícil. É, antigamente você engolia sapo, né? Era uma expressão. Hoje não, é pior. Hoje você tem que engolir tanta coisa pobre de espírito, porque você pode ser pobre em espírito. Você tem que ser rico. Pobre de espírito é uma coisa, pobre em espírito é outra. E você não é pobre em espírito. Mas vale a pena botar esse espírito como escudo, como bandeira? Então o pensamento de hoje diz o seguinte: jamais deixe que as dúvidas paralisem suas ações. Tome sempre todas as decisões que precisar tomar, mesmo sem ter a segurança de estar decidindo corretamente.

0: pipoca, tava delícia. Vocês não querem pipoca, não? Quem fez essa pipoca foi o Marlon. E ele faz isso com uma coisa assim, eu acho que ele faz com mel.
1: É leite ninho.
0: É leite ninho?
1: É.
0: Com chocolate?
1: Posso comer, não, mas vou comer.
0: Mas que pipoca boa pra caramba. Ai, você não quer, não? O que é?
2: Bom dia, canagem. Não, eu agradeço, não sou chegada.
0: Tem uma cachaça aí, você quer?
2: Não sou chegada a pipoca. Mas então vai, é despacho isso?
0: Não, que despacho?
2: Com cachaça, ué?
0: Não, pra você eu sei o que você gosta. Você gosta de uma marafa.
2: Não, não gosto, não. Só na cervejinha, você sabe disso.
0: Eu sei disso. Mas deixa eu olhar aqui, paciente, tô em casa.
2: Você quer ter banho de pipoca aqui dentro?
0: Não, pra fazer banho de pipoca, coisa nenhuma. Que delícia. Chegou ele. A equipe tá toda aqui atrás de mim ou da pipoca? Ah, de mim ou da pipoca? Então, por enquanto, fica com a pipoca. Olha a hora. Ah, bom, então deixa eu dizer pra você, bom dia, né? Nem dei bom dia, nem dei nada, só comendo pipoca. E alegria, alegria, tudo maravilhoso. Até às 10 juntos. Olha, eu não vou falar de caneta emagrecedora e a mudança de hábitos e de comportamento da sociedade, porque para o trabalhador brasileiro, a caneta emagrecedora é a greve dos ônibus, é o trem lotado, é acordar cedo e dormir tarde. Isso é a caneta emagrecedora do trabalhador. O trabalhador não precisa de Wegov, Ozempic, esse negócio todo. Isso é papo de classe média, média rica, que pode comprar ainda por R$1.000, porque elas não baixaram ainda. Elas estão em torno de R$999. Se você tiver, desconto do laboratório, senão é R$1.300. Então eu não vou ficar perdendo tempo de falar uma coisa que não está acessível à maioria do público que me ouve. Ah, mas a partir daí, hábitos, como é que eu poderia dizer? Salutares, hábitos positivos entram no pacote. As pessoas são mais exigentes na hora de comer, mais seletivas. Nos casamentos está sobrando mais comida. Acho que está sobrando mais comida. Principalmente aquelas que antigamente eram desejo, disputa, briga. Então sobra docinho, sobra fritura, vai sobrando. Por quê? Primeiro porque a caneta acaba com a ansiedade. Segundo, porque se você usa a caneta, que custa com o desconto R$1.000, você tem que ter responsabilidade com o seu dinheiro. Não tem garanta usar a caneta e ficar comendo porcaria. Então, há uma mudança no comportamento do álcool. Nunca se vendeu tanta cerveja zero como está se vendendo agora. Mudança de hábito de refrigerantes, de carne, a proteína está mais em moda. Então, eu não vou ficar falando disso, porque, primeiro, que também é esse cardápio não faz parte do dia a dia da família brasileira, tragicamente não. Eu vou falar de uma outra coisa, que é trágica. A minha solidariedade aos professores desse país, porque, aliás, não é só aqui, não. Os professores estão sendo desrespeitados em qualquer lugar do mundo. É triste. Eu falava em mediocridade, que você tem que encarar a mediocridade hoje como regra de vida. E tem que encarar mesmo, porque hoje a figura do professor é uma figura desmoralizada, desautorizada. Motivo de bullying, perseguição, ameaça. Tem colégio que não quer saber da palavra repetição. Ah, mas o aluno não tem a mínima condição de passar de ano. Não passa. Primeiro porque vai dar problema, o pai vem aqui com arma ameaçar, meu filho é estudioso, meu filho é aquilo. Se for escola paga, não, pelo amor de Deus, precisamos faturar, tem que manter o aluno. Então tá tudo assim. Tá tudo assim, e eu sou do tempo em que se você não fizesse exame oral no final do ano, você não passaria de ano. Você fazia prova escrita e prova oral. Já pensou? Você diante do professor, e ele lá pá, e você, né? Eu fazia pá também, mas tem gente que faz pu. Então, no meu tempo era diferente. Era temido o professor. Não gosto da palavra temido. Mas ele era respeitado. Imagina! O professor chegava, todo mundo levantava de onde estivesse. Todo mundo levantava. Qual é o problema? É uma reverência. Afinal de contas, o papel dele é importantíssimo na formação dos alunos. Então temos que ter consciência disso. Mas hoje é um horror. Por que que eu estou falando tudo isso? Porque é inadmissível que 3 alunos de uma escola da rede municipal de São José dos Campos, no Vale do Paraíba, é interior de São Paulo, hein? Foram suspensos. Olha só, foram suspensos após colocarem um caco de vidro dentro do copo de água de uma professora identificada como professora Michele. Então, qual foi o motivo? Não tem motivo. Apto que tirou nota baixa? Imagina! Vai jogar caco de vidro no copo do professor? Vai esperar o professor na esquina pra dar porrada? Vai ameaçar com arma? Tirou nota baixa por causa de quê? Porque não estudou? E você passa a responsabilidade, então, para o professor, que está ali com o propósito exatamente de ensinar a você? Então, eles são suspensos. 3 degenerados de menor colocam um caco de vidro dentro do copo da professora. Professora do 8º ano. Michele desabou nas redes sociais, porque realmente, como ela jamais poderia imaginar uma tentativa dessa. Isso aí é tentativa de assassinato. Ela também desabafou nas redes sociais e contou que os alunos teriam colocado o vidro em seu copo durante a aula. Mas e a razão? Não tem. Brincadeirinha. Mas por que que eles não pegam o vidrinho, né? Quebra todinho, bota nos copinhos e fica fazendo escravo de Jó e cada um toma o seu copinho d'água com caco de vidro. A prefeitura de São José dos Campos informou que os 3 alunos estão suspensos até o final do semestre. É tudo que esses vagabundos querem. Entendeu? É a mesma coisa, né? Suspende juiz. Está suspenso as suas atividades, mas está ganhando todo final do mês. Que maravilha, que punição do cacete. Olha, e se aposentar? For obrigado a aposentar, de repente, eu estou falando aí de integrantes da justiça, não sei se é juiz especificamente, embargador. Se aposenta integralmente. Então, é um prêmio. É um prêmio. Um desses facínoras foi o responsável por colocar o pedaço de vidro no copo da professora. O outro, não, eu também quero participar dessa sacanagem, dessa brincadeirinha. Eu vou encher o copo d'água. E o entregou a docente. Um bota o caco, o outro enche o copo e o terceiro ficou só. Bebe, bebe, sua filha da mãe. Bebe, bebe, professora dos infernos, bebe. Porque isso me cheira a vingança. Pode não ter acontecido nada naquele momento, mas de repente essa professora cumpriu com seu papel e criou esse tipo de inimigo. A professora não bebeu a água. Ela percebeu, a professora tem conexão com a sala de aula, ela percebeu que havia um movimento estranho, não estava fluindo, não estava rolando. Ela disse, engraçado, eu estou sentindo uma coisa, e aí não bebeu água. E aí, ao observar o copo, ela viu que tinha algo lá dentro, no fundo do copo. Gente, é inacreditável. Isso é terrível. Isso é terrível. Você não pode admitir uma coisa dessa. Eu não admito que alguém que desrespeite o professor, e muito menos a título de brincadeirinha, expor a vida, E se essa professora não morresse, ela teria graves consequências, ela ia ficar toda cortada por dentro. E os pais desses três alunos suspensos, o que disseram, o que vão fazer ou estão fazendo em relação aos seus filhos? Ah, mas meus filhos são tão, tão imaturos, sabe? Eu não sei o que fazer. Imaturo? Isso é imaturo? Isso é potencial assassino. Eles são todos futuros marginais. Roberto Canazzo. Agora você vê, o operador chega pra mim e diz: você fica bom aí.
3: Tá boa, pipoquinha?
0: Que é isso? Não tem esse espaço? Eu não posso comer uma pipoca?
2: Mas eu vou defender o nosso passarinho, né?
0: Mas ele também tá caindo isso aqui,
2: é
0: na pipoca.
2: Porque estava vendo que você estava com a boca cheia.
0: Já vem ele com sacanagem.
2: Sacanagem, mano, você não estava com a boca cheia, comendo pipoca?
0: Eu tô cercado nessa rádio sacana por todos os lados. Tem uma coisa de louco. Pode ser de segunda a sexta, pode ser de sábado, sempre tem um sacana solto. Vou acabar com isso. É a escala. Bota a música aí pra me situar a escalada. Deixa rolar a escalada, se eu não esqueço, aí já desço de novo, aí nunca se chega ao cume da escalada. Muito bom dia pra você. Ele que tá aqui, outro dia tava no carro com a mamãe, pediu que eu desse
3: restaurante. Você viu?
0: Chegaram a ouvir?
3: Claro, ouvi.
0: Ouvi.
3: Pedido do restaurante, o Roberto, todo mundo querendo comer o Canazzo, né?
0: É, mas quase você tava
3: comendo. Eu tava ouvindo.
2: É verdade, Canazzo, eu tenho que comentar isso com você.
3: Não é?
2: Tem muita gente querendo comer o.
0: Ué, vai lá.
3: Quer saber o nome do Canazzo?
0: Vai lá em Mesquita e vai e come.
2: É o quê?
0: Vai me comer aqui na Santa Luzia.
2: É, mas qual é o prato mesmo?
3: Roberto Canazzo.
0: Costela maravilhosa.
2: Ah.
3: Com batata frita.
2: Com batata frita, olha. Que,
0: mas olha.
2: Que maravilha.
0: Dá pra pelo menos duas pessoas.
2: Dois comem o Canazzo.
0: Dois comem.
2: Não, tô perguntando o prato, mas então quer dizer, dá pra dois.
0: Dá, quem dá pra dois, eu não sei.
3: O prato.
0: Ah, o prato. Olha aí, a ideia foi tão pura. O restaurante tão puro do Neguinho, o restaurante lá, a churrascaria do Neguinho.
2: É aonde mesmo? É
0: Mesquita.
2: Ah, terra do nosso Miguel Marques.
0: É, pois é. Então a mulher dele ouve o programa e diz: ah, eu quero fazer alguma coisa para que as pessoas possam sentir o gosto, né? O prazer. Como o Canazzo é gostoso. Aí ele batizou as costelas lá de costelas, o prato do Canazzo. E tá sendo o the best. Entendeu? Eu fico muito feliz porque tá faturando, né? Eu não sou gigolô nem nada, não vou querer.
3: Não vai cobrar nenhuma parte.
0: Não, não vou cobrar parte nenhuma, entendeu?
2: Royalty, né?
0: Royalty. Oh, vem cá. Vem, voltando aqui, eu fico até confuso. Mas então, Rafael Figueira, sua mãe estava no carro.
3: Estava.
0: Rafael Figueira, que tem a bunda mais bonita do Brasil. A Andressa Uraki me procurou.
3: A Valéria tá indócil lá, ó.
0: A Andressa Uraki me procurou dizendo que quer fazer Mr. Bumbum.
3: Fazer uma parceria?
0: Uma edição masculina de Mr. Bumbum. E que de tanto ouvir falar dos seus atributos, do seu
3: Derriel,
0: ela diz que você é um dos fortes candidatos ao Miss Bumbum 2026.
3: É, vou trabalhar mais, então vou fazer mais agachamento na academia pra poder
0: ficar. Exatamente, você tem que fazer aquilo que você faz, que é aquela, abre perna, fecha a perna,
3: tem tudo isso.
0: Tem tudo isso.
3: Posterior.
0: Posterior, o posterior é muito importante. Então tá aí. Ou então, pense nisso, ligue para Andressa Uraki.
3: Vou fazer.
0: Ô, meu querido Rafael Figueira, bom dia.
3: Bom dia, Canazzo.
0: Me diga uma coisa, qual é o destaque que você tem aí do site?
3: Vamos lá, olha, a gente não pode deixar de falar, né, sobre as últimas investigações realizadas pela Polícia Federal que apontaram, né, o bicheiro Adilson Oliveira Coutinho, Adilcinho, né, como tendo posse de uma lista de nomes políticos aqui do Rio de Janeiro, tá? Adilcinho, lembrando, está preso desde fevereiro, apontado como chefe chefe da máfia dos cigarros, e a lista é considerada extensa pela Polícia Federal e teriam pelo menos 25 nomes que receberiam valores mensais da contravenção, tá? Alguns dos possíveis nomes que foram divulgados até o momento seria o ex-deputado Alexandre Ramagem, que foi o diretor da ABIN no governo Bolsonaro. Também teria, segundo o repórter Mohamed Saeg, do Fantástico, a lista também teria o ex-governador do Rio, Cláudio Castro, além de Rodrigo Bacelar e também o Márcio Pôncio, pastor, preso na quinta-feira.
0: Esse Márcio Pôncio, ele é o pastor do cigarro.
2: É.
0: E
2: é
0: como eu não entendo isso, um evangélico que expõe riqueza na internet, luxo, mas é mega luxo. Carros importados, relógios Patek Philippe, Vacheron Constantin, e por aí vai. Não é Citizen nem Seiko.
3: Não, é exatamente.
0: Não é isso, não. Ele não usa essas coisas.
3: É a Igreja da Nuvem.
0: É como é que é?
3: Igreja da Nuvem.
2: Igreja da Nuvem.
0: Ah, então realmente o tempo piorou pra ele. As nuvens
3: fechou
0: estão.
3: Fechou o tempo.
0: Fechou o tempo, as nuvens estão negras.
2: Está nublado.
0: Está nublado. Então, quer dizer, é incrível isso, né? Tem de tudo. O cardápio tem de tudo. Até pastor milionário tem.
2: Mas ele diz que ele fabrica cigarros porque quando ele começou, ele pediu orientação ao pastor da época, que era o pastor dele.
0: Sim.
2: E o pastor dele disse que se ele estava trabalhando honestamente, que não havia nenhum problema em fabricar cigarros.
0: Agora você vê um pastor evangélico produzindo cigarro para a maior saúde. Ah, me poupa, né? É, a menina quer falar? Bom dia, minha filha.
4: Bom dia, Canadi.
0: Como você, olha, hoje eu vou até Monsenhor, arroba Monsenhor Félix. Você quer ir comigo?
4: Vambora. Vamos sim.
0: Mas você tem que pegar aquela sua roupa de croquete. Sabe, você lembra daquelas roupas do Dizzy Croquette?
4: Oui, monsieur.
0: É, pois é, para as novas gerações, Dizzy Croquette era um grupo totalmente andrógeno, composto de nomes que hoje, até hoje, são nomes conhecidos, alguns falecidos, Lenny Dale, falecido, Ciro Barcelos, o Tovar, Cláudio Tovar. Era uma coisa impressionante. E eles tinham uma roupa verde e amarela, bem cavada, bem tipo defunto, toda totalmente enterrada. E eu queria que você fosse para lá, para a rua Monsenhor Félix, vestindo isso em homenagem à seleção brasileira.
4: Irei, com certeza.
0: Mas por que irei, com certeza, com tanta timidez, com tanta maneirice?
4: Eu tô sendo educada, né? Aqui na, falando contigo, vou.
0: Ah, sim. É? Porque fora do ar você vai me dar uma. É só no ar ser educado?
4: Então, aí é outra história. Depois, nos bastidores.
0: Eu sei o que você fez no ano passado, hein, querido? Bom, notícias.
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0: Muito bom dia pra você, minha amada Valéria Marques.
4: Bom dia, Canásio. Traficante é detido em Piratininga.
6: Policiais civis da Delegacia de Roubos e Furtos prenderam em flagrante um suspeito de envolvimento com o tráfico de drogas na comunidade da Ciclovia, no bairro Piratininga, em Niterói, na região metropolitana do Rio. Segundo a Polícia Civil, o preso, que não teve a identidade revelada, estava com uma grande quantidade de entorpecentes já preparados para venda. Ao todo, foram apreendidos 93 pinos de cocaína, 64 sacolés de crack, 26 tabletes de maconha, além de dinheiro em espécie e um radiotransmissor. Ainda segundo a investigação, o suspeito possui uma extensa ficha criminal com 14 anotações por crimes de roubo, furto e tráfico de drogas. Ele foi encaminhado para a delegacia, onde foi autuado em flagrante por tráfico de drogas e associação para o tráfico.
7: Os hospitais e as unidades de pronto atendimento, as UPAs, da Secretaria de Estado de Saúde do Rio de Janeiro, funcionam normalmente com atendimento 24 horas por dia neste domingo, dia de jogo do Brasil com a Noruega na Copa do Mundo. O serviço SAMU 192 do município do Rio, único do estado que é operado pela SES-RJ, permanece em funcionamento 24 horas por dia. O salão de doadores do Hemorrio, no centro da capital, segue aberto normalmente das 7 horas da manhã às 6 da tarde. O Rio Imagem Centro, Rio Imagem Baixada e Rio Imagem Zona Oeste também vão funcionar normalmente. Trabalha Rio inicia nesta segunda-feira atendimento itinerante na capital fluminense.
8: A partir de segunda-feira, o programa Trabalha Rio, da Secretaria Municipal de Trabalho e Renda, vai levar atendimento itinerante a 6 bairros das zonas oeste e norte da cidade. A iniciativa é voltada para quem está em busca de uma oportunidade de emprego e funciona sempre das 10 da manhã às 2 da tarde. Na segunda-feira, o atendimento será em Realengo. Na terça, as equipes estarão na Ilha do Governador e em Acari. Na quarta-feira, a ação chega a Santa Cruz e na sexta e no sábado, o programa vai atender em Campo Grande. Nas vans do Trabalha Rio, os trabalhadores podem fazer o cadastro ou atualizar o currículo no banco de oportunidades da prefeitura, consultar vagas compatíveis com o perfil profissional e receber orientações sobre processos seletivos. Para participar, é necessário apresentar documento de identidade, CPF, carteira de trabalho, número do PIS e, se possível, um currículo atualizado.
7: Agora na rua Santa Luzia, no centro do Rio, céu nublado, temperatura de 21 graus.
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10: Você conhece a lei do estágio?
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0: Bem, vamos continuar com a escalada. Você, o ouvinte aí é o primeiro que falou que já me viu na banda de Ipanema, o quê?
3: É, fantasiado de borboleta, que você desfila de borboleta.
0: Ah, não, não era eu
3: André
0: não.
3: André Rivas.
0: Não era eu não, eu quando vou na banda de Ipanema saio de melindrosa. Entendeu? Não é não.
3: Como, como é que é melindrosa, cara?
0: É, anos, Belle Époque.
3: Belle Époque.
0: Belle Époque, é, piteira na mão, tá entendendo?
3: Ah,
0: peruquinha
3: é.
0: Chanel.
3: Chanelzinho, é bonitinho essa.
0: É bonitinho, eu fico linda.
3: Belle Époque é muito bom. Vamos seguir, o Felipe tá vindo até correndo aí, ó, pra te ver de
0: melindrosa. Eu quero saber o seguinte, você vem aqui pra me sacanear ou pra reportar?
3: Não. Vamos reportar agora. Um pouquinho de cada.
0: Vamos lá.
3: Vamos lá. Olha só. Notícia boa, pelo menos, tá? A prefeitura iniciou ontem, na sexta-feira, as obras para a implantação do Boulevard Celarão, ali na Escadaria Celarão, na Lapa, região central aqui da cidade. Oficializou por meio do decreto também a criação do Diretório de Arte e Cultura da Lapa, tá? As obras vão contar com investimento de R$1.700.000. São 2.000 metros quadrados de obra para poder abranger também as ruas Joaquim Silva, Teotônio Regadas e Visconde de Maranguá. Tá, segundo os dados do Observatório do Turismo Carioca, que pertence à Secretaria Municipal de Turismo, a Escadaria Celarão é atualmente a terceira atração turística mais procurada do Rio de Janeiro, atrás apenas do Cristo Redentor e do Pão de Açúcar. Então fica aí uma boa notícia pro público carioca, quem mora aqui na cidade, principalmente aqui no centro da cidade, que a Escadaria Celarão vai ter um bulevar com mais cultura, também arte, para todo mundo conseguir rodar por ali, para aquela região tão importante aqui da cidade.
0: É muito bom. Agora, tem muita gente que procura a escala Celarão por outras razões, né?
2: Aquela região,
0: a Joaquim Silva, é um negócio que precisa, é uma rua tradicional da Lapa. É uma rua
2: vermelha tá dominando já aquela região.
3: Bocas de fumo conhecidas.
0: Naqueles casarões vazios, abandonados, invadidos, quer dizer.
2: É
0: então,
2: o tal do Abelha que manda ali naquela
0: região. Sei lá se é o Abelha, se é o Besouro, mas de qualquer maneira, a mordida é feroz. É. Entendeu? Bom, você agora, você vai fazer o quê? Você vai voltar lá pro...
3: Volto e daqui a pouco eu venho pra cá de novo.
0: Ah, sim, a hora que você quiser, tá bom? Escalada, vamos lá, o passarinho esquerdo da escalada. É melhor você mudar o seu tema, hein? Por observações vindas.
2: Não, meu tema é um tema leve.
0: Leve?
2: É um tema leve.
0: Porque já veio o recado. Então é melhor você mudar, fazer algum tema religioso.
2: Não vamos chegar a tanto, né, cara?
0: Não, então qual
2: é o tema? Falar sobre sexting. Conhece sexting?
0: O quê?
2: É a mistura da palavra sex com texting. Na verdade, texting é envio de mensagens de texto. É vem do inglês. Na verdade, para todo mundo entender,
0: é web namoro. Tá confuso.
2: O nome é sexting. É a troca de mensagens, fotos, vídeos eróticos.
0: Ah, isso tá, esse isso tema tá bom.
2: Então é um tema tranquilo.
0: Não, né? Tranquilo. Tranquilo pra dar um up nesse programa que tava muito.
3: Tava lá embaixo. Lá embaixo.
0: Não, faz isso. Ai. Ai. Ai. Eu não tenho,
3: passarinho,
0: eu não
3: tá?
0: tenho culpa. Esse passarinho safado resolve fazer isso. Eu não tenho culpa disso, hein? Não tô ali na mesa, não. Bom, então. Eu até me perdi, acabou a escalada? Não acredito.
3: Não, eu queria falar de websexo.
0: Não, mas isso aí é a manchete.
2: É a manchete, é a manchete. Daqui a pouco eu vou explicar por que está acontecendo hoje, Canazzo. É que muitos casais estão praticando essa troca de mensagens com outras pessoas e gostam de ver o parceiro ou a parceira conversando com outras pessoas porque dizem que apimenta a relação.
3: É um voyeur virtual.
2: É um voyeur virtual, exatamente. Bem definido.
0: Como você é sofisticado, você vê, né? Você tem assim uma. Você frequenta a Deep Web?
3: Não, não
0: frequenta. A Dark Web? Ei.
3: Não, mas eu conheço um pouquinho.
0: Conheço um pouquinho. Pra quem não sabe, existe na internet, essa internet aí, que já é uma coisa de louco. Agora imagine outras internets com um acesso diferente. Uma delas se chama Dark Web, onde você tem ali um mundo totalmente deformado. E a outra é a Deep Web, que é o local onde você vê aquelas transações de vamos sair para fazer não sei o quê, para fazer maldade com ar, fazer maldade com animal. Essa é a Deep Web, quer dizer, existem canais horrorosos dentro da internet que estimulam essas barbaridades que acabam caindo no colo da gente no mundo real. Mas elas nascem nesses canais obscuros que a internet possui. É uma tristeza. Bom, vamos ouvir a opinião dos aqueles que estão lá acompanhando o nosso programa. E então vamos começar. É o 980-18-18. Fala no microfone aí, Lelê, por favor, porque eu não decoro nada. Eu vou sempre no celular, sei lá. Vamos lá. Aí, aí, pronto, salvou você. Aí, me salvou. É esse! É esse! Primeira participação.
2: Ei, Canásio, bom dia. Parabéns aí pela tua fala na abertura do programa, Canásio. Essas três crianças aí não são três crianças, são três sementinhas do mal. Tem que expor nome e foto deles para que toda a sociedade passe a conhecer o tipo de gente que está misturado no meio da sociedade. Tem que revistar mochila, colocá-los pelados no banheiro antes de entrar para a sala de aula, porque o que eles tentaram fazer aí é muita covardia, porque a sala de aula é a nossa segunda casa. Então eles têm que ser punidos severamente. Toda a sociedade tem que conhecer. O que eles fizeram foi tentativa de feminicídio. Entendeu? Aqui é Lair Brandão de Tanguá falando. Parabéns aí pelo teu programa, tá, Canásio?
0: Só corrigindo, Lair. Hein? Você o quê? Cortou? Veja bem, aí é tentativa de assassinato, não é tentativa de feminicídio, porque não existe relação entre a relação afetiva, né? Conjugal, entre os alunos e a professora. Então, nesse contexto, a gente não pode usar o feminicídio, a gente usa tentativa de assassinato. Feminicídio nada mais é do que um assassinato especificado, né? Definido. Homem que mata a mulher, homem que. Enfim, é isso aí, é um feminicida. Tá bom? Mais um.
12: Bom dia, grande Roberto Canazzo. Essa abertura do teu programa foi corretíssima. Que geração é essa que criamos? Uma geração de zumbis, uma geração sem respeito, sem educação, sem nada. Acabou a ordem. Respeito e amor não existe mais, Canásio. Pelo amor de Deus.
0: É trágico.
12: Nos salvem, meu Deus, porque tá difícil, tá difícil, tá difícil. Respeito e educação você tem que trazer de casa, do berço da família. Cadê a família brasileira, Canásio? Cadê a família brasileira? Jordão Cerâmica, Nova Iguaçu, grande bom dia.
0: Tá vendo? A gente pode falar sacanagem nesse programa, a gente fala sério também. E o ouvinte sabe separar perfeitamente a sacanagem do sério. É pão e circo. Eu não vou ficar aqui apenas e tão somente mostrando o lado oculto da lua. Eu vou mostrar, mas também vou brincar, enfim, tá entendendo? E vejo aí pela reação, pelos e-mails, que o povo adora. Adora. Agora, de vez em quando é excesso, né? É programa ao vivo. Programa ao vivo, às vezes, tem excesso. Você tem, não se controla, enfim. Mas vamos a mais uma participação.
13: Canásio, Maria do Alto da Boa Vista. Que mentes macabras, né? Tão novinhos, poderiam usar essa criatividade macabra em coisas boas, não é? Que mentes horríveis. Bom dia.
0: Eu não sei, eu fico assustado com atividades macabras com finalidade boa. Depois você me explica isso, porque atividade macabra pra mim é pra gente sair correndo. É o que existe pior. Mas você tem uma ótica aí, deve ser a sua bondade, a sua doçura, a sua meiguice. Às vezes você olha essas coisas assim com outro olhar. Eu não tenho esse olhar. Pra mim, atividades macabras são atividades macabras. Ponto, tô fora. Depois você me explica então o que, que são atividades macabras. Pra você ver, né? Isso aí é macabro. Isso é macabro. É uma risada macabra que ri dos outros. Por causa disso, não liga não.
7: Dupla de PMs é investigada por associação criminosa. Rio de Janeiro inaugura primeiro escritório nacional antifacção do estado.
8: O governo do estado e o Ministério da Justiça inauguraram nesta sexta-feira o primeiro escritório nacional antifacção do Rio de Janeiro. A unidade, instalada no Palácio da Fazenda, no centro do Rio, vai reforçar a integração entre a União, o estado e os municípios no combate ao crime. O escritório faz parte do programa Brasil contra o Crime Organizado e terá como principais funções o compartilhamento de informações de inteligência, a articulação entre as forças de segurança e o apoio às operações conjuntas realizadas no estado. Segundo o governo, a nova estrutura também vai fortalecer a troca de dados e contribuir para o planejamento de ações de enfrentamento às organizações criminosas, ampliando a cooperação entre os diferentes órgãos de segurança pública.
7: Vasco ainda não tem técnico para este segundo semestre.
14: O Cruz Maltino voltou à estaca zero na busca por um técnico, após fracassar nas negociações com Franklin Carvalho e Fernando Seabra. A menos de duas semanas da reestreia no Campeonato Brasileiro, a diretoria já trabalha com a chance de manter Bruno Lazzaroni como treinador interino, pelo menos para as primeiras partidas. Ele é quem comanda os treinos do elenco desde a reapresentação, ocorrida há quase três semanas. Fernando Seabra desistiu de assinar com o Vasco, mesmo após estar apalavrado, porque o clube não pôde pagar à vista sua multa rescisória, no valor de quase 4 milhões de reais. O técnico já voltou aos trabalhos pelo Coritiba, do qual tinha se despedido anteontem.
7: Céu nublado no Rio e Grande Rio. Agora na Rua Santa Luzia, no centro da cidade, 21 graus. Lua cheia, estação inverno. Neste momento, na Barrinha, zona sudoeste, 19 graus. dupla de PMs é investigada por associação criminosa.
6: O Grupo de Atuação Especial de Combate ao Crime Organizado do Ministério Público do Rio, com o apoio da Coordenadoria de Segurança e Inteligência e da Corregedoria da Polícia Militar, cumpriu 7 mandados de busca e apreensão contra 2 policiais militares investigados por associação criminosa armada e corrupção passiva majorada. Segundo as investigações, os agentes integravam um esquema de recebimento de propina de traficantes da facção Comando Vermelho para deixar de combater o tráfico de drogas em comunidades de Japeri, na Baixada Fluminense. A investigação começou a partir da apuração de crimes atribuídos ao policial militar Alan Silva do Nascimento, que já havia sido denunciado por homicídio e condenado por tráfico de drogas, além de posse ilegal de um fuzil e munições de uso restrito. Segundo o Ministério Público, ele e a guarnição conhecida como Irmãos Metralha, da qual faziam parte os 2 policiais alvos da operação, praticavam crimes de corrupção enquanto atuavam no batalhão da Polícia Militar de Queimados. Os mandados foram cumpridos em endereços de Queimados, Nova Iguaçu, e também no 20º Batalhão da Polícia Militar em Mesquita, ambas as cidades na Baixada Fluminense, onde os investigados estavam lotados.
7: E segue o programa Roberto Canásio.
15: Bom dia, Canásio.
16: Era uma vez um rico senhor, dono de muitas terras. Sua fortuna era de um valor incalculável. O rico senhor vivia em sua mansão, cercado por parentes, amigos e muitos empregados. O rico senhor tinha um coração puro e generoso e nunca havia negado sequer um alimento, um agasalho, a quem vinha lhe pedir ajuda. Todas as noites, ao deitar, o rico senhor orava a Deus, agradecia por todos os bens e dizia: Senhor, obrigado por tudo, especialmente por aqueles que nem o tempo, nem mesmo a ferrugem poderão destruir. Enquanto isso, do outro lado da aldeia, vivia um pobre camponês. Ele morava em uma gruta e tirava seu sustento do cultivo de hortaliças que ele plantava à beira de um rio. O camponês vendia seus produtos para aquele rico senhor. E todas as vezes que ele ia à mansão, retornava para casa resmungando por entre os dentes: Meu Deus, por que aquele homem é tão rico e eu tão pobre? Que injustiça, meu senhor! Eu daria tudo para ter toda aquela fortuna. E o tempo passava. Um dia, mensageiros entraram pelos portões da mansão, avisando que bandidos estavam a caminho, provocando mortes e destruição por onde passavam. O rico senhor ficou apavorado. Ele sabia que em poucas horas aqueles terríveis malfeitores estariam na mansão e certamente iriam matar todo mundo que encontrassem pela frente. Imediatamente o rico senhor preparou caravanas para levar todos os que moravam na mansão para lugares mais seguros. Todos se foram. E quando o rico senhor se preparava para fugir, percebeu que não havia mais nenhum cavalo disponível. O rico senhor acabou se preocupando tanto com os outros, com os demais, com os parentes e empregados, que ficou sozinho. E agora, o que fazer? Os bandidos se aproximavam. Rico senhor não tinha saída. Então ele se lembrou do vendedor de hortaliças a quem tantas vezes tinha ajudado e imediatamente partiu a pé para sua casa, que na verdade era aquela gruta bem escondida. Lá chegando, O rico senhor explicou o que tinha acontecido e pediu abrigo. O pobre homem rapidamente viu que aquela era a chance de realizar seu grande sonho e propôs ao rico senhor: tá bom, eu divido com você meu espaço, salvo-lhe a vida, mas em troca você tem que me dar todos os seus bens, toda a sua fortuna. O rico senhor, sem saída, respondeu: tudo bem, eu te dou terras, tesouros, mansões e todos os bens materiais que eu possuo. Os dois fecharam o acordo. O rico senhor entrou na caverna e descansou. Já o camponês, que agora estava rico, não conseguia conter sua ansiedade. Ele queria logo mais rápido possível tomar conta de tudo que tinha ganho e foi correndo para a mansão. Na caminhada até a nova casa, o camponês agradecia a Deus, dizendo: obrigado, Senhor, agora não reclamo mais da vida, não reclamo de mais nada, já consegui tudo o que queria. Enquanto isso, na gruta, o rico senhor também rezava. Ele dizia: meu pai, mais uma vez eu lhe agradeço. Quantas vidas se salvaram? Agora todos estão em local seguro. E assim que for possível, eu irei me juntar a todos os meus familiares, amigos e empregados. Mas caso isso não seja possível, obrigado ainda assim, meu pai, porque eu consegui um teto, alimento, terra para cultivar e saúde para trabalhar. Sou uma pessoa muito feliz, meu pai. As horas passaram. Os bandidos já estavam na mansão. Destruíram muitas coisas. E quando o camponês, o novo dono da mansão, chegou, acabou sendo surrado, espancado e maltratado. Alguns dias se passaram. A calma havia retornado. A tranquilidade havia voltado. E o ex-proprietário da mansão, o rico senhor, foi até lá. Ele tinha virado camponês.

0: e netos. Sozinho. O pobre camponês, agora, rico senhor, estava cego, inválido e sozinho. Apesar de toda aquela riqueza que ele sempre sonhou e que havia conseguido, não conquistou nenhum amigo. Ganhou dinheiro, mas perdeu a oportunidade de usufruir do dom da vida. Moral da história. Muitas das vezes, eu, você, as pessoas se preocupam tanto em conquistar, ganhar bens materiais. A gente deseja ficar rico. E de repente, eu, você, acabamos nos esquecendo do mais importante, que é conquistar amigos, cuidar da família e, acima de tudo, sempre, em qualquer circunstância, agradecer a Deus. Agradecer não só as coisas boas, mas os obstáculos que a vida nos impõe e que, graças ao nosso Pai, conseguimos superar. Receba o nosso
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2: Subiu para 2.645 o número de mortos em decorrência dos dois terremotos de 24 de junho na Venezuela. Os feridos somam 12.666 até o momento, de acordo com números oficiais. O comunicado divulgado pelo Ministério das Comunicações informa ainda que 6.462 pessoas foram resgatadas com vida. As famílias assistidas pelo governo chegam a 86.000. O governo venezuelano calcula que mais de 15 mil pessoas tenham ficado sem moradia. Estimativas da Organização das Nações Unidas dão conta, porém, de cerca de 50 mil desaparecidos. A Venezuela, principalmente a cidade de La Guaira, foi atingida no início da noite de 24 de junho por dois terremotos de magnitude 7,2 e 7,5. Os tremores ocorreram com menos de um minuto de intervalo. Após os impactos iniciais, foram registradas 20 réplicas. Países como Estados Unidos, China, Brasil, México e Reino Unido, entre outros, enviaram equipes de resgate, equipamentos, medicamentos e alimentos para a Venezuela. Com informações da Agência Brasil, da Rádio Nacional no Rio de Janeiro, Cristiane Ribeiro.
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0: Continuar com a escalada, você, o ouvinte aí é o primeiro que falou que já me viu na banda de Ipanema, o quê?
5: É, fantasiado de borboleta, que você desfila de borboleta.
0: Ah, não, não era eu
5: André
0: não.
5: André Rivas.
0: Não era eu não, eu quando vou na banda de Ipanema, eu saio de melindrosa. Entendeu? Não é não.
5: Como é que é melindrosa, cara?
0: É, anos, Belle Époque.
5: Belle Époque.
0: Belle Époque, é, piteira na mão, tá entendendo?
5: Ah,
0: peruquinha,
5: é.
0: Chanel.
5: Chanelzinho, é bonitinho essa.
0: É bonitinho, eu fico linda. Belle Époque é
5: muito bom. Vamos seguir, o Felipe tá vindo até correndo aí, pra te ver de
0: melindrosa. Eu quero saber o seguinte, você vem aqui pra me sacanear ou pra reportar?
5: Não. Vamos reportar agora. Um pouquinho de cada.
0: Vamos lá.
5: Vamos lá. Olha só. Notícia boa, pelo menos, tá? A prefeitura iniciou ontem, na sexta-feira, as obras para a implantação do Boulevard Celarão, ali na Escadaria Celarão, na Lapa, região central aqui da cidade. Oficializou por meio do decreto também a criação do Diretório de Arte e Cultura da Lapa, tá? As obras vão contar com um investimento de R$1.700.000. São 2.000 metros quadrados de obra para poder abranger também as ruas Joaquim Silva, Teotônio Regadas e Visconde de Maranguá. Tá, segundo os dados do Observatório do Turismo Carioca, que pertence à Secretaria Municipal de Turismo, a Escadaria Celarão é atualmente a terceira atração turística mais procurada do Rio de Janeiro, atrás apenas do Cristo Redentor e do Pão de Açúcar. Então fica aí uma boa notícia pro público carioca, quem mora aqui na cidade.

0: principalmente aqui no centro da cidade, que a escadaria Celarão vai ter um bulevar com mais cultura, também arte, para todo mundo conseguir rodar por ali, para aquela região tão importante aqui da cidade.
1: É muito bom. Agora, tem muita gente que procura a escada Celarão por outras razões, né?
2: Aquela região,
1: a Joaquim Silva, é um negócio que precisa, é uma rua tradicional da Lapa. É uma rua
2: vermelha tá dominando já aquela região.
0: Bocas de fumo conhecidas.
1: Naqueles casarões vazios, abandonados. Invadidos, quer dizer, então.
2: É o tal do abelha que manda ali naquela
1: região. Lá se é o abelha, se é o besouro, mas de qualquer maneira, a mordida é feroz. É. Entendeu? Bom, você agora vai fazer o quê? Você vai voltar lá pro.
0: Volto e daqui a pouco eu venho pra cá de novo.
1: Ah, sim, a hora que você quiser, tá bom? Escalada, vamos lá, o passarinho esquerdo da escalada. É melhor você mudar o seu tema, hein? Por observações vindas.
2: Não, meu tema é um tema leve.
1: Leve?
2: É um tema leve.
1: Porque já veio o recado. Então é melhor você mudar, fazer algum tema religioso.
2: Não vamos chegar a tanto, né, cara?
1: Não, então qual
2: é o tema? Vou falar sobre sexting. Conhece sexting?
1: O quê?
2: É a mistura da palavra sex com texting, que na verdade é texting, é envio de mensagens de texto, vem do inglês, na verdade, para todo mundo entender.
1: Tá confuso.
2: O nome é sexting, é a troca de mensagens, fotos, vídeos eróticos.
1: Ah, esse tema tá bom.
2: Então é um tema tranquilo.
1: Não, né? tranquilo para dar um up nesse programa que tava muito.
0: Tava lá embaixo.
1: Não, faz. Ai. Eu não tenho culpa. Esse passarinho safado resolve fazer isso. Eu não tenho culpa disso, hein? Não tô ali na mesa, não. Bom, então. Eu até me perdi. Acabou a escalada? Não acredito.
0: Não, eu ia falar de websexo.
1: Não, mas isso aí é a manchete.
2: É a manchete. Daqui a pouco eu vou explicar por que está acontecendo hoje, Canazzo. É que muitos casais estão praticando essa troca de mensagens com outras pessoas e gostam de ver o parceiro ou a parceira conversando com outras pessoas porque dizem que apimenta a relação.
0: É um voyeur virtual.
2: Exatamente. Bem definido.
1: Como você é sofisticado, vê, né? Você tem assim uma. Você frequenta a Deep Web?
0: Não frequenta.
1: A Dark Web? Hein?
0: Não, mas eu conheço um pouquinho.
1: Conheço um pouquinho. Pra quem não sabe, existe na internet, essa internet aí, que já é uma coisa de louco. Agora imagine outras internets com um acesso diferente. Uma delas se chama Dark Web, onde você tem ali um mundo totalmente deformado. E a outra é a Deep Web, que é o local onde você vê aquelas transações de vamos sair para fazer não sei o quê, para fazer maldade com ar, fazer maldade com animal. Essa é a Deep Web, quer dizer, existem canais horrorosos dentro da internet que estimulam essas barbaridades que acabam caindo no colo da gente no mundo real. Mas elas nascem nesses canais obscuros que a internet possui. É uma tristeza. Bom, vamos ouvir a opinião dos aqueles que estão lá acompanhando o nosso programa. E então vamos começar. É o 980-18-18. Fala no microfone aí, Lelê, por favor, porque eu não decoro nada. Eu vou sempre no celular, sei lá. No... Vamos lá. Aí, pronto, salvou você. Aí, me salvou. É esse! É esse! Primeira participação.
3: Ei, Canásio, bom dia, parabéns aí pela tua fala na abertura do programa, Canásio. Essas três crianças aí não são três crianças, são três sementinhas do mal. Tem que expor nome e foto deles para que toda a sociedade passe a conhecer o tipo de gente que está misturado no meio da sociedade. Tem que revistar mochila, colocá-los pelados no banheiro antes de entrar para a sala de aula, porque o que eles tentaram fazer aí é muita covardia, porque a sala de aula é a nossa segunda casa. Então eles têm que ser punidos severamente. Toda a sociedade tem que conhecer. O que eles fizeram foi tentativa de feminicídio. Entendeu? Aqui é Lair Brandão de Tanguá falando. Parabéns aí pelo teu programa, tá, Canásio?
1: Só corrigindo, Lair. Ouço, hein? Você o quê? Cortou? É, veja bem, aí é tentativa de assassinato, não é tentativa de feminicídio, porque não existe relação entre a relação afetiva, né? Conjugal, entre os alunos e a professora. Então, nesse contexto, a gente não pode usar o feminicídio, a gente usa tentativa de assassinato. Feminicídio nada mais é do que um assassinato especificado, né? Definido. Homem que mata a mulher, homem que, enfim, é isso aí, é um feminicida, tá bom? Mais um.
4: Bom dia, grande Roberto Canazzo. Essa abertura do teu programa foi corretíssima. Que geração é essa que criamos? Uma geração de zumbis, uma geração sem respeito, sem educação, sem nada. Acabou a ordem. Respeito e amor não existe mais, Canazzo. Pelo amor de Deus.
1: É trágico.
4: Nos salvem, meu Deus, porque tá difícil, tá difícil, tá difícil. Respeito e educação você tem que trazer de casa, do berço da família. Cadê a família brasileira, Canazzo? Cadê a família brasileira? Jordão Cerâmica, Nova Iguaçu, grande bom dia.
1: Tá vendo? A gente pode falar sacanagem nesse programa, a gente fala sério também. E o ouvinte sabe separar perfeitamente a sacanagem do sério. É pão e circo. Eu não vou ficar aqui apenas e tão somente mostrando o lado oculto da lua. Eu vou mostrar, mas também vou brincar, enfim, tá entendendo? E vejo aí pela reação, pelos e-mails, que o povo adora. Adora. Agora, de vez em quando é excesso, né? Programa ao vivo. Programa ao vivo às vezes tem excesso, você tem, não se controla, enfim. Mas vamos a mais uma participação.
5: Canásio, Maria do Alto da Boa Vista. Que mentes macabras, né? Tão novinhos, poderiam usar essa criatividade macabra em coisas boas, não é? Que mentes horríveis. Bom dia.
1: Eu não sei, eu fico assustado com atividades macabras com finalidade boa. Depois você me explica isso, porque atividade macabra pra mim é pra gente sair correndo. É o que existe pior. Mas você tem uma ótica aí, deve ser a sua bondade, a sua doçura, a sua meiguice. Às vezes você olha essas coisas assim com outro olhar. Eu não tenho esse olhar. Pra mim, atividades macabras são atividades macabras. Ponto, tô fora. Depois você me explica então o que são atividades macabras. Pra você ver, né? Isso aí é macabro. Isso é macabro. É uma risada macabra que ri dos outros. Por causa disso. Não liga, não.
6: Dupla de PMs é investigada por associação criminosa. Rio de Janeiro inaugura primeiro escritório nacional antifacção do estado.
7: O governo do estado e o Ministério da Justiça inauguraram nesta sexta-feira o primeiro escritório nacional antifacção do Rio de Janeiro. A unidade, instalada no Palácio da Fazenda, no centro do Rio, vai reforçar a integração entre a União, o estado e os municípios no combate ao crime. O escritório faz parte do programa Brasil contra o Crime Organizado e terá como principais funções o compartilhamento de informações de inteligência, a articulação entre as forças de segurança e o apoio às operações conjuntas realizadas no estado. Segundo o governo, a nova estrutura também vai fortalecer a troca de dados e contribuir para o planejamento de ações de enfrentamento às organizações criminosas, ampliando a cooperação entre os diferentes órgãos de segurança pública.
6: Vasco ainda não tem técnico para este segundo semestre.
8: O Cruz Maltino voltou à estaca zero na busca por um técnico, após fracassar nas negociações com Franklin Carvalho e Fernando Seabra. A menos de duas semanas da reestreia no Campeonato Brasileiro, a diretoria já trabalha com a chance de manter Bruno Lazzaroni como treinador interino, pelo menos para as primeiras partidas. Ele é quem comanda os treinos do elenco desde a reapresentação, ocorrida há quase três semanas. Fernando Seabra desistiu de assinar com o Vasco, mesmo após estar apalavrado, porque o clube não pôde pagar à vista sua multa rescisória, no valor de quase 4 milhões de reais. O técnico já voltou aos trabalhos pelo Coritiba, do qual tinha se despedido anteontem.
6: Céu nublado no Rio e Grande Rio. Agora na Rua Santa Luzia, no centro da cidade, 21 graus. Lua cheia, estação inverno. Neste momento, na Barrinha, zona sudoeste, 19 graus. Dupla de PMs é investigada por associação criminosa.
9: O Grupo de Atuação Especial de Combate ao Crime Organizado do Ministério Público do Rio, com o apoio da Coordenadoria de Segurança e Inteligência e da Corregedoria da Polícia Militar, cumpriu 7 mandados de busca e apreensão contra 2 policiais militares investigados por associação criminosa armada e corrupção passiva majorada. Segundo as investigações, os agentes integravam um esquema de recebimento de propina de traficantes da facção Comando Vermelho para deixar de combater o tráfico de drogas em comunidades de Japeri, na Baixada Fluminense. A investigação começou a partir da apuração de crimes atribuídos ao policial militar Alan Silva do Nascimento, que já havia sido denunciado por homicídio e condenado por tráfico de drogas, além de posse ilegal de um fuzil e munições de uso restrito. Segundo o Ministério Público, ele e a guarnição conhecida como Irmãos Metralha, da qual faziam parte os dois policiais alvos da operação, praticavam crimes de corrupção enquanto atuavam no batalhão da Polícia Militar de Queimados. Os mandados foram cumpridos em endereços de Queimados, Nova Iguaçu, e também no 20º Batalhão da Polícia Militar em Mesquita, ambas as cidades na Baixada Fluminense, onde os investigados estavam lotados.
6: Segue o programa Roberto Canásio.
10: Bom dia, Canásio.
1: Era uma vez um rico senhor, dono de muitas terras. Sua fortuna era de um valor incalculável. O rico senhor vivia em sua mansão, cercado por parentes, amigos e muitos empregados. O rico senhor tinha um coração puro e generoso e nunca havia negado sequer um alimento, um agasalho, a quem vinha lhe pedir ajuda. Todas as noites, ao deitar, o rico senhor orava a Deus, agradecia por todos os bens e dizia: Senhor, obrigado por tudo, especialmente por aqueles que nem o tempo, nem mesmo a ferrugem poderão destruir. Enquanto isso, do outro lado da aldeia, vivia um pobre camponês. Ele morava em uma gruta e tirava seu sustento do cultivo de hortaliças que ele plantava à beira de um rio. O camponês vendia seus produtos para aquele rico senhor, e todas as vezes que ele ia à mansão, retornava para casa resmungando por entre os dentes: Meu Deus, por que aquele homem é tão rico e eu tão pobre? Que injustiça, meu senhor! Eu daria tudo para ter toda aquela fortuna. E o tempo passava. Um dia, mensageiros entraram pelos portões da mansão, avisando que bandidos estavam a caminho, provocando mortes e destruição por onde passavam. O rico senhor ficou apavorado. Ele sabia que em poucas horas aqueles terríveis malfeitores estariam na mansão e certamente iriam matar todo mundo que encontrassem pela frente.
11: Imediatamente o rico senhor preparou caravanas para levar todos os que moravam na mansão para lugares mais seguros. Todos se foram. E quando o rico senhor se preparava para fugir, percebeu que não havia mais nenhum cavalo disponível. O rico senhor acabou se preocupando tanto com os outros, com os demais, com os parentes e empregados, que ficou sozinho. E agora? O que fazer? Os bandidos se aproximavam. E o rico senhor não tinha saída. Então ele se lembrou do vendedor de hortaliças, a quem tantas vezes tinha ajudado. E imediatamente partiu a pé para sua casa, que na verdade era aquela gruta bem escondida. Lá chegando, o rico senhor explicou o que tinha acontecido e pediu abrigo. O pobre homem rapidamente viu que aquela era a chance de realizar seu grande sonho. E propôs ao rico senhor: tá bom, eu divido com você meu espaço, salvo-lhe a vida, mas em troca você tem que me dar todos os seus bens, toda a sua fortuna. O rico senhor, sem saída, respondeu: tudo bem, eu te dou terras, tesouros, mansões e todos os bens materiais que eu possuo. Os dois fecharam acordo. O rico senhor entrou na caverna e descansou. Já o camponês, que agora estava rico, não conseguia conter sua ansiedade. Ele queria logo mais rápido possível tomar conta de tudo que tinha ganho e foi correndo para a mansão. Na caminhada até a nova casa, o camponês agradecia a Deus, dizendo: obrigado, senhor, agora não reclamo mais da vida, não reclamo de mais nada, já consegui tudo o que queria. Enquanto isso, na gruta, o rico senhor também rezava. Ele dizia: meu pai, mais uma vez eu lhe agradeço. Quantas vidas se salvaram, agora todos estão em local seguro. E assim que for possível, eu irei me juntar a todos os meus familiares, amigos e empregados. Mas caso isso não seja possível, obrigado ainda assim, meu pai, porque eu consegui um teto, alimento, terra para cultivar e saúde para trabalhar. Sou uma pessoa muito feliz, meu pai. As horas passaram. Os bandidos já estavam na mansão. Destruíram muitas coisas. E quando o camponês, o novo dono da mansão, chegou, acabou sendo surrado, espancado e maltratado. Alguns dias se passaram. A calma havia retornado. A tranquilidade havia voltado. E o ex-proprietário da mansão, o rico senhor, foi até lá. Ele tinha virado camponês e precisava agora vender suas hortaliças. Mas quando chegou à sua antiga residência, ficou muito assustado. Teve uma surpresa. A mansão não estava tão destruída assim, mas os corredores estavam vazios. Não havia ninguém por lá. O rico senhor, que agora havia virado o camponês, caminhou um pouco e logo encontrou o novo dono da mansão. O camponês que havia se transformado no rico senhor. Aquele homem estava deitado no chão do salão com um piso de mármore. Inerte, sozinho. O pobre camponês, agora rico senhor, estava cego, inválido e sozinho. Apesar de toda aquela riqueza que ele sempre sonhou e que havia conseguido, não conquistou nenhum amigo. Ganhou dinheiro, mas perdeu a oportunidade de usufruir do dom da vida. Moral da história: muitas das vezes, eu, você, as pessoas se preocupam tanto em conquistar, ganhar bens materiais. A gente deseja ficar rico. E de repente, eu, você, acabamos nos esquecendo do mais importante, que é conquistar amigos, cuidar da família e, acima de tudo, sempre, em qualquer circunstância, agradecer a Deus. Agradecer não só as coisas boas, mas os obstáculos que a vida nos impõe e que, graças ao nosso Pai, conseguimos superar. Receba o nosso

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1: Doutor Lisboa, o que os pais podem fazer para evitar que o filho mais velho sinta ciúme do mais novo?
2: Bom, primeira coisa, isso é praticamente impossível. Tem crianças que são muito cordatas, porque o temperamento da criança ele varia, né? São todos diferentes, né? Mesmo irmãos, eles são diferentes. Então tem os irmãos mais tranquilos, mais cordatos e tal, que sentem pouco o nascimento do irmãozinho. Mas é a maioria não aceita. E às vezes não aceita até antes de nascer. Porque teve um caso que eu conheço que perguntaram ao menininho se ele queria ter um irmãozinho ou uma irmãzinha. E ele virou para os pais e disse: eu prefiro ter um cachorro, porque ele não queria nem que nascesse ninguém na casa, né? Agora, isto tem que ser levado com muito cuidado. Eu costumo dizer que nós temos, quando é um filho sozinho, vamos supor que ele fosse um tipo reizinho, é tudo para ele, as atenções, principalmente as atenções são só dele, na casa, é a avó que adora o netinho, a tia, a mãe, o pai, todo mundo fazendo festinha nele. Aí nasceu o segundo. Então, os carinhos são divididos. A maioria das crianças não aceita isso. Ela sente-se meio rejeitada. Ela sente que está perdendo força dentro de casa. Ela sabe que está dividindo o amor dos pais com outro indivíduo que chegou na casa. E aí que tem que ter um trabalho muito bom dos pais, no sentido de dar muita atenção ao maiorzinho. Ele tem que ficar convencido que o amor dos pais, dos avós, continua igual por ele. Que as atenções não vão pro pequenininho só e não para ele. E vê como é que a situação é difícil, porque o pequenininho ele mama. Então o maiorzinho vê o menino mamando a mãe toda hora, a mãe tá com ele no colo, conversando e dando de mamar e tal. E o outro fica lá de fora, olhando. Então isso, realmente, nós temos que ter um trabalho, ter muito carinho, muita paciência, porque o maiorzinho fica muito irritado, agarra na saia da mãe, fica muito aborrecido, e com razão, porque ele está dividindo alguma coisa, o amor da mãe, que ele adora, do pai, com outra pessoa que chegou na casa de repente, né? Que para ele é um estranho, né? Então, tem que redobrar a atenção, tem que ter paciência com ele. E no fim de alguns meses, porque isso dura um pouquinho, aí a gente consegue ter a tranquilidade necessária dentro de casa.
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4: Conselho de Direitos da Criança e do Adolescente e Conselho Tutelar. Conselho de Direitos da Criança e do Adolescente tem como missão deliberar políticas de atendimento na área da infância e juventude. Ele deve existir em todas as cidades do país. O Conselho deve ter sempre um número par de membros. Metade dessas pessoas é indicada pelo prefeito do município. A outra metade, quem escolhe é a própria sociedade. A lei manda também que seja criado um fundo vinculado ao Conselho. Esse dinheiro vai servir para pagar as despesas com o atendimento aos direitos da criança e adolescente. Há, inclusive, algumas facilidades para quem fizer doações para esse fundo. Por exemplo, a Receita Federal autoriza desconto no imposto de renda do doador. Existe também o Conselho Tutelar, que é formado por um grupo de 5 pessoas escolhidas pela comunidade. O Conselho Tutelar vai cuidar do cumprimento dos direitos da criança e do adolescente. Cada cidade deve ter pelo menos um conselho, e nada impede que sejam criados outros.
5: 9:24

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1: Este é o Giro de Notícias. Eu sou Eduardo Amaral e você acompanha os destaques do momento. Um acidente com um ônibus que transportava romeiros deixou pelo menos duas pessoas mortas no interior do Ceará. O acidente aconteceu por volta das 6 horas da manhã deste sábado, quando o ônibus tombou na rodovia CE-456, na zona rural da cidade de Canindé. O ônibus partiu da cidade de Brejo Santo e tinha como direção o Santuário São Francisco das Chagas, também localizado no município de Canindé. Dos envolvidos, 23 deram entrada na emergência da Santa Casa do município. Esta é a segunda vez em menos de um mês que um ônibus se envolve em um acidente com vítimas fatais no estado. No dia 15 de junho, um ônibus que transportava um time de basquete tombou na CE-187, localizada na cidade de Tauá, provocando a morte de 7 atletas e deixando mais de 30 pessoas feridas. O ex-líder supremo do Irã, Ali Khamenei, começou a ser velado neste sábado. A cerimônia de despedida acontece 4 meses após a morte do Ayatollah. Ele foi assassinado em meio aos bombardeios protagonizados pelos governos de Israel e Estados Unidos contra o país no dia 28 de fevereiro. O caixão de Khamenei foi exposto na Grande Mossala, um complexo religioso localizado em Teherã, capital do país. A cerimônia de despedida reuniu milhares de pessoas. De acordo com agências internacionais, os presentes chegaram a entoar gritos de vingança e morte aos Estados Unidos e morte a Israel. As autoridades iranianas prevêem que até 20 milhões de pessoas participem das homenagens em Teherã, que terão duração de 6 dias e acontecem em meio às negociações de paz entre Irã e Estados Unidos. Chegou a 2.645 pessoas o número de mortes em razão do terremoto que atingiu a Venezuela no dia 24 de junho. Segundo os números atualizados e divulgados pelo Ministério das Comunicações venezuelano, os feridos superam 12.600. Em meio à tragédia, 6.462 pessoas foram resgatadas com vida dos escombros. O governo venezuelano calcula que mais de 15 mil tenham ficado sem moradia. Estimativas da Organização das Nações Unidas apontam para 50 mil desaparecidos. No início da noite do dia 24 de junho, um tremor de magnitude entre 7,2 e 7,5 na escala Richter atingiu o país, principalmente a cidade de La Guaira. Os tremores ocorreram com menos de 1 minuto de intervalo entre um e outro. Depois dos impactos iniciais, seguiram-se 20 réplicas. Diversos países, entre eles o Brasil, já enviaram equipes de resgate, equipamentos, remédios e alimentos para atender a população da Venezuela. O Giro de Notícias é uma produção da agência Rádio Web. Texto e apresentação, Eduardo Amaral.

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6: Olha, eu tava comendo aquela pipoca no início do programa e muita gente querendo saber a receita da pipoca. A pipoca doce que eu comi aqui, feita pelo Marlon Jordão. Então é a pipoca do Marlon. Se você quiser comer, agora tá todo mundo comendo tudo, né? Agora, se quiser comer tudo de todo mundo. No caso do Marlon aqui é a pipoca. Então, atenção pra receita, é simplinha, simplinha. Você faz a pipoca normal, tá? Se você tiver pipoqueiro, tudo bem, senão na panela mesmo. Aí você faz uma calda de açúcar e acrescenta achocolatado. Depois, você mistura tudo e joga em cima da pipoca. O que que acontece? Claro, uma calda é grossa, então ela não vai pegar todas as pipocas, ela vai fazer grupinhos de pipoca. Grupinho, aí que tá uma beleza. Você pega, em vez de pegar uma por uma, já pega assim uma lapa de pipoca, entendeu? E come a pipoca. Lapa de pipoca pode, né? Lapa de pipoca pode, não pode? Ah, o Felipe tá completamente aéreo.
7: Eu fui pegar um café, não ouvi.
6: É, não, eu falei lapa de pipoca, pode?
7: Não sei o que que é isso.
6: Tá bom, então esquece. Grupinhos de pipoca.
7: Ah, é? Tem?
6: Tem, tem.
7: Não conhecia, não.
6: Não conhecia, você tá...
7: Ah, muito... então agora, você eu não sou chegado a pipoca.
6: Ah, você não é chegado a nada. Ele é chegado a... Esquece, olha aqui. Deixa eu dizer uma coisa pra vocês. Há 12 anos eu gravei a oração da bola. Eu nem me lembrava mais que eu tinha gravado isso. Aí o nosso querido Reginaldo, que foi meu operador na Rádio Globo, trabalhou a Tupi também, da velha guarda de operadores, irmão do passarinho, do pinguim, esse negócio todo, era uma família de sonoplastas. O menino, o Reginaldo, me mandou a oração, uma beleza, e tem tudo a ver com esse momento que nós estamos vivendo agora, antes de enfrentarmos mais um adversário. Então, vamos ouvir a oração da bola, que eu gravei há 12 anos, mas não tem, isso aí não tem emissora, não tem nada, isso aí tá atual até hoje. Vamos ouvir.
8: Bola, a quem amo de todo o coração, entre somente na rede do adversário, ajuda-me a tirar da garganta o grito de gol. 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E o que falar daquele Paulo Rossi maledeto? Ou do Zidane? 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Mas dessa vez vai ser diferente, né, dona Bola? Mas dá pra entender o motivo, não é, bola? Bola que está nos sonhos de todo menino. Não se encante com os dribles do Cristiano Ronaldo. Ele já tem o mundo à sua disposição. Bola. Bolinha amada. rola macia nos campos da alma. Ajuda o menino craque a transformar suor em taça. Neymar. Esse é o nome do seu dono nesta Copa. Com ele, você pode ir ao baile, se divertir e me fazer feliz. Bola. Sei que você deve receber orações como essa de todos os lugares do mundo. Mas o meu pedido é especial. Falo por 200 milhões. A minha casa tem Pelé, Garrincha, Romário e Ronaldo. Ninguém tratou você tão bem quanto eu. Dessa vez, tenho certeza, você vai se sentir em casa. Eu sou o seu devoto mais fiel.
6: Então, eu nem me lembrava disso. E é um texto bacana, eu não sei também nem de quem é o texto. Eu sei que isso me caiu nas mãos. Eu gravei, acho que botei lá, acho que tocou lá. Não sei, não me lembro. Eu não me lembrava disso. Sabe o que eu faço nas coisas? Eu gravei com aquele menino Silvinho, tá entendendo? Uma música que o Silvinho cantava e que ele era corno e chamava-se, meu Deus do céu, eu não sei, eu me lembro que eu estava meio colocado nessa tarde.
7: Meio colocado, leia-se, já tinha tomado umas e outras.
6: Aí se eu volto pra rádio, e Silvinho, você vai gravar uma coisa pra mim, declamar dentro da música. A música era, como é que era? Raquel Pedjot, me ajude aí, como é que era o nome da música, vocês que me acompanham? Vê aí, Lelê. Bom, eu sei que eu gravei o negócio com uma dramaticidade, porque era um desabafo de um cornudo, de um galhudo, e eu gravei aquilo. E ele inseriu aquela gravação na música, num pedaço lá.
7: Você não lembra qual é a música, né?
6: É, cara de, como é que é? Cara de lá, meu Deus, eu esqueci. Aí o ouvinte vai me dizer. Muito bem, o tempo passou, Silvinho chegou e disse, olha, preciso, gravei o disco saiu. E aí eu digo, ah é? Que bom, você tá dentro. Eu digo, o quê? Eu participei da... Você não se lembra que você declamou uma poesia tal? Eu não me lembro de nada, absolutamente de nada. Eu gravei no automático e ficou uma coisa dramática. Você emocionado,
7: sim,
6: colocado, você hiperboliza tudo, você aumenta,
7: fica
6: tudo,
7: fica mais sentimental.
6: Eu fiquei, mas eu rasgava peito, eu chorava. Foi uma coisa, parecia que o cornudo não era o Silvinho, era eu, entendeu? Alguém já disse o nome da música? Hein? Cara lavada? Não sei como é que era o nome. Bom, mas de qualquer maneira, são coisas que acontecem na vida da gente, que o ouvinte é que lembra essas coisas, né? Bom, o que que eu faço agora, hein? Ó? Ah, de novo essa Valéria? Meu Deus, não aguento mais, não. Valéria, você podia dar o destaque?
0: Com certeza. Procon intensifica a fiscalização durante Copa 2026.
6: Bem, muita gente querendo saber quem era o Silvinho. O Silvinho foi o rei do bolero. Quais foram as músicas do... A minha não tá aí, ela eu procurei pra ver se eu achava na internet essa música que eu gravei sem me lembrar, no automático. Mas não achei. Mas Silvinho é autor de quem, hein?
7: O Canazio, eu tava pesquisando aqui, né, e tem aqui, ó, sucessos, né? Lembrando que ele fez sucesso nos anos 1950, 1960. Sim. E tinha Assim Como as Flores Morrem, Quem É, Ciúme, Marcha da Coroa, Essa Noite Eu Queria Que o Mundo Acabasse, Se Tu Gostasses de Mim.
6: Olha ele aí. Olha aí, Silvinho, cantor Silvinho. Claro que eu não gravei nessa faixa aí de anos 50, 60, porque eu era garoto.
7: É.
6: Mas eu gravei depois, Silvinho maduro, Silvinho já consagrado.
7: Mulher governanta.
6: Mulher
7: quem
6: governanta?
7: É.
6: Será que eu gravei Mulher música? Governanta?
7: Mulher governanta.
6: Eu não sei se essa Mulher governanta tinha sido chifrada, eu não me lembro.
7: Não
6: ou
7: sei.
6: Ou chifrou, não me lembro. Bom, enfim, esse aí é o Silvinho. E a Raquel Pejotti disse que aquele Instituto por Correspondência que tinha nas revistas, sim, era o Instituto Universal Brasileiro.
7: É isso aí.
6: Que loucura, né? Bom, deixa eu dar uma notícia excelente para vocês. Existe um cinema que foi inaugurado em janeiro de 1941 na Zona Norte, chamado Cine Vaz Lobo. Esse cinema foi tradicionalíssimo, bem frequentado, é considerado um dos maiores símbolos culturais do subúrbio, o Cine Vaz Lobo. E como todo cinema de rua, o que aconteceu com o Cine Vaz Lobo? Acabou, fechou. Ele tem cerca de 1.800 lugares. A sala de rua marcou época como o principal ponto de encontro de várias gerações na região. E ontem toda essa história foi reconhecida quando o prefeito Eduardo Cavalieri, atendendo a uma solicitação antiga da vereadora Vera Lins e do deputado Dionísio Lins, esteve lá para assinar juntamente com o deputado a desapropriação do prédio, que está abandonado, está em péssimas condições, que em breve será transformado em um equipamento público multifuncional direcionado para a cultura. Então a obra e o mobiliário terão um custo de 19 milhões de reais, mas devolvendo, né, a cultura ao povo do subúrbio, ao povo da Zona Norte. E era um cinema tradicionalista, que é como o Imperator no Meia, mesma coisa, uma sala assim que se permite grandes espetáculos, grandes apresentações. Então tá aí, é uma boa notícia para vocês, o Cine Vaz Lobo vai se transformar num centro multifuncional direcionado à cultura. Programa Roberto Canazzo. Luiz Felipe Melo, então você hoje deixou no ar uma coisa que eu sinceramente fiquei um pouco impactado. O que que você deixou no ar?
7: É o sexting. Sexting. Na verdade, é a troca de mensagens, vídeos, e fotos eróticas que as pessoas através do WhatsApp normalmente fazem pelo celular.
6: Isso tá rolando muito com o álbum da Copa.
7: É, mas aí no caso não é bem o álbum da Copa, né?
6: Ah,
7: é aquela história, a pessoa pede pra outra, ah, manda um nudes, faz um videozinho assim, tira não sei o que, essa parte da roupa.
6: Que
7: e aí
6: isso?
7: Ficam conversando, se estimulando através de mensagem. Só que a curiosidade é a seguinte, cara, é que tem casais que gostam dessas brincadeiras, mas não é entre o casal, é com pessoas, terceiros no caso, ou seja, o marido estimula a mulher a conversar com outro cara e aí pede, fala pra ela assim, pede pro cara te mandar uma foto, um nudes, pede pra ele fazer um vídeo e aquilo estimula a relação dos dois. Vai entender, né? O cara gostar que a mulher esteja nesse tipo de clima com outro homem, ou também acontece o contrário, também com mulheres, mas são os novos tempos, ganados.
6: Que loucura! Eu vou pra cama, mas eu sou alérgico.
7: Você não vai levar o celular pra trocar mensagens?
6: Não, a rádio me satisfaz.
7: Então tá certo.
6: Inteirinho. Obrigado pelo carinho, pela audiência, pela credibilidade. Excelente final de semana. Que a oração da bola faça com que amanhã o Brasil realmente, né? Prossiga.
7: Abençoe o Brasil.
6: Por quê?
4: Porque eu sou louco por você.
6: Eita rádio. Segunda-feira, tá? Não é da manhã, não. Turno da tarde. Programa Roberto Canazzo. Tchau, pessoal. Até segunda.
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2: 9:46.
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4: O maior roteirista do planeta seria capaz de escrever algo tão grandioso, tão fora da curva. Filmes como Coração Valente e O Último Samurai mostram tropas muito menores enfrentando exércitos grandiosos de igual para igual. Foi o que aconteceu nesta sexta-feira em Miami, nos Estados Unidos. No campo de batalha, Argentina e Cabo Verde fizeram o que pode ter sido o melhor jogo da Copa do Mundo até aqui. E os Tubarões Azuis lutaram bravamente, lutaram até a última gota de suor, mas saíram derrotados. Os argentinos estão nas oitavas de final. Em uma partida grandiosa, a tricampeã mundial argentina tinha tudo para vencer com facilidade, mas a seleção de Cabo Verde entrou em campo disposta a sonhar. E sonhou. Sonhou até o fim dos acréscimos da prorrogação. Sim, a partida entre argentinos e cabo-verdianos foi para a prorrogação. O início do jogo foi dominado pela seleção argentina, mas com Cabo Verde se defendendo bem. Com mais posse de bola, os argentinos não conseguiam quebrar as linhas de defesa do adversário. No entanto, após a pausa para hidratação, Messi, sempre ele, recebeu um passe magistral de Lisandro Martínez na área e estufou a rede. 1 a 0. À frente no placar, a Argentina relaxou no segundo tempo e abriu espaços. Foi assim que, aos 13 minutos, Duarte recebeu um belo passe dentro da área e empatou para Cabo Verde, assustando a equipe sul-americana e levando o jogo para a prorrogação. O inacreditável estava acontecendo. Os Tubarões Azuis estavam levando a disputa contra os gigantes argentinos para a prorrogação. Mas a alegria durou pouco. Aos 2 minutos do primeiro tempo, depois de uma bola desviada, Lisandro Martínez fuzilou o gol de vozinha e ampliou para a Argentina. Mas a seleção de Cabo Verde ainda não havia se rendido. A equipe foi para cima dos sul-americanos e Cabral empatou a partida com um golaço de fora da área ainda no primeiro tempo da prorrogação. No segundo tempo, a batalha ainda não havia terminado e se encaminhava para os pênaltis, quando Messi, sempre ele, bateu escanteio na cabeça de Cuti Romero, que fez a bola morrer no fundo das redes com desvio de Dinei Borges. Gol contra e 3-2 para a Argentina. Cabo Verde ainda foi para cima, mas não conseguiu buscar o empate. Os agora gigantes Tubarões Azuis haviam perdido a luta, mas entrado para a história do futebol. A seleção da Argentina enfrenta o Egito nas oitavas de final da Copa do Mundo. Em jogo fraco, o time africano se classificou ao vencer a Austrália nos pênaltis, nesta sexta-feira, em Dallas, nos Estados Unidos. Esta foi a primeira vitória da equipe em um mata-mata na história das Copas. Argentinos e egípcios entram em campo na próxima terça-feira, dia 7, à 1:00 PM, horário de Brasília, em Atlanta. Da Rádio Agência Nacional em Brasília, Rafael Guimarães.
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0: estamos de volta.
1: Oi, Popuxa.
0: Olá, tudo certo? Tudo bacana?
2: Seja bem-vindo, Borgonha.
0: Oh, que coisa boa, está começando o meu, seu, nosso Sacode Brasil.
3: Beijo, uma beijada e uma abraçada pra todos.
0: Nesse ritmo de beijadas e abraçadas, nós estamos por aqui. Beijo.

0: Está no ar o nosso Sacode Brasil.
1: Com vocês, ele, o inconfundível.
0: Com vocês, Borgonha! Fazendo a felicidade da nação brasileira.
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0: Estamos novamente com vocês. Pra trazer muito samba e pagode, sucessos de ontem, de hoje e aqueles de sempre que nunca saem da memória do meu povo brasileiro. Te convido para você passar junto comigo 2 horas especiais no puro som brasileiro. É o samba e pagode.
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0: Quero mandar aquela beijada, aquela abraçada, principalmente pra você de aniversário hoje. Então, o programa inteirinho é todo seu. Feliz aniversário.
3: Feliz aniversário.
0: Já

0: hoje é completamente seu, é todinho seu. Então, curta ele de montão, do início ao fim, cada música que eu colocar aqui no ar, eu espero que você receba como sendo meu presente, especialmente pelo seu dia de hoje. Então, eu decreto, está no ar o meu, o seu, o nosso Sacode Brasil.
1: Brasil!
0: E começando bem com o grupo Show de Maria Chuteira. Vem com a gente.

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1: Casa do Salgado.
2: Bom prazer ser convidado para esse momento lindo, Príncipe.

0: Sacode Brasil. No programa de hoje, eu tô sentindo que tem uma energia incrível no ar. Rodriguinho, por cima ou por baixo, um feat do Mr. Jam. Essa música tocou em 2019. Tivemos também Salgadinho e o Vitinho, levemente apaixonado. E o grupo Show de começou bem o Sacode Brasil de hoje com Maria Chuteira. Segura aí, o programa só está começando e está incrível, está intenso, feito especialmente pra você.
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0: E você que tem o seu grupo de samba ou pagode e já é sucesso aí na sua cidade, a sua música pode tocar aqui no Sacode Brasil. Entre em contato 048-98402-3442 ou direto no Instagram @somjet.produções.
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1: Educação Ambiental. 10 horas e 5 minutos.
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4: Giro Internacional, Daniela Franco.
5: O funeral público do guia supremo iraniano Ali Khamenei teve início em Teherã, onde cerca de 20 milhões de pessoas são esperadas. 4 meses após a morte do Ayatolá em ataques israelo-americanos, o caixão com os restos mortais dele está exposto no imenso complexo da Grande Mosala. Fiéis começaram a chegar ao local desde o amanhecer, muitos com cartazes exibindo a foto do guia supremo, outros com bandeiras xiitas vermelhas com a inscrição mártir. O funeral, que deve se estender por 6 dias, promete ser o maior da história do Irã. O evento também é uma demonstração de força em meio às negociações entre Estados Unidos e Irã, após a assinatura em junho de um protocolo de acordo para tentar pôr fim à guerra. Os Estados Unidos comemoram neste sábado os 250 anos da independência do país. A data é marcada por uma série de eventos e ocorre em meio a um cenário de forte polarização e críticas ao presidente Donald Trump, que usa as celebrações para promover a sua agenda política. Em Washington, o líder republicano participa de uma grande celebração no National Mall, apresentada como um grande ato patriótico. Na capital, o espetáculo pirotécnico deve durar cerca de 40 minutos, o dobro do tempo de uma queima de fogos tradicional, e utilizar mais de 850 mil fogos de artifício. O Papa Leão XIV chegou nessa manhã à ilha italiana de Lampedusa, símbolo do drama dos migrantes que morrem no mar Mediterrâneo. O sumo pontífice iniciou sua visita com um momento de recolhimento no cemitério que abriga túmulos numerados de migrantes não identificados. Depois se dirigiu à Porta da Europa, um monumento dedicado às vítimas, onde ele se recolheu por alguns momentos. Em sua homilia, ele fez um apelo para que a Europa responda de forma mais humana à crise migratória, para, segundo ele, acolher, proteger e integrar as pessoas. A Rússia anunciou hoje ter derrubado mais de 70 drones ucranianos sobre São Petersburgo. Segundo as autoridades locais, um terminal petrolífero da cidade foi atingido e um dos drones caiu sobre o complexo histórico de Peterhof, mas sem causar vítimas ou danos. Na véspera, o Kremlin reivindicou a tomada da cidade de Kostiantynivka, no leste da Ucrânia, uma posição estratégica na rota que leva à região do Donbás, ainda sob controle ucraniano. Mas nessa manhã, o exército da Ucrânia desmentiu a informação. De Paris, Daniela Franco.
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0: Ação. Fazem aniversário Monique Evans, modelo e apresentadora de TV, Petrônio Gontijo, ator brasileiro, Ingrid Guimarães, atriz, e Ana Paula Guimarães, atriz e diretora brasileira. Tem ainda o aniversário de Luma Costa, atriz aqui no Brasil. Voltar no tempo? Foi no ano de 1914 que o aviador Eduardo Pacheco Chaves fez o primeiro voo entre São Paulo e Rio de Janeiro, em 4 horas e 40 minutos. Em 1946, o biquíni começava a ser vendido depois de estrear durante um desfile de moda ao ar livre na piscina Molitor, em Paris, na França. Em 1994, Jeff Bezos fundava a Amazon. E em 1996, a ovelha Dolly tornava-se o primeiro mamífero clonado de uma célula adulta. A gente vai voltar com mais Agenda do Rádio amanhã. Até lá!
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Esse é o Sacode Brasil, o ritmo que contagia. Tudo bem contigo? Muito obrigado pela sua audiência. Continue prestigiando essa programação que está dando o que falar. E por aqui, o som não pode parar de jeito nenhum. Vamos ouvir agora o grupo SPC, Maluco por Ela. Essa música faz parte do DVD Eletroacústico.

0: Esse é o som que contagia o meu Brasil, sacode Brasil. Ouvimos a recordação com Bete Carvalho, sem ataque, sem defesa. Também o grupo Acatu, meu plano falhou. E começamos bem este bloco com o grupo SPC, maluco por ela. Continue por aqui, tem mais sucessos tocando.
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1: Olá pessoal, Almanac Musical no ar, por aqui Eduardo Maidana e hoje nós falamos de Sunshine of Your Love, canção da banda Cream do álbum Disraeli Gears de 1967. A faixa foi lançada como single em janeiro de 1968. O single alcançou o quinto lugar na Billboard Hot 100 americana em agosto do mesmo ano, permanecendo por 26 semanas nas paradas. A canção é considerada pela revista Rolling Stones como a 65ª melhor música de todos os tempos. E a gente

0: É um prazer, é uma satisfação, é uma alegria. É um misto de emoções incríveis estar apresentando para você o nosso Sacode Brasil. Muitas alegrias, muita música que a gente recorda e, claro, o sucesso que a gente também destaca de momento. Mas, como aqui o mundo da música fala mais alto, nós vamos destacar agora o nosso querido Alexandre Pires, o Mineirinho, cantando uma música maravilhosa, romântica por sinal, como sempre.
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0: Canta, Alexandre Pires, quem é você?

0: Sacode Brasil, a das antigas, as de hoje. É muito samba e pagode nessas duas horas de programação que a gente faz com muito carinho, especialmente pensando a você que está aí nos dando o prazer da sua audiência. O grupo Bom Gosto, a Flor e o Samba. E nós ouvimos o sucesso do momento, o belo Transas. E Alexandre Pires cantou pra gente Quem é Você. Segura um pouquinho só, a gente volta logo mais.
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3: Vocês que me ouvem sempre já devem saber que não estou aqui para ensinar nada a ninguém. Meu intuito é sempre fazê-los pensar sobre temas, situações e comportamentos em nosso dia a dia. E sempre procuro atender às sugestões que vocês me enviam, como esta agora do ouvinte Carlos Romano, de São Paulo. Ele sugere que abordemos os limites da sinceridade. Então vamos lá. Ser sincero é não disfarçar, ser verdadeiro e franco, dizer o que pensa, não ocultar nada. Mas como sempre na vida, tudo tem limites. Excesso de sinceridade não faz bem a ninguém, nem a pessoa que ouve, nem a você que opina. Não precisamos mentir para sermos agradáveis. Basta deixar de lado a verdade que possa ofender. Eu, por exemplo, evito opinar para as mulheres sobre peso, gorduras localizadas, rugas ou celulites. Passo longe desse assunto. Podemos ser sinceros, mas não inconvenientes, indelicados ou agressivos. A sinceridade conquista a confiança e o respeito de todos. Entretanto, sempre temos que avaliar a oportunidade de expressar o que pensamos e o grau de intimidade com quem falamos. Então, gente amiga, creio que o limite dessa sinceridade é evitar que ela possa ofender ou magoar as pessoas que nos ouvem.
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1: 10 horas e 47 minutos.
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3: O senador Robert Kennedy foi assassinado no hotel de Los Angeles. O tiro que atingiu Bob Kennedy foi logo depois do discurso em que ele comemorou a vitória como indicado a concorrer à presidência dos Estados Unidos pelo Partido Democrata. Robert Kennedy ainda chegou a ser levado para o hospital, mas morreu no dia seguinte. O senador de 42 anos estava cumprimentando os funcionários do hotel enquanto atravessava a cozinha, escoltado pela segurança. Um jovem palestino disparou vários tiros de um revólver calibre 22. O verão de 1968 nos Estados Unidos estava fervendo, principalmente pelas manifestações contra a guerra do Vietnã e também pelo assassinato pouco antes do líder dos direitos civis, Martin Luther King. Diante desse cenário explosivo, o presidente Lyndon Johnson decidiu não concorrer a um segundo mandato presidencial. E Bob Kennedy enxergou em toda essa situação uma oportunidade. E assim encontrou uma grande onda de apoio na jornada rumo à presidência norte-americana. Robert Kennedy era ex-procurador-geral dos Estados Unidos e o irmão caçula de John Kennedy. Era visto como o único político naquele momento capaz de unir a população. Mas Bob Kennedy teve seu caminho bruscamente abreviado pelo crime cometido por um jovem palestino, que confessou e foi condenado à morte no dia 3 de março de 1969. Com o fim da pena de morte no estado da Califórnia, em 1972, o palestino Sirhan passou a cumprir prisão perpétua. Enquanto isso, Herbert Humphrey, vice de Lyndon Johnson, acabou concorrendo às eleições presidenciais pelos democratas, mas perdeu por uma margem pequena para o republicano Richard Nixon. História hoje, apresentação Dilson Santa Fé, sonorização Orly Silas.

0: 10:50.
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6: E aí, preparado para mais um bloco muito especial desse programa incrível, maravilhoso? É o Sacode Brasil. A gente vai voltar no tempo. Vamos destacar agora um som da Adriana Ribeiro. Eu juro. Música maravilhosa que você confere aqui, porque o Sacode Brasil é assim. Você também mata saudades.

0: contagia, exalta samba, céu e fé. Ouvimos também o grupo Clima Diferente, Manias, e na primeiríssima, a nossa musa Adriana Ribeiro, Eu Juro. Tá gostando da programação? É muito fácil de você interagir. Ah, eu vou fazer o seguinte, no próximo bloco, vou passar meu WhatsApp, vou também falar do meu Instagram, para que você possa entrar em contato direto comigo e fazer parte também do Sacode Brasil. Sacode Brasil!
1: 11:04. 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

quando te perguntarem que programa é esse, diga o Sacode Brasil, que também você pode interagir comigo. Quer participar? Quer indicar seu som? Quer ouvir uma música das antigas? Você também pode indicar. Fique à vontade. Ó, anota aí, 479-9960-9179. 479-9960-9179. Você pode mandar um áudio para mim, ou você pode mandar uma mensagem de texto também no WhatsApp, dizendo: Borgonha, gostaria de ouvir três músicas. Escolhe quais as músicas que você quer ouvir, tá bem? Que a gente programa aqui. E claro, no próximo programa você pode ser, ficar famoso falando aqui junto comigo no nosso Sacode Brasil. Daqui a pouquinho eu passo também a outra forma, o Instagram. Agora a gente vai trazer os Travessos, música mais que especial. Todo mundo ouvindo. Você não quer.

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0: conhecemos a recordação, fundo de quintal, lá embaixo da Tamarineira. Essa música é muito fantástica. O grupo Sou Moleque, pra curtir um bom pagode. Tá gostando? Fica aqui no nosso Sacode Brasil.
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3: Edelson Moura.
4: Quero agora atender uma carta de Ilza da Cunha Oliveira, é de Açude 1, Volta Redonda, Rio de Janeiro. Que bom, Dilza. Eu, Dilza Batista, estou escrevendo para o seu lindo programa. Você traz tranquilidade aos nossos lares, palavras de agradecimento. Também temos aqui o radialista Adriano Martins, da Rádio Acesa, daqui de Volta Redonda.
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0: Esse é o Sacode Brasil, uma programação feita especialmente para você que gosta da boa música de samba e pagode. A cada programa, uma emoção diferente, uma forma diferente de apresentar, uma forma especial do Borgonha se expressar com você. Por isso que eu sempre falo, esse programa é seu também. Como você faz para participar aqui? Me procura no Instagram, @Borgonha do 18, tá bem? Bote aí, Borgonha do 18, você vai me encontrar e aí você pode mandar um direct, pode me seguir, pode participar, interagir e escolher suas músicas. E com certeza vou colocar você falando aqui comigo no Sacode Brasil. Vai ser uma alegria, vai ser um prazer imenso saber que você está curtindo a programação e está interagindo com a gente. Isso é incrível, é bom demais. Bom, vamos trazer música? O Dilcinho chega agora para cantar música nova.
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0: É o sucesso. Torto.

0: Acorde Brasil, embalando a minha população brasileira de norte a sul, de leste a oeste, todo mundo ouvindo essa programação, graças à nossa produtora Sonjet Produções. Quer tocar aqui, já sabe, né? Procura a gente aí, arroba Sonjet Produções, fale com a nossa equipe e eu tenho certeza que o seu som vai ser destaque aqui também. Assim como ouvimos Catinguelê, Deixa Eu Te Provar, Grupo Eterno Astral, Quero Quero e o Dilcinho, Tortura. Tá bom demais o programa? Em instantes a gente volta pra gente dar tchau, porque estamos na reta final do Sacode Brasil de hoje, que vai deixar saudades, porque hoje o programa estava intenso, estava especial demais. E nem por isso deixa de ser melhor que o próximo que vem por aí. A gente volta em instantes.
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2: 11 horas e 35 minutos.
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0: Este é o Sacode Brasil, ritmo que contagia a minha nação brasileira. Tudo certo? Como está você? Eu sempre falo, ó, interaja comigo no 47 99960-9179. Ou, se preferir, me procure no Instagram, borgonhado18, @borgonhado18. Você vai me encontrar, pode mandar seu direct e pedir sua música. Faça como meu amigo Pedro Silva, de Alvorada do Sul, Paraná, falando aqui. Fala, Pedrão!
1: Fala, meu amigo Borgonha, tamo por cá curtindo a programação e o programa Sacode Brasil, que é sucesso absoluto aqui em Alvorada do Sul, no Paraná. Toca o modão aí do grupo Molejo, Dança da Vassoura, e ofereço pra todo mundo de Alvorada do Sul. Um abraço, meu amigo Borgonha.
0: Valeu, Pedrão, participe sempre, querido. E aí, vamos conferir o som que ele indicou? Faça como ele. Mande pra cá, que no Sacode Brasil a gente vai tocar.

0: Pagode Brasil, ritmo que contagia a nação brasileira, programa tá especial demais. Camisa 10, Pendências, Diogo Nogueira, Tiro ao Álvaro, Grupo Sambô, Deixa. E a recordação ficou por conta do pedido do meu amigo Pedro Silva, de Alvorada do Sul, Grupo Molejo, Dança da Vassoura. Esse bloco musical também eu dedico especialmente ao doutor Matheus, grande Mateuzinho, uma beijada do Borgonha, meu querido. Voltamos já já com a sequência, o bloco final do nosso.
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2: 11:50.
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9: 87.
10: Quem aí não se rende à irresistível combinação de massa crocante coberta com queijo derretido e molho de tomate? Seja para um jantar descontraído, para comemorar uma data especial ou simplesmente para alegrar um momento difícil, a pizza está sempre presente nos cardápios brasileiros. Segundo dados da Associação Pizzarias Unidas do Brasil, existem mais de 45 mil pizzarias em operação no país, consolidando esse prato como uma verdadeira paixão nacional. A origem da pizza é um mistério. Alguns atribuem sua criação aos egípcios, outros aos gregos, mas foi na Itália, especialmente em Nápoles, que a pizza ganhou fama mundial. Tanto é que em 2004, legisladores italianos estabeleceram até um projeto de lei com 8 artigos e 6 cláusulas para definir o preparo da autêntica pizza napolitana. Já no Brasil, as opções de sabores são bem variadas e um tanto inusitadas. Tem pizza de goiabada com queijo, de estrogonofe, de carne seca com rapadura e até de banoffee. Porém, os sabores mais tradicionais, como calabresa, mussarela, margarita, portuguesa e frango, continuam sendo os mais pedidos entre os brasileiros. 10 de julho é um dia especial para os amantes dessa iguaria. É comemorado o Dia da Pizza, uma excelente oportunidade para saborear um pedaço desse prato tão querido.
0: Meus amigos, minhas amigas, que bom que vocês estão com a gente aqui no Sacode Brasil. Eu particularmente já estou com saudades do programa de hoje. Foi intenso, foi especial, foi maravilhoso, mas ainda tem

0: Caixote, coração e cadeado. Essa também é novidade aqui no meu, no seu, no nosso Sacode Brasil. Nós ouvimos o eterno Gonzaguinha, o que é o que é, e o grupo Razão Brasileira, Eu Menti. Muito obrigado pelo seu carinho, pela sua audiência. O nosso Sacode Brasil de hoje já deixou saudades. Vai ficando por aqui, mas voltamos numa próxima oportunidade.
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0: Para fazer bem para você, te fazer companhia, te levar alegria e fazer com que você tenha ótimas, maravilhosas recordações ouvindo as músicas da nossa programação. Foi um prazer estar aqui e, claro, a gente tem novo encontro marcado na semana que vem. Muito obrigado pelo seu carinho. Continue aqui na nossa programação. Beijadas, abraçadas.
2: Que peninha!
0: Não fica triste, não, minha feia mais linda do mundo. A gente vai voltar a se falar logo mais. Tchau, tchau.

0: 12:07.
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2: Este é o Giro de Notícias. Eu sou Eduardo Amaral e você acompanha os destaques do momento. Um acidente com um ônibus que transportava romeiros deixou pelo menos duas pessoas mortas no interior do Ceará. O acidente aconteceu por volta das 6 horas da manhã deste sábado, quando o ônibus tombou na rodovia CE-456, na zona rural da cidade de Canindé. O ônibus partiu da cidade de Brejo Santo e tinha como direção o Santuário São Francisco das Chagas, também localizado no município de Canindé. Dos envolvidos, 23 deram entrada na emergência da Santa Casa do município. Esta é a segunda vez em menos de um mês que um ônibus se envolve em um acidente com vítimas fatais no estado. No dia 15 de junho, um ônibus que transportava um time de basquete tombou na CE-187, localizada na cidade de Tauá, provocando a morte de 7 atletas e deixando mais de 30 pessoas feridas. O ex-líder supremo do Irã, Ali Khamenei, começou a ser velado neste sábado. A cerimônia de despedida acontece 4 meses após a morte do Ayatollah. Ele foi assassinado em meio aos bombardeios protagonizados pelos governos de Israel e Estados Unidos contra o país no dia 28 de fevereiro. O caixão de Khamenei foi exposto na Grande Mossala, um complexo religioso localizado em Teherã, capital do país. A cerimônia de despedida reuniu milhares de pessoas. De acordo com agências internacionais, os presentes chegaram a entoar gritos de vingança e morte aos Estados Unidos e morte a Israel. As autoridades iranianas prevêem que até 20 milhões de pessoas participem das homenagens em Teherã, que terão duração de 6 dias e acontecem em meio às negociações de paz entre Irã e Estados Unidos. Chegou a 2.645 pessoas o número de mortes em razão do terremoto que atingiu a Venezuela no dia 24 de junho. Segundo os números atualizados e divulgados pelo Ministério das Comunicações venezuelano, os feridos superam 12.600. Em meio à tragédia, 6.462 pessoas foram resgatadas com vida dos escombros. O governo venezuelano calcula que mais de 15 mil tenham ficado sem moradia. Estimativas da Organização das Nações Unidas apontam para 50 mil desaparecidos. No início da noite do dia 24 de junho, um tremor de magnitude entre 7,2 e 7,5 na escala Richter atingiu o país, principalmente a cidade de La Guaira. Os tremores ocorreram com menos de 1 minuto de intervalo entre um e outro. Depois dos impactos iniciais, seguiram-se 20 réplicas. Diversos países, entre eles o Brasil, já enviaram equipes de resgate, equipamentos, remédios e alimentos para atender a população da Venezuela. O Giro de Notícias é uma produção da agência Rádio Web. Texto e apresentação, Eduardo Amaral.

0: cantor brasileiro Ingrid Guimarães, atriz, e Ana Paula Guimarães, atriz e diretora brasileira. Tem ainda o aniversário de Luma Costa, atriz aqui no Brasil. Vamos voltar no tempo? Foi no ano de 1914 que o aviador Eduardo Pacheco Chaves fez o primeiro voo entre São Paulo e Rio de Janeiro, em 4 horas e 40 minutos. Em 1946, o biquíni começava a ser vendido depois de estrear durante um desfile de moda ao ar livre na piscina Molitor, em Paris, na França. Em 1994, Jeff Bezos fundava a Amazon. E em 1996, a ovelha Dolly tornava-se o primeiro mamífero clonado de uma célula adulta. A gente vai voltar com mais Agenda do Rádio amanhã. Até lá!
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mais uma edição do Central do Axé naquele pique. Eu tô muito feliz, velho, de poder estar por aqui na sua rádio favorita pra trazer uma super seleção de Axé Music com a ajuda aqui do meu amigo Sonoplasta, que capricha, né, Sonoplasta? Tá afiado hoje, Sonoplasta? Tá querendo? Tá pronto, preparado e querendo? Então, bora com a gente.

0: tá na fazenda. Ô, véi, se tu tiver na fazenda, deixa um golinho de café pra mim aí que eu tô querendo, viu? E se tiver na praia, faz um drink aí, véi, sem álcool, por gentileza, viu? Que nós estamos no horário de trabalho. Então, aumente o volume do seu rádio. Estamos no ar no primeiro final de semana do mês de julho. Vem com a gente, Tarso Pinheiro, no ar, no Central do Axé.
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com a gente, vem Central do Axé, ainda tem muita coisa boa pra você aqui no programa. Ó, no Central do Axé de hoje, inclusive, vamos falar sobre uma música que une dois símbolos da alegria aqui do nosso país, que são o ritmo axé. Tu gosta de axé, Sonoplasta? Quem tá ouvindo adora o Axé Music, eu tenho certeza. E gosta também de futebol, muito provavelmente. É difícil, velho, ter um brasileiro pra não gostar de futebol. Tu lembra daquela entrevista de Gugu com Chaves? Que Chaves perguntou a Gugu: Gugu, tu gosta de futebol? Tu joga futebol? Aí Gugu disse: rapaz, eu não jogo futebol, não. Chaves logo respondeu assim: ah, então tu não é brasileiro, não. É muito engraçado esse trecho da entrevista, que é sempre compartilhado aí nas redes sociais, mas é verdade. Brasileiro que não gosta de futebol, meu filho, tem alguma coisa errada aí. Mas eu quero falar sobre uma música do Olodum. Essa música foi lançada em 2014, o ano que não traz muitas boas recordações para o torcedor de futebol do Brasil, não, viu? Rapaz, o Brasil nesse ano, dentro de casa, tomou 7-1 da Alemanha. Mas tu esquece essa parte aí. Vamos voltar pro embalo da Copa do Mundo. Então, o Olodum lançou Samba, Futebol e Alegria em 2014, naquele embalo da Copa disputada no Brasil. E essa música traz na letra toda a vibração de arquibancada, torcida, gol, festa. É a cara do Brasil em clima de seleção. Tu já assistiu o jogo no meio da galera? O cara bota o telão ali, né? Numa pracinha, bota o telão em determinada localidade, junta aquela galera toda e tu assiste, a galera te abraça quando sai gol, quando quase sai gol, aquele é um clima mesmo de estádio, mas sem estar no estádio. Tu sabe como é que é o caso, né, Sonoplasta? Oi, coloca pra gente aí, por favor, Olodum, Samba, Futebol e Alegria,

0: muito tempo não, velho. Não precisa tu sair daí não, que é ligeirinho, eu volto já.
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2: De volta com o nosso programa, o melhor do Axé Music na melhor do Brasil. Vem com a gente, Sonoplasta, traz mais axé pra galera curtir.

0: Comemorada não é só prejuízo, não é só abacaxi pra tu resolver, não. Bora celebrar com Jamil aqui no programa. Coloca essa aí, sonoplasta. Aumenta esse volume aí, velho, pelo amor de Deus.
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Próximo FDS de novo, Tássio Pinheiro por aqui, se tudo der certo. Então, eu quero tu aqui, velho. Sonoplasta, quero tu também, não fica com ciúme não, velho. Tem que estar aqui colado com a gente. Quem tem que jogar duro na seleção musical é tu aí. E

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1: 1:05.

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1: O funeral público do guia supremo iraniano Ali Khamenei teve início em Teherã, onde cerca de 20 milhões de pessoas são esperadas. 4 meses após a morte do Ayatollah em ataques israelo-americanos, o caixão com os restos mortais dele está exposto no imenso complexo da Grande Mosala. Fiéis começaram a chegar ao local desde o amanhecer, muitos com cartazes exibindo a foto do guia supremo, outros com bandeiras xiitas vermelhas com a inscrição mártir. O funeral, que deve se estender por 6 dias, promete ser o maior da história do Irã. O evento também é uma demonstração de força em meio às negociações entre Estados Unidos e Irã, após a assinatura em junho de um protocolo de acordo para tentar pôr fim à guerra. Os Estados Unidos comemoram neste sábado os 250 anos da independência do país. A data é marcada por uma série de eventos e ocorre em meio a um cenário de forte polarização e críticas ao presidente Donald Trump, que usa as celebrações para promover a sua agenda política. Em Washington, o líder republicano participa de uma grande celebração no National Mall, apresentada como um grande ato patriótico. Na capital, o espetáculo pirotécnico deve durar cerca de 40 minutos, o dobro do tempo de uma queima de fogos tradicional, e utilizar mais de 850 mil fogos de artifício. O Papa Leão XIV chegou nessa manhã à ilha italiana de Lampedusa, símbolo do drama dos migrantes que morrem no mar Mediterrâneo. O Sumo Pontífice iniciou sua visita com um momento de recolhimento no cemitério que abriga túmulos numerados de migrantes não identificados. Depois se dirigiu à Porta da Europa, um monumento dedicado às vítimas, onde ele se recolheu por alguns momentos. Em sua homilia, ele fez um apelo para que a Europa responda de forma mais humana à crise migratória, para, segundo ele, acolher, proteger e integrar as pessoas. A Rússia anunciou hoje ter derrubado mais de 70 drones ucranianos sobre São Petersburgo. Segundo as autoridades locais, um terminal petrolífero da cidade foi atingido e um dos drones caiu sobre o complexo histórico de Peterhof, mas sem causar vítimas ou danos. Na véspera, o Kremlin reivindicou a tomada da cidade de Kostiantynivka, no leste da Ucrânia, uma posição estratégica na rota que leva à região do Donbás, ainda sob controle ucraniano. Mas nessa manhã, o exército da Ucrânia desmentiu a informação. De Paris, Daniela Franco.
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0: gente, tô chegando, tá começando o programa Top 10 Brasil, as melhores músicas e o nosso jeito legal de fazer FM. Muito prazer, muito obrigado pelo carinho. A partir de agora, programa Top 10 Brasil. Eu sou o Renato Neves, o seu amigão aqui do rádio, para passarmos juntos o melhor desse fim de semana. Esse pode ser sim, o melhor fim de semana da sua vida. Só depende de você aí do outro lado do rádio. A magia da comunicação. Abraçar cada amigo, cada amiga sintonizado, sintonizada na nossa rádio. Valeu, é bom demais contar com você todo fim de semana. Tá preparado? O melhor da música vai começar a partir de agora. Só sucesso. O programa aqui é só sucesso. Top 10 Brasil com as 10 mais tocadas, as 10 mais amadas pelo público. E a gente já começa agora com menos papo, mais músicas e muito mais você no ar. Um jeito diferente de fazer FM com a sua ajuda, com a sua companhia. Você é tudo pra gente.
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0: Simbora então. Em 10º lugar tem Murilo Rufi, Saudade Estranha.

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1: Em oitavo lugar tem o som do Matheus e Cauã. Admita, participação Luana Prado.

0: intervalo pequeno, pessoal. A gente volta já já trazendo muito mais músicas e muito mais do Top 10 Brasil. Ainda tem o segundo e o primeiro lugar. Não sai daí, não. Eu volto já.
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0: Muito bem, já de volta. Já de volta. Top 10. Com muito mais músicas, muito mais você, muito mais prazer. Compartilhe o nosso som. Agora trazendo aí pra você o segundo lugar de hoje.
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0: Tem o som do Zé Neto e Cristiano, Cadeira Cativa.

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Agora vem chegando o Top Mundo com as melhores músicas mais bombadas, mais ouvidas lá fora do Brasil. Você acompanha agora com a gente na marca da exclusividade. É a sua rádio, marcando presença no seu fim de semana.

0: tá aí o som do Top Mundo, aqui dentro do programa Top 10 Brasil, comigo, Renato Neves, o seu amigão aqui do rádio. De onde que você acompanha a nossa programação? Deixa um oi aí nas redes sociais da rádio e no meu também, @RenatoNeves42. Manda um oi lá pra gente fazer amizade. É muito bom ter você junto conosco, hein? Aquele abraço a todos os amigos e amigas, Brasilzão aí afora. Chegando agora as mais pedidas, aquelas mais tocadas no Brasil e fora do Brasil, através do YouTube e outras plataformas digitais. Se você quer ficar atualizado, tá no horário certo. As mais pedidas dentro do Top 10 Brasil.
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1: Finalzinho do horário. Só resta agradecer a você o carinho, o rádio ligado, a participação. Como sempre, um privilégio estar com cada amigo, cada amiga. Foi ótimo ter conhecido você nesse fim de semana maravilhoso. Que a gente possa se encontrar no próximo fim de semana, trazendo ainda mais sucesso. E essa energia boa que rola entre a gente, rola algo muito especial entre a nossa rádio e você. Beijo pra todo mundo, fica na paz, bom fim de semana. Eu conto com você no outro fim de semana, não esquece não. Encontro marcado. Tchauzinho.
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4: O Egito eliminou a Austrália da Copa do Mundo nesta sexta-feira em partida decidida nos pênaltis em Dallas, no Texas, nos Estados Unidos. Essa é a primeira vitória da seleção egípcia em mata-mata na história das Copas. Os egípcios abriram o placar aos 13 minutos do primeiro tempo com o gol do meio-campista Achur. Mas aos 10 minutos do segundo tempo, Mohamed Hani marcou contra e empatou o confronto. O jogo permaneceu empatado, mesmo com a prorrogação, e foi para a decisão por pênaltis. Na disputa, o Egito converteu 4 cobranças e a Austrália apenas 2. Agora, o Egito aguarda o resultado do jogo entre a Argentina e Cabo Verde para saber quem será o adversário nas oitavas de final. O jogo entre argentinos e cabo-verdianos acontece daqui a pouco, às 7 horas da noite, em Miami, na Flórida. Com supervisão de Fabiana Sampaio, Brasília, Vitor Mendes.

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Ação. Fazem aniversário Monique Evans, modelo e apresentadora de TV, Petrônio Gontijo, ator brasileiro, Ingrid Guimarães, atriz, e Ana Paula Guimarães, atriz e diretora brasileira. Tem ainda o aniversário de Luma Costa, atriz aqui no Brasil. Vamos voltar no tempo? Foi no ano de 1914 que o aviador Eduardo Pacheco Chaves fez o primeiro voo entre São Paulo e Rio de Janeiro, em 4 horas e 40 minutos. Em 1946, o biquíni começava a ser vendido depois de estrear durante um desfile de moda ao ar livre na piscina Molitor, em Paris, na França. Em 1994, Jeff Bezos fundava a Amazon. E em 1996, a ovelha Dolly tornava-se o primeiro mamífero clonado de uma célula adulta. A gente vai voltar com mais Agenda do Rádio amanhã. Até lá!

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0: e Pericão, fim de tarde aqui na César, você ainda ouviu Luan Santana, tanto faz e começamos bem demais o Melhor da Tarde de hoje com Jorge Matheus, Guerra Fria. Intervalinho chegando, a gente volta já já com muito mais, não sai daí não.
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A estação mais fria do ano chegou. 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Emerson Paz.

0: muito mais pra você. Não sai daí. Rapidinho, rapidinho.
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2: 2:38.
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4: Meses para o primeiro turno das eleições de 2026. E com isso, as regras previstas na lei eleitoral ficam mais rígidas até o segundo turno, em 25 de outubro, no período chamado de defeso eleitoral. Na prática, o Tribunal Superior Eleitoral estabelece uma série de proibições e regras para a administração pública, o que inclui governos federal e estaduais, ministérios, secretarias, empresas públicas e autarquias. A medida busca garantir a igualdade de condições entre os candidatos e impedir que gestores usem a máquina pública em benefício próprio. A lei proíbe, por exemplo, que agentes públicos nomeiem, contratem, admitam ou demitam servidores sem justa causa. Também ficam proibidas a remoção, a transferência e a exoneração de servidores públicos. Essas medidas só são permitidas em situações específicas, como casos de emergência. O defeso eleitoral também impede que o governo federal repasse verbas a estados e municípios e que os governos estaduais transfiram recursos às prefeituras, exceto para obras em andamento ou em casos de calamidade pública. Nos canais de comunicação institucional, como sites e redes sociais, é obrigatório retirar nomes, símbolos, expressões, imagens, slogans ou outros elementos que permitam identificar autoridades, governos ou administrações que estejam concorrendo nas eleições. As convenções partidárias que oficializam as candidaturas começam em 20 de julho e a partir deste domingo, os pré-candidatos poderão fazer propaganda interna sem o uso de rádio, televisão, cartazes ou sites. Da Rádio Nacional em Brasília, Sayonara Moreno.
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5: Robert Francis Kennedy, senador por Nova York e candidato favorito às eleições presidenciais nos Estados Unidos, sofreu um atentado. Ele morreu aos 43 anos no Hospital Bom Samaritano de Los Angeles, 25 horas depois de ter sido baleado. Bob Kennedy tinha acabado de vencer a primária democrata da Califórnia quando foi baleado com 2 tiros na cabeça pelo jordaniano Sirhan Bissara Sirhan, no Hotel Ambassador. Outras 3 pessoas ficaram feridas no atentado. Depois de pronunciar discurso em que anunciava sua vitória na prévia, Kennedy, acompanhado por alguns dos seus auxiliares mais diretos, saiu por um corredor atrás da tribuna que levava à cozinha do hotel. Nele havia um elevador de serviço pelo qual o senador pretendia chegar ao quarto. Um homem armado o esperava ali. Foram 7 ou 8 disparos a cerca de 3 metros. Kennedy caiu, sangrando na cabeça. Foi a segunda vez em uma década que a família Kennedy enterrava um membro vítima de assassinato. O primeiro havia sido John Kennedy, morto quando era presidente dos Estados Unidos e irmão de Bob. Robert Kennedy foi ministro da Justiça dos Estados Unidos de 1961 a 1964, sendo um dos primeiros a combater a máfia. Ele também foi um dos mais confiáveis conselheiros do irmão John Kennedy, além de acompanhar ativamente com o presidente a crise dos mísseis cubanos. Bob Kennedy foi senador por Nova York de 1965 até seu assassinato em junho de 1968. Seu corpo foi sepultado no Cemitério Nacional Arlington. Quando morreu, a mulher dele, Ethel, estava grávida do 11º filho. História hoje. Pesquisa e redação, Ana Lúcia Caldas. Apresentação, José Carlos Andrade. Sonoplastia, Messias Melo.
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7: Agora tem Lady Gaga, Alejandro. Essa é do ano de 2010, mas faz sucesso até hoje, né?

0: alô aqui pro Rondi Nelson, que tá lá em Resende. Tá em Resende trabalhando, mas tá ligado aqui na Rádio Acesa FM.
1: É mesmo, Emerson?
0: É verdade.
1: Ele tá ligado com você?
0: Tá ligado com a gente?
1: Ah, quase. Olha, essa coletividade que fica legal, né, Emerson?
0: Você gosta, né?
1: É. Esse negócio tá com a gente, tá com a gente, tá com a gente, né? Esse negócio tá comigo, tá com você, tá com todos nós, né, Emerson?
0: É isso aí.
1: Então, gente, tá aí, Emerson, conclui seu
0: aqui.
1: Alô.
0: Vai. Não, não, já concluí seu.
1: Você já me colocou a mão
0: aqui.
1: Você
0: não me deixou terminar.
1: Me... É, vai, continua. Eu sou mal educado assim mesmo, Emerson, não se preocupa não, viu?
0: Ah, sim, o chefe tava aqui, tava quietinha, né?
1: É, eu fiquei, sabe por quê, Emerson? Eu tive que escrever uns negócios ali, digitar umas coisinhas.
0: Ah.
1: Eu adoro mandar e-mail, né?
0: Uhum.
1: Então, dessa vez eu mandei o inteiro mesmo.
0: Ai, ai, ai.
1: Conclui, Emerson. Dei oportunidade pra você, menino.
0: Concluí,
1: não é todo dia que eu dou pra você oportunidade.
0: Eu concluí já. Um abração pro Rondi Nelson lá em Resende. Tá ligado?
1: Fala na... sobre o Rondi Nelson. Rondi Nelson, como é que é?
0: Rondi Nelson.
1: Rondi Nelson?
0: Rondi Nelson.
1: A mãe dele dificultou, hein? Mas enfim. É, dá pra fazer alguma descrição do rapaz?
0: Rondi Nelson, ele é saxofonista, um cara bom, cara bom.
1: Eita, ele mora toca ali, direitinho.
0: Toca, ele mora ali no Ano Bom em Barra Mansa, mas trabalha em Resende.
1: Ele gosta de andar, hein? Gosta de ir pra outra cidade, mas faz parte, né, Emerson?
0: Faz parte.
1: Você também dá uns voos fora daqui, né?
0: Não é?
1: É, no bom sentido, né, Emerson? Explica isso aí direitinho, né?
0: Sempre no bom sentido.
1: É, verdade, com certeza. Nada de maldade, por favor, gente.
0: Aqui, a sua... Esqueci o que você ia falar.
1: Ui, Emerson, você tá novinho ainda, Emerson. Não foi agora que eu vi você saindo do quartel, Emerson, já tá esquecendo?
0: Aqui você ia dar um conselho aí pra quem quer arrumar namorado.
1: Emerson, você tá curioso, hein, Emerson. Ele viu, gente, como é que é o rapaz. Se bem que você já tem a sua esposa, né, Emerson?
0: Eu tenho, graças a Deus.
1: Que bom, que ótimo. Adoro ver pessoas assim, né, felizes. Eu ainda tô infeliz, né, Emerson?
0: Tá infeliz ainda?
1: No bom sentido, como você diz.
0: Não arrumou ninguém, não?
1: Ainda não, né? A gente até arruma, né, Emerson? Mas parece que... até bolso furado. Cai no bolso e some, ideia sai, né?
0: É, né?
1: É verdade.
0: Mas é que você quer arrumar ele ou ela?
1: Oi, Emerson, você tá curioso, né, Emerson? Hein? Hein, Emerson?
0: Tô curioso?
1: Tá curioso. Oi, Emerson, cuidado pra não cair nesse lado, hein? Eu perigo, tá? Então, a pessoa sabe, né? Pelo tom da voz, já sabe, né, Emerson?
0: Ah, eu até agora não sei, não.
1: Você tá na
0: não
1: dúvida?
0: Não, tô afim de saber também.
1: Oi, Emerson, não faz isso que você me deixa constrangida.
0: É?
1: É. Oba!
0: Olha sua música aí.
1: Olha só, peraí, vamos lá, ajuda aqui dessa escada aí, Emerson, vai, pega na minha ponta, na minha mão. E vamos que vamos, né, Emerson? Então vamos explicar aqui, Emerson, como é que a pessoa deve arrumar um namorado, uma namorada?
0: Agora eu quero ver.
1: Pra começar, nesse mundo hoje nós estamos em dúvida, né, Emerson? Nós não sabemos exatamente quem a gente deve procurar.
0: Você.
1: É.
0: Eu não tenho dúvida de nada.
1: Você não tem dúvida, não, Emerson?
0: Não, não, tem não.
1: Oi, Emerson, aqui, deixa eu te falar uma coisa. Você viu a nova do Facebook?
0: Qual a nova do Facebook?
1: Cutuca que tem muito atrás de você, marimona.
0: Eu não vi, não.
1: É só cutucar agora, colocar lá uma caixinha de maribondo. Você quer que muita gente te segue? Quer que muitos te seguem?
0: Não,
1: cutuca
0: não.
1: A caixinha do marimbondo. Vai vir muito seguindo, tá? É. De abelha também. Então, vamos dar dica aqui ou vamos? Você mantém a sua curiosidade ainda?
0: Com certeza, fala.
1: Opa.
0: Aí.
1: Então é o seguinte, Emerson, pra você que já arrumou, pra você que já tá, né, resolvido, isso aqui não vai adiantar muito pra você, não.
0: Não.
1: Não, depois eu dou uma dica pra você de como se manter jogando aquele bolão, né, Emerson? Porque além de você se candidatar a jogar o futebol, você também depois tem que manter o seu futebol em dia, né?
0: É verdade.
1: Né? Vai que chuta pra fora, né?
0: Não é?
1: Isso é um perigo, né? Então, Emerson, a primeira dica é o seguinte, você tem que definir o que você veio fazer nesse mundo, né?
0: Uhum.
1: Pra você depois oferecer algo pra alguém.
0: É verdade.
1: Isso é importante, não é, Emerson? Por que que eu tô falando isso?
0: Ah, por quê?
1: Porque muitas vezes as pessoas querem muito exigir dos outros aquilo que elas querem, mas nunca estão prontas para oferecer aquilo que os outros querem.
0: É.
1: Profunda, hein, Emerson? Nossa, doeu até lá no coração, gente. Que coisa profunda é essa? Não sei de onde eu tirei
0: isso.
1: Ainda
0: bem que foi no coração.
1: É verdade. Mas você não sabe por onde passou, né, Emerson?
0: Não, nem quero saber.
1: Oi, Emerson, é o seguinte. Vamos à segunda dica?
0: Vamos.
1: Depois de você saber o que você vem fazer nesse mundo, e depois que você se importar, o que você deve oferecer, depois que você deve pedir, agora é a hora de você você saber escolher, né?
0: É.
1: É, tem que escolher a pessoa no seu perfil.
0: Isso.
1: Né? Procurar sempre, olhar nos olhos das da pessoa. Uh-huh. Das pessoas, viu? Olha só, já tô querendo fazer um mutirão. Então, você tem que olhar no olho da pessoa e ver se ela bate com você.
0: Uh-huh.
1: Porque na vida, não é só o estado físico, né?
0: Não, né? O estado mental também.
1: É, mas o estado depressivo também, né?
0: Sim,
1: tem aquela coisa. Você tem que olhar também o estado espiritual, né?
0: Uh-huh.
1: O estado da alma, da criatura, né? O estado sentimental, enfim, por aí vai. Por que eu tô falando isso?
0: Por quê?
1: Porque as pessoas geralmente são cobiçadas pelas outras pelo que são fisicamente. É ou não é?
0: É isso aí.
1: Você confirma, não confirma?
0: Confirmo.
1: Então, a primeira atração é a física.
0: Uh-huh.
1: Só que na hora de fazer a curva, vai que você não tem jogo na direção. Você perde na contramão.
0: Não é?
1: É verdade. Então, por isso você tem que se olhar. Às vezes é bom, ele parece bonito e gostoso, mas no final das contas é amargo, né?
0: É.
1: Então, por isso tem que se preocupar. A beleza não é tudo.
0: Não é
1: isso
0: tudo.
1: É melhor dizendo, né?
0: É.
1: A beleza não é tudo. Então, você tem que fazer uma análise geral. Não saia por aí se apaixonando por qualquer um. Porque qualquer um que você sai se apaixonando, pode ser que você sofra muito com isso.
0: É,
1: tá aí uma dica, né, Emerson?
0: É isso aí.
1: Quer mais alguma dica sobre
0: isso? Você tá aqui?
1: Outra coisa.
0: Aqui.
1: Oi.
0: Você tá bom de improviso.
1: Pô. Não, Emerson, isso aqui é estudos e estudos, Emerson. Você não viu o tanto de apostila que eu trouxe?
0: Ah, sim.
1: E eu tô estudando pra isso, né, Emerson? Uhum. Então, outra. É você não sair e comer em qualquer pizzaria por aí.
0: Ah, é?
1: É, não, você não pega. Uma pessoa conhece e já sai comendo em qualquer pizzaria, não é?
0: Não é assim, né?
1: Muito menos no McDonald's, que é muito caro.
0: É muito
1: caro.
0: Vai
1: que a pessoa não tem dinheiro.
0: É,
1: ela fica magoada, vai pensar que você tá sendo o quê? Gastona.
0: É.
1: Vai sair, por favor, colabora com a metade, 50%, né?
0: É legal dividir, né?
1: É verdade. De tudo dividido é igual pra todo mundo.
0: Tudo dividido é igual pra todo mundo. Essa aí é boa.
1: Essa é boa, ia dar pra dormir essa noite, não dá, Emerson?
0: Dá.
1: Então, Emerson, com mais dicas, é só ligar pra mim. 3337-9819. Tem mais 5 minutos aqui pra dar conselhos e atendimento por telefone.
0: Aham.
1: Mas qualquer outra coisa, você querendo tirar suas dúvidas ou querendo um socorro fora de hora, por favor, não me chame que eu não sou ambulância.
0: Ah, não?
1: Não. E aí, meu irmão? Você conhece a ambulância do amor?
0: Não, não. Essa é a ambulância do amor?
1: A ambulância do amor.
0: Que isso?
1: Vai chorando, vai gritando, mas vai.
0: Vai, né?
1: É. Então tá bom, Emerson, um beijão pra você.
0: Abraço.
1: Porque, olha, cuidado que abraço é perigoso, hein? Eu prefiro mandar um beijo.
0: É.
1: Então, um abraço pra todos aqui da equipe da rádio.
0: Uhum.
1: Boa tarde pro Adriano que teve aqui. Aliás, eu tô pensando em puxar saco dele, viu?
0: É.
1: Não sei onde eu quero chegar, mas eu tô querendo puxar um saquinho dele. No bom sentido, né, Emerson? Como você sempre diz, né?
0: Eu sempre digo.
1: Você sempre diz, no
0: eu
1: bom sentido.
0: Eu sempre digo, essa
1: então,
0: é boa,
1: né? Eu quero puxar saco seu também, porque eu trabalho com você.
0: Não precisa.
1: Não precisa,
0: não.
1: Né? É. Mas eu preciso, Emerson,
0: não
1: de
0: precisa,
1: subir
0: não.
1: E descer todos os dias.
0: É.
1: É, eu preciso de carona, né?
0: Aí.
1: Não é verdade?
0: Pedi pro Adriano te buscar lá.
1: Ai, meu Deus. É, vai ser um pouco difícil, né? Ele com aquela ocupação toda mentirosa que ele tem, né? Porque parece que ele não trabalha, ele fica pra baixo e pra cima o dia todo e fala que trabalha, eu não sei. Gente, eu tô falando isso no ar? Perdão, patrão. Não é isso, não. Desculpa. Eu quis dizer outra coisa, mas o Emerson entendeu outra.
0: Eu entendi, olha só.
1: No bom sentido, Emerson, no bom sentido. Então tá bom, gente, não vou falar mais porque vocês querem ouvir música. Daqui a pouquinho tem J. Brito Júnior, né?
0: Isso, J. Brito Júnior.
1: Adoro a língua presa dele.
0: Com forró Brasilis,
1: Adoro a língua presa dele. É, língua presa.
0: Ele
1: falou
0: tá chegando aí, ele tá chegando aí.
1: Tá chegando, parece que ele encostou até o carro dele ali, né?
0: É.
1: Tchau, Emerson.
0: Valeu, prof.
1: Beijão a todos do programa O Melhor da Tarde, para o Emerson e para toda a sua equipe.
0: Abraço.
1: E até o que diz. Até a próxima, né, Emerson? Tchau.
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4: 2:56.
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0: 26 tem o poder de atrair os brasileiros em ações que vão muito além do campo. O torneio desperta a vontade de colecionar itens ligados à competição, criando uma verdadeira corrida atrás de produtos com temática esportiva. O desejo de colecionar itens da Copa do Mundo da FIFA 2026 gera também recordações especiais. O administrador de imóveis, Salomão Furer Júnior, é um deles. Aos 52 anos de idade, ele se orgulha do acervo construído de itens que remetem ao futebol.
1: Eu tenho mais de 1000 itens, sendo 700 camisas, quase todas dos anos 90 para trás. E eu tenho outros diversos itens, como autógrafos, medalhas, fotos originais, agasalhos, chuteira, boné, flâmula.
0: Entre as novidades de itens colecionáveis ligados à edição deste ano do campeonato, a marca de antitranspirantes Rexona, que é patrocinador oficial da Copa do Mundo da FIFA 2026, lançou uma caixa surpresa com as três mascotes do torneio. O gerente de trade marketing da Unilever, Leonardo Félix, detalha.
2: A caixa surpresa faz parte da promoção Mascote Fenomenal, que Rexona criou para se aproximar ainda mais dos torcedores da Copa do Mundo da FIFA 2026. Ao participar, o consumidor garante uma mascote oficial de pelúcia da competição de forma surpresa. São três modelos diferentes, representando os países sede do torneio: Canadá, México e Estados Unidos. A ideia é transformar a compra de Rexona em uma experiência divertida e colecionável para quem vive a paixão pelo futebol.
0: Para participar, basta adquirir três produtos Rexona em aerosol e cadastrar a nota fiscal no site oficial da campanha, no seguinte endereço: promorexona.com.br. Além disso, realizar o pagamento de R$30 via Pix. A caixa surpresa pode ser recebida em casa ou retirada pessoalmente em um dos pontos de troca que também estão disponíveis no site. Ainda segundo informa Rexona, é possível cadastrar cupons de compras feitas a partir de 16 de maio de 2026. Já o cadastro no site vai até 31 de julho ou enquanto durarem os estoques. A promoção é limitada a 6 mascotes por CPF. O envio é feito de forma aleatória entre os três modelos disponíveis. Produção e reportagem, Diego Briano.

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2: Hora certa, 3 horas e 5 minutos.
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6: Este é o Giro de Notícias. Eu sou Eduardo Amaral e você acompanha os destaques do momento. Um acidente com um ônibus que transportava romeiros deixou pelo menos 2 pessoas mortas no interior do Ceará. O acidente aconteceu por volta das 6 horas da manhã deste sábado, quando o ônibus tombou na rodovia CE-456, na zona rural da cidade de Canindé. O ônibus partiu da cidade de Brejo Santo e tinha como direção o Santuário São Francisco das Chagas, também localizado no município de Canindé. Dos envolvidos, 23 deram entrada na emergência da Santa Casa do município. Esta é a segunda vez em menos de um mês que um ônibus se envolve em um acidente com vítimas fatais no estado. No dia 15 de junho, um ônibus que transportava um time de basquete tombou na CE-187, localizada na cidade de Tauá, provocando a morte de 7 atletas e deixando mais de 30 pessoas feridas. O ex-líder supremo do Irã, Ali Khamenei, começou a ser velado neste sábado. A cerimônia de despedida acontece 4 meses após a morte do Ayatollah. Ele foi assassinado em meio aos bombardeios protagonizados pelos governos de Israel e Estados Unidos contra o país no dia 28 de fevereiro. O caixão de Khamenei foi exposto na Grande Mossala, um complexo religioso localizado em Teherã, capital do país. A cerimônia de despedida reuniu milhares de pessoas. De acordo com agências internacionais, os presentes chegaram a entoar gritos de vingança e morte aos Estados Unidos e morte a Israel. As autoridades iranianas prevêem que até 20 milhões de pessoas participem das homenagens em Teherã, que terão duração de 6 dias e acontecem em meio às negociações de paz entre Irã e Estados Unidos. Chegou a 2.645 pessoas o número de mortes em razão do terremoto que atingiu a Venezuela no dia 24 de junho. Segundo os números atualizados e divulgados pelo Ministério das Comunicações venezuelano, os feridos superam 12.600. Em meio à tragédia, 6.462 pessoas foram resgatadas com vida dos escombros. O governo venezuelano calcula que mais de 15 mil tenham ficado sem moradia. Estimativas da Organização das Nações Unidas apontam para 50 mil desaparecidos. No início da noite do dia 24 de junho, um tremor de magnitude entre 7,2 e 7,5 na escala Richter atingiu o país, principalmente a cidade de La Guaira. Os tremores ocorreram com menos de 1 minuto de intervalo entre um e outro. Depois dos impactos iniciais, seguiram-se 20 réplicas. Diversos países, entre eles o Brasil, já enviaram equipes de resgate, equipamentos, remédios e alimentos para atender a população da Venezuela. O Giro de Notícias é uma produção da agência Rádio Web. Texto e apresentação, Eduardo Amaral.
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11: De volta aqui na Rádio Cis FM, a rádio tem a cara da nossa comunidade. É bom demais saber que você tá com a gente. É bom demais saber que você faz parte da família da Rádio Cis FM, né? Claro, claro. Todo mundo aí do bairro Sul de 1, 2, 3 e 4. Também pessoal aí do Padre Josimo, Belmonte, Ciderlândia, Conforto, Ponte Alta, tá todo mundo sintonizado aqui na Cis FM. Você pode ligar pra cá, pode sim, 3337-9819, você liga pra cá, né? Manda o seu alô, a gente manda aqui na hora pra você. Também você pode mandar seu SMS aí pra 999-14-5825, eu leio aqui na hora pra você, tá bom? Acesse aí nosso site, nosso blog, www.radioacesavr.blogspot.com.br, e você pode deixar sua mensagem, sem contar que também nosso blog tem, né, um bate-papo lá pra você. Todo mundo que se liga na Cesa, entra em nosso blog e bate aquele papo, né? Bom demais, bom demais. Gente, chegando essa hora aqui, ó, linda demais. Ao somzaço de Fiuk, tá na cara. Participação de Manu Gavassi. Tá certo, tá certo. Bora então de música.

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1: Tô de volta aqui na Rádio Acês FM, com o melhor da tarde até as 5. Tô te fazendo companhia, você, claro, me fazendo companhia. Chegando sorriso maroto, 1,65 m.

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1: Olá pessoal, por aqui Eduardo Maidana e tá começando mais um Almanac Musical. Hoje a gente recorda She's Like the Wind, uma canção de 1987 criada pelo ator Patrick Swayze para o filme Dirty Dancing. A canção foi indicada a vários prêmios, mas infelizmente não ganhou nenhum. No Brasil, a música ficou bastante conhecida pelos fãs do filme, sendo reconhecida como uma das músicas mais românticas da época. A canção também foi interpretada pela cantora Ludmilla em 2006. She's Like the Wind foi a única música criada e cantada pelo ator Patrick Swayze. No Brasil, a faixa entrou para a trilha sonora da novela Fera Radical. E a gente relembra agora.

0: Emerson, boa tarde, Emerson, tudo bem com você?
1: Tudo bem.
0: Como é que foi o seu dia de ontem?
1: Ontem foi trabalhoso, trabalhoso.
0: E dormiu pra acordar hoje, né?
1: Verdade.
0: Safadinho, você é muito engraçadinho, viu, Emerson? Esse negócio de ficar dormindo só não presta, viu? Tem que trabalhar. Até porque as moedinhas que você conta cada dia depende de cada sono que você acorda, não é verdade?
1: Sim, sim.
0: Nossa, eu tô tão filósofo hoje, que isso, gente? Eu nem fiz ainda, né? Entendeu?
1: O que houve contigo hoje?
0: Eu estou assim, né, Emerson? Eu tô de acordo com o tempo. Virado e fechado, viu?

0: oportunidades, nem é, Emerson, falar no seu programa.
1: Com certeza.
0: Aliás, me contrataram pra isso, né?
1: Te contrataram, é.
0: E, ó, felizmente, a Rádio Acesa foi a única que me deu oportunidade. Aliás, depois do Jô Salazar, de muito

0: ruim na nossa vida, né?
1: Eu sei, eu sei.
0: Você sabe o que, que é ter uma banana pra comer e não poder? Porque não, não tem lá.
1: Porque é justa banana, não entendi. Não.
0: Ah, você sabe que banana é, é força, né?
1: Ah, sim, é vitamina.
0: É vitamina, né?
1: Sim. Então, tem fibra, né?
0: E, aliás, a banana é, hoje é a fruta mais comum no, na fruteira das pessoas, né?
1: É verdade.
0: Lá na sua casa da banana?
1: Negativo.
0: Só vende. Aliás, compra banana, né? Que coisa boa. Então, eu acho que, Emerson, agora acho que eu fico um bom tempo com você aqui trabalhando. Você vai ter que me suportar. Entendeu? E independentemente do que acontecer ou não, pelo menos a nossa amizade é que vai prestar, né, Emerson? Isso é que é mais importante na nossa vida, né?
1: Com certeza.
0: A gente não precisa ganhar nem salário, mas a nossa amizade é mais importante. Porque o dia que a gente não tiver, a gente pede com um amigo.
1: Com certeza, é isso aí.
0: Aliás, eu tô com saudade daquele menino que vem aqui. Aquele último que veio aqui, que deu uma risada gostosa.
1: Qual?
0: Aquele que tá visitando a gente aqui. Como é que ele mora aqui perto? Aqui? Eu esqueci o nome dele. Ele podia vir mais vezes, né, Emerson?
1: Eu não sei quem você tá falando.
0: Acho que é vizinho aqui.
1: Ah, tá, tá,
0: aquele,
1: tá.
0: Aquele baixinho, né?
1: Ah, sim, entendi, eu sei quem é.
0: É, aquela coisinha bonitinha.
1: Gostou dele, então, né?
0: Ô, Emerson, nada pessoal, tá?
1: Ah, sim.
0: É amizade, por favor. Toca a música, Emerson, eu quero dançar.
1: Peraí, vou tocar um... Simbora, então, de mais música aqui, chegando essa daqui, ó.

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1: Horas e 33 minutos.
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4: Subiu para 2.645 o número de mortos em decorrência dos dois terremotos de 24 de junho na Venezuela. Os feridos somam 12.666 até o momento, de acordo com números oficiais. O comunicado divulgado pelo Ministério das Comunicações informa ainda que 6.462 pessoas foram resgatadas com vida. As famílias assistidas pelo governo chegam a 86.000. O governo venezuelano calcula que mais de 15 mil pessoas tenham ficado sem moradia. Estimativas da Organização das Nações Unidas dão conta, porém, de cerca de 50 mil desaparecidos. A Venezuela, principalmente a cidade de La Guaira, foi atingida no início da noite de 24 de junho por dois terremotos de magnitude 7,2 e 7,5. Os tremores ocorreram com menos de um minuto de intervalo. Após os impactos iniciais, foram registradas 20 réplicas. Países como Estados Unidos, China, Brasil, México e Reino Unido, entre outros, enviaram equipes de resgate, equipamentos, medicamentos e alimentos para a Venezuela. Com informações da Agência Brasil, da Rádio Nacional no Rio de Janeiro, Cristiane Ribeiro.
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5: Quem aí não se rende à irresistível combinação de massa crocante coberta com queijo derretido e molho de tomate? Seja para um jantar descontraído, para comemorar uma data especial ou simplesmente para alegrar um momento difícil, a pizza está sempre presente nos cardápios brasileiros. Segundo dados da Associação Pizzarias Unidas do Brasil, existem mais de 45 mil pizzarias em operação no país, consolidando esse prato como uma verdadeira paixão nacional. A origem da pizza é um mistério. Alguns atribuem sua criação aos egípcios, outros aos gregos, mas foi na Itália, especialmente em Nápoles, que a pizza ganhou fama mundial. Tanto é que em 2004, legisladores italianos estabeleceram até um projeto de lei com 8 artigos e 6 cláusulas para definir o preparo da autêntica pizza napolitana. Já no Brasil, as opções de sabores são bem variadas e um tanto inusitadas. Tem pizza de goiabada com queijo, de estrogonofe, de carne seca com rapadura e até de banoffee. Porém, os sabores mais tradicionais, como calabresa, mussarela, marguerita, portuguesa e frango, continuam sendo os mais pedidos entre os brasileiros. 10 de julho é um dia especial para os amantes dessa iguaria. É comemorado o Dia da Pizza, uma excelente oportunidade para saborear um pedaço desse prato tão querido.

0: participou aqui com a gente do Melhor da Tarde. É, prometendo voltar. Comigo, Emerson Passos. Sim. Valeu mesmo pela companhia, pela participação. Pra fechar bem, bem demais. Com o Melhor da Tarde. Valeu demais pela companhia.
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0: Animação. Fazem aniversário Monique Evans, modelo e apresentadora de TV, Petrônio Gontijo, ator brasileiro, Ingrid Guimarães, atriz, e Ana Paula Guimarães, atriz e diretora brasileira. Tem ainda o aniversário de Luma Costa, atriz aqui no Brasil. Voltar no tempo? Foi no ano de 1914 que o aviador Eduardo Pacheco Chaves fez o primeiro voo entre São Paulo e Rio de Janeiro em 4 horas e 40 minutos. Em 1946, o biquíni começava a ser vendido depois de estrear durante um desfile de moda ao ar livre na piscina Molitor, em Paris, na França. Em 1994, Jeff Bezos fundava a Amazon. E em 1996, a ovelha Dolly tornava-se o primeiro mamífero clonado de uma célula adulta. A gente vai voltar com mais Agenda do Rádio amanhã. Até lá!
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3: Opa, gente, estamos chegando no seu Caldeirão Musical, no clima do final de semana.

0: Bora lá então, iniciando mais uma edição. É claro, tocando muita música bacana pra vocês aí. E é claro, você curte só as tops, só as filés da programação. E vamos lá, iniciando com a primeira de hoje, é claro, do Gustavo Lima. Quem traiu, levou. Aumente o volume, que este é o caldeirão musical do seu final de semana.
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0: âmbito das mulheres apaixonadas.
1: Ô, trem doido.
2: Coisa boa.
0: Velho do céu, quero agradecer a Prefeitura de Goiânia, todo mundo aí, Mabel e toda a rapaziada, por esse projeto, velho do céu.
2: Lindo
0: projeto
2: demais,
0: novo,
2: né?
0: No Brasil, demais, né?
2: Velho do céu.
0: Falar em velho do céu, queria chamar aqui pro palco os nossos amigos Fabrício e Henrique. Cadê os meninos aí?
2: Chega, mano.
0: Show de bola, agora nós voltamos, gente. Som. Beijo.
2: Bolinha.
0: Até daqui a pouco.
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0: de novo,
1: respeito, menino Adriano Rude.
2: Você tá doido, hein?
1: Tamo junto.
2: Canarinho, biscando.
1: Que moda, tá, viu, amigo?
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4: 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Já já tem muito mais som aqui, é claro, no seu Caldeirão Musical, na programação gostosa de final de semana. Beleza? Não sai daí que o intervalo é rapidinho, meu amigo.
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Quem aí não se rende à irresistível combinação de massa crocante coberta com queijo derretido e molho de tomate? Seja para um jantar descontraído, para comemorar uma data especial ou simplesmente para alegrar um momento difícil, a pizza está sempre presente nos cardápios brasileiros. Segundo dados da Associação Pizzarias

0: Unidas do Brasil, existem mais de 45 mil pizzarias em operação no país, consolidando esse prato como uma verdadeira paixão nacional. A origem da pizza é um mistério. Alguns atribuem sua criação aos egípcios, outros aos gregos, mas foi na Itália, especialmente em Nápoles, que a pizza ganhou fama mundial. Tanto é que em 2004, legisladores italianos estabeleceram até um projeto de lei com 8 artigos e 6 cláusulas para definir o preparo da autêntica pizza napolitana. Já no Brasil, as opções de sabores são bem variadas e um tanto inusitadas. Tem pizza de goiabada com queijo, de estrogonofe, de carne seca com rapadura e até de banoffee. Porém, os sabores mais tradicionais, como calabresa, mussarela, marguerita, portuguesa e frango, continuam sendo os mais pedidos entre os brasileiros. 10 de julho é um dia especial para os amantes dessa iguaria. É comemorado o Dia da Pizza, uma excelente oportunidade para saborear um pedaço desse prato tão querido.
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0: hora certa.
1: 4:51.
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finalizando aqui mais uma sequência de muitas músicas aqui do seu Caldeirão Musical no clima do seu final de semana. Bora lá então, já já eu volto com muito mais músicas depois do nosso intervalo. Não sai daí, meus amigos, o intervalo é super rápido, beleza? Já já

0: 5:06.
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4: Opa, já voltei. Daniel Reis tocando muito som aqui, é claro, no seu Caldeirão Musical. Dá um grauzinho no seu dial.
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0: Clínica do Pediatra, com o médico Antônio Márcio Lisboa.
1: Doutor Lisboa, a criança que toma complemento de ferro pode ficar com os dentes escurecidos?
2: Escurece, tanto que pra quando se administra ferro, geralmente nós pedimos que ele seja colocado com um alimento, misturado com alimento, ou que seja dado alguma coisa pro bebê tomar depois que se dá o medicamento, né? Porque realmente ele escurece, mas isso escurece, mas depois se nós pararmos de administrar o ferro, os dentinhos tornam-se claros novamente. Mas é sempre bom que ele seja administrado junto com o alimento, geralmente a sopinha, comida de sal, porque o leite às vezes neutraliza o ferro, quer dizer, o ferro não vai fazer o efeito que nós queríamos quando ele é colocado no leite, mas ele pode ser colocado com suco, pode ser colocado na sopinha e no alimento salgado, no feijão, para evitar que ele entre em contato com os dentes e assim evitando que eles fiquem escuros.
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0: estação mais fria do ano chegou. 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
3: Horas e 38.
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0: 5:44.
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6: 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Mas os cuidados não param por aí. Alguns passageiros têm a mania de colocar os pés em cima do painel para descansar, uma prática perigosa em caso de acidente. Quem explica é Jorge Nunes, da Polícia Rodoviária Federal no Rio Grande do Sul.
7: Na primeiro momento que o motorista tiver que frear bruscamente, essa pessoa pode ficar sequelada, ela pode vir a quebrar algum tipo de membro, né, no caso das pernas ali, ou então a deslocar a perna, isso, aquilo, porque e se há uma colisão, pior é emenda que o soneto. Haverá um dano muito grande a essa pessoa que insiste em colocar as pernas no painel.
6: Mantenha os pés apoiados no chão do carro. Não recline o banco para dormir com o carro em movimento. Se ele frear, o passageiro pode escorregar um pouco no banco e o cinto de segurança vai atingir o pescoço. Quem viaja ao lado do motorista pode ajudar a evitar acidentes de outra forma. Que tal ajudar em tarefas que tirariam a concentração do condutor, como consultar o mapa e trocar a estação de rádio?
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suas angústias e problemas, você tem um infalível ajudador, Jesus. Ele não o deixa lutar sozinho. Embora você não o possa ver, ele está ao seu lado e através da fé você pode ouvir sua voz dizendo: não tema, eu estou com você. Eu estou pronto a ajudá-lo, a sustentá-lo, porque eu também suportei dores, experimentei angústias e aflições, enfrentei lutas. Conheço tuas lágrimas, porque eu também chorei. Portanto, não pense que está só, perdido e abandonado. O seu grito de socorro chega a mim, e se você tão somente estender sua mão em busca de auxílio, esteja certo que ele não lhe faltará.

0: 5 minutos.
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0: Foi justamente num sonho que ele me falou. 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
1: qual é o segredo do sucesso? Será que existe alguma receita, alguma fórmula mágica para uma canção cair no gosto do público? E se existe, qual é o ingrediente que faz a diferença? São perguntas que ninguém, nem mesmo os artistas mais consagrados, podem responder com absoluta segurança. O sucesso, da mesma forma que o fracasso, é um desses mistérios sobre os quais a gente pode até especular as razões, mas nunca vai conseguir revelar toda a verdade. No programa Contando Música de hoje, vamos falar dos maiores sucessos de alguns dos grandes nomes da MPB. Vamos ver, ou melhor, vamos ouvir o que eles têm em comum. E depois, cada um de nós que tire as suas próprias conclusões. Vamos começar por um cantor e compositor que faz sucesso até depois de morto. O baiano Raul Seixas teve que batalhar mais de 10 anos. Primeiro em Salvador, depois no Rio de Janeiro, até o sucesso finalmente lhe dar uma colher de chá. Houve uma época em que Raul chegou a abandonar os palcos, virou produtor de uma grande gravadora e ficou trabalhando nos discos de outros artistas. A ficha do Mago Abusado só caiu quando ele encontrou seu grande parceiro, o futuro mago e escritor Paulo Coelho. Juntos eles compuseram Ouro de Tolo, que se tornou o primeiro e maior sucesso da carreira de Raul Seixas. Em plena ditadura militar, esse rap premonitório se transformou numa espécie de hino de todos os malucos beleza espalhados pelo país e abriu um espaço para Raul Seixas no Olimpo da música popular brasileira.

tarefa bem difícil é escolher o maior sucesso de uma carreira longa e prolífica como a de Rita Lee. Primeiro com os Mutantes na fase psicodélica, depois com o grupo Tutti Frutti na fase roqueira e finalmente com o marido Roberto de Carvalho na fase pop romântica, Madame Lee tem sido uma verdadeira usina de sucessos. Mas há sempre aquela canção que é a cara do artista, que consagra seu instante de integração definitiva com o público e se torna o divisor de águas que marca definitivamente sua carreira. No caso de Rita Lee, essa canção é sem dúvida a Mania de Você, que retrata com muita malícia, humor e inspiração o caso de amor que ela então vivia com seu parceiro e futuro marido Roberto de Carvalho. Mania de Você também é um casamento perfeito de letra e música, arranjo e interpretação. E acima de tudo, é uma celebração musical desse que é o momento culminante da aventura amorosa, a paixão.

0: Tivemos com Rita Lee, Mania de Você, de Rita e Roberto de Carvalho.
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demais para nós. Mas sei que nada do que vivemos tem sentido se não tocamos o coração das pessoas. Muitas vezes basta ser colo que acolhe, braço que envolve, palavra que conforta, silêncio que respeita, alegria que contagia, lágrima que corre, desejo que sacia, amor que promove. Isso não é coisa de outro mundo. É o que dá sentido à vida, é o que faz com que ela não seja curta, nem longa demais.

0: fosse, merece ser feliz.
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0: ouvinte maravilhoso, pense nisso. Ele pode estar dizendo isso agora para você. Meu filho, não temas. Quando estou pronto a desistir, pensando que cheguei ao fim, a tua mão me sustenta. Está escrito em Apocalipse 3:15-16. Conheço as tuas obras, que nem és frio nem quente. Quem dera fosses frio ou quente. Assim, porque és morno e nem és quente nem frio, estou a ponto de vomitar-te da minha boca. Esse texto é conhecido entre o povo de Deus e muitos se consideram quente, pois na igreja adoram intensamente ao Senhor, cantando, pulando, orando, rezando e louvando com toda a sua energia. Mas isso não é suficiente. Repare no que diz o texto. Está se referindo não às nossas emoções e à razão, e sim às nossas obras. Portanto, amados, nossas obras não podem ser mornas. Devemos agir com a mesma emoção e intensidade do nosso louvor, praticando obras segundo a vontade de Deus. Não há meio termo, não há como ficar em cima do muro. Nosso testemunho de vida, de perdão, de frear a maledicência, o fuxico, de ter compaixão e se colocar no lugar do outro, de ajudar o próximo, tudo isso, nosso testemunho de vida, deve manifestar claramente a glória e o amor de Deus que está sobre cada um de nós. Pense nisso.
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0: Pai querido, viemos à sua presença pedir perdão, porque muitas vezes não temos tido o compromisso verdadeiro com o Senhor. Já temos Jesus como nosso Senhor, Salvador, mas ainda praticamos muitas obras de um velho homem, de uma velha natureza, que não estão de acordo com o nosso bom testemunho. Pedimos, Pai, que o Senhor nos ajude para que tenhamos compromisso verdadeiro com o Senhor. Colocamos essas palavras através de teu filho Jesus Cristo, este apresentador, com milhares de ouvintes conectados no nosso jeito simples, humilde e pecador. Pedimos perdão e pedimos auxílio, Pai, através de teu filho, para que esteja nos dando sabedoria, discernimento e compreensão para agirmos e darmos um testemunho de vida fiel à glória e o amor de Deus que está sobre cada um de nós.
1: Ter a mesma mão que fez o universo e espalhou as estrelas, escrevendo seu nome no livro da vida. Louve a Deus por isso e declare agora Cristo como seu Senhor e Salvador, buscando a partir daqui o perdão e uma vida correta. Deus alegra-se por todo aquele que assim desejar de todo o coração.

Que baiano gosta de festa, isso todo mundo sabe. Mas pelo visto, gosta ainda mais de se tiver uma lua cheia no céu. Caetano Veloso e Gilberto Gil fizeram do luminoso astro o muso inspirador de várias e várias canções. Nem a chegada do homem à lua, nem as fotos mostrando a aridez desértica do nosso satélite tiveram qualquer influência negativa no mito romântico da lua. E realmente, ver a lua descendo sobre o mar de Salvador, fazendo aquela esteira iluminada sobre as águas, é de inflar qualquer veia poética. Aí é só pegar o violão, tocar o primeiro acorde e deixar rolar.

Estivemos com Gilberto Gil, A Gente Precisa Ver o Luar, de Gil, e antes com Gal Costa, Lua, Lua, Lua, Lua, de Caetano Veloso.

Afinal, por que a lua é sempre associada ao romantismo? Na mitologia grega, a lua é Selene, irmã do sol e da aurora. Ela teria se tornado um satélite brilhante por decisão de Zeus, para compensar seu destino trágico na passagem pela Terra, quando acabou se suicidando. Mas a força da tradição romântica talvez seja mesmo porque a lua constrói um cenário muito mais propício ao surgimento de paixões do que o sol, por exemplo, com sua luz feérica que tudo ilumina e expõe. A lua não é delicada, sutil, feminina. Mas a lua também pode ser sensual, erótica, lasciva mesmo. Não é à toa que ela batiza a viagem que todos os noivos fazem depois do casamento.

Dando Música desta semana foi sobre canções que falam do fascínio da lua. Produção, texto e apresentação, Ivan Santos. Edição e montagem, Milton Santos. Um grande abraço e até a semana que vem.

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1: 6:47.

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0: e a hora certa.
1: 6:48.
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11: Quem aí não se rende à irresistível combinação de massa crocante coberta com queijo derretido e molho de tomate? Seja para um jantar descontraído, para comemorar uma data especial ou simplesmente para alegrar um momento difícil, a pizza está sempre presente nos cardápios brasileiros. Segundo dados da Associação Pizzarias Unidas do Brasil, existem mais de 45 mil pizzarias em operação no país, consolidando esse prato como uma verdadeira paixão nacional. A origem da pizza é um mistério. Alguns atribuem sua criação aos egípcios, outros aos gregos, mas foi na Itália, especialmente em Nápoles, que a pizza ganhou fama mundial. Tanto é que em 2004, legisladores italianos estabeleceram até um projeto de lei com 8 artigos e 6 cláusulas para definir o preparo da autêntica pizza napolitana. Já no Brasil, as opções de sabores são bem variadas e um tanto inusitadas. Tem pizza de goiabada com queijo, de estrogonofe, de carne seca com rapadura e até de banoffee. Porém, os sabores mais tradicionais, como calabresa, mussarela, marguerita, portuguesa e frango, continuam sendo os mais pedidos entre os brasileiros. 10 de julho é um dia especial para os amantes dessa iguaria. É comemorado o Dia da Pizza, uma excelente oportunidade para saborear um pedaço desse prato tão querido.
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1: Olá, seja muito bem-vinda, seja muito bem-vindo. A gente começa mais um programa Clube do Rei. Eu me chamo Elaine Dias e a gente vai ficar por aqui, ó, juntinhos, trazendo as melhores canções do Rei Roberto Carlos a partir de agora. E a primeira de hoje, a gente canta com ele aqui no programa Clube do Rei. Hoje a gente começa com Meu Pequeno Cachoeiro, que fala também sobre a cidade natal do Rei Roberto Carlos. Vamos ouvir.

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1: Vou pedir a você que não saia daí, porque a gente vai para o intervalo rapidinho. Na volta do intervalo, tem mais sucessos do Rei Roberto Carlos. Até já.
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4: Estamos de volta com o especial do Rei Roberto Carlos, trazendo mais músicas, mais sucesso.

0: audiência, companhia. Um beijo, um abraço, bom fim de semana, boa semana para todo mundo. Semana que vem a gente se encontra. Até lá!
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2: 8:05.
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1: Música simples é música que a gente não esquece. Em outras palavras, é música boa que o povo gosta de cantar. Aqui no nosso programa você ouve, canta e se emociona. Simples Assim. Eu sou Ronaldo Martins, Assis Medeiros comigo. Tudo bem, Assis?
2: E aí, tudo tranquilo, Ronaldo? Mais um
1: aqui, né? Mais um, vamos começar hoje com a história de um conterrâneo seu, não é isso? Conta aí como é que você descobriu pra gente o Miguel Damos.
2: Eu adoro quando você me chama de maranhense, porque eu realmente me sinto muito maranhense, né? Você sempre é o seu conterrâneo. Então, o Miguel Damos, na verdade, eu conheci, rapaz, deixa eu fazer uma propaganda aqui, através de um livro do poeta Celso Borges. É um livro chamado Lembranças, Lenços, Lances e Agora, que ele fala de um disco famoso do Chico Maranhão, que é um compositor maranhense, e dentro desse livro ele cita o Miguel Damos, né? E aí ele fala justamente desse cantor que eu não conhecia. E aí a gente vai apresentar duas músicas dele.
1: Eu também não conhecia,
2: né?
1: Não, né? Ele é dos anos 60 e assim surgiu como uma promessa da música maranhense, não é isso?
2: Exatamente. Ele nasceu em São Luís, ele era ludovicense, né? E quando a gente escutar as duas músicas, a gente termina a história dele aqui, né?
1: Então tá, vamos ouvir então. Essa primeira música que a gente vai ouvir é de 67. E depois nós vamos ouvir uma música de 68. Então a primeira é Quero Estar Sempre Assim, com Miguel Damos.

0: Você ouviu Deixa Que Eu Te Ame com Miguel Damos, música de 68, muito bom cantor, mas gravou só dois compactos. O que que aconteceu com ele? Conta pra gente, Assis.
1: Pois é, rapaz, na verdade ele sofreu um acidente, ele era piloto, ele tinha um bimotor e ele sofreu um acidente de avião na Ponta da Areia, na famosa praia da Ponta da Areia em São Luís, em 1970, né? E você sabe que a tragédia aconteceu num domingo, ensolarado, cerca de, dizem, às 14 horas, mais ou menos, né? E diz que ele estava pilotando o avião e estava fazendo uma acrobacia para a namorada que estava na areia. Já pensou isso? Ele tinha 22 anos, era muito novo, né? Essa história da namorada, eu não sei se é verdade, não, mas tem.
0: Não, mas eu vi algumas pessoas falando. Eu li também sobre isso na internet, porque você não acha muitas informações do Miguel Damos, embora
1: não,
0: a gente tenha ouvido que, assim, produziu música de qualidade, né? De fato, devia ser uma promessa naquele momento,
1: sim,
0: né? Você
1: e
0: não acha muita informação.
1: No eixo Rio-São Paulo, né? Era uma promessa realmente, né?
0: Ah, legal.
1: E era muito
0: Miguel,
1: novo, né? 22 anos, né?
0: Muito novo. Gravou só dois compactos. Mas
1: exatamente.
0: Esse a gente apresentou então para os nossos ouvintes um Miguel Damos, cantor pouco conhecido, mas de muita qualidade. Nós vamos agora para um outro cantor também que não é assim tão conhecido, é um carioca, Assis. Ele começou a carreira em 62, quando
1: exato,
0: participou do programa Hoje é Dia de Rock, lá no Rio. Em 64 venceu um concurso no programa Nós os Brotos, da TV Continental. Gravou o primeiro disco em 1965 e em 1975, ou seja, 10 anos depois, largou a música e se tornou comissário de bordo na TAP, aquela agência portuguesa. Depois foi pra Varig, olha que coisa.
1: É, a TAP até hoje existe, né? A Varig
0: existe,
1: não.
0: A Varig não, mas eu tô falando do Mário César, que é um cantor que teve essa carreira curta por vontade própria, abandonou e foi ser comissário.
1: Mas
0: e a música que a gente...
1: Essa gravação é boa, hein? Que a gente vai
0: muito
1: escutar.
0: Boa, que é uma versão, né? A música se chama Mas Eu Te Amo, que é uma versão da música dos Beatles, né? And I Love Her. Que é uma música legal dos Beatles, né? Que é conhecida também, né? Vamos ouvir com Mário César, Mas Eu Te Amo. Depois tem Sérgio Murilo.

0: Broto, legal, com Sérgio Murilo, uma música muito conhecida, né?
1: Ronaldo, a gente tem que falar um negócio aqui, porque assim, o nome da música do Sérgio Murilo, né, é Broto Legal. Ela estava incluída, inclusive, naquela trilha, famosa trilha da novela Estúpido Cupido, da Rede
0: Globo. Com a cantada pela Celi Campelo, né?
1: Não, cantada por ele mesmo, não.
0: Ah, por ele mesmo?
1: É, Broto Legal. A Celi Campelo cantava.
0: Cantava Estúpido Cupido. Estúpido Cupido também.
1: Das duas, é. Mas o que eu quero chamar a atenção é o seguinte: é porque o Mário César, que a gente acabou de escutar, ele participou de um programa chamado Nós os Brotos. O nome da música do Sérgio Murilo é Broto Legal. É, e que também participou de um programa chamado que envolve a palavra broto. Eu queria, na verdade, era dizer para o pessoal o que era broto. Fala aí,
0: explica.
1: Pessoal mais novo.
0: Explica o pessoal mais novo o que é essa palavra broto, tão usada naqueles anos, Assis.
1: O broto, na verdade, eu acho que o broto ele funcionava para homens e mulheres. Era uma pessoa bonita, era uma pessoa graciosa, né?
0: Um
1: broto
0: legal. Gatinho, né? Um gatinho. É uma gatinha.
1: Acho que já é velho também, né? Da idade da gente, gatinho, né?
0: Mas você falou tudo, viu? Essa palavra broto era muito usada, né? O programa que ele apresentou, que você falou aí nos anos 60, é o programa Alô Brotos, na TV.
1: Que era outro programa. Havia vários programas, né?
0: Mas muito interessante. Agora, o Sérgio Murilo, ele teve uma carreira grande, inclusive no cinema. Em 58, ele estreou no filme Alegria de Viver, depois cantou na Rádio Nacional e tal. E essa música de grande sucesso, né? O Broto Legal. Legal, encerramos então o primeiro bloco, daqui a pouquinho tem mais, hein?
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1: Ari Barroso ocupa lugar privilegiado na música brasileira. Afinal, ele é o compositor de Aquarela do Brasil. O samba exaltação mais famoso do país não foi a única prova do talento de Ari Barroso. Ele também é dono de clássicos como Na Baixa do Sapateiro, No Rancho Fundo e Na Batucada da Vida. Muitos deles eternizados na voz de Carmen Miranda.
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1: Além de compositor popular, Ari Barroso atuou também como locutor esportivo, vereador e apresentador de programa de calouros.
3: Meus amigos, muito boa noite. Vou dar início a mais uma transmissão do programa Calouros em Desfile.
1: O mais famoso dos programas comandados por Ari Barroso foi o Calouros em Desfile, transmitido primeiramente pela Rádio Cruzeiro do Sul e depois pelas rádios Tupi e Nacional. Pelo Calouros em Desfile, passaram candidatos que se tornariam astros e estrelas da música brasileira, como Ângela Maria, Jamelão, Dolores Duran e Luiz Gonzaga. Apesar de ter revelado grandes artistas, o programa de Ari Barroso se notabilizou mesmo por desclassificar sem piedade os candidatos menos talentosos ao som de um gongo.
3: 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Foi gongado e cumprimentou desportivamente o Macalé.
1: A ironia e o deboche de Ari Barroso renderam a ele a fama de durão, intransigente e mal-humorado, mas renderam ao programa passagens memoráveis. Elza Soares, que também foi revelada no Calouros em Desfile, conta como foi a experiência.
4: Eu pesava na época 30 e poucos quilos, acho que 32, 33 quilos. E eu fui acompanhar minha mãe, cara, quando entrei naquele palco. Olha, era uma gargalhada que não parava do auditório rindo, né? Porque eu parecia uma bruxinha, né? Muito magra, com muito pano e muito alfinete em cima. Aí o Aribagode perguntou, de que planeta você vê, minha filha? Falei, do mesmo planeta seu, seu Ari. Aí ele falou, então me diz, responda qual é o meu planeta, esse planeta fome. Ali eu ganhei a plateia, ganhei todo mundo, foi muito bom.
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1: Agora vamos ouvir uma música do compositor e radialista Ari Barroso, na voz de outra grande intérprete que também se apresentou no Calouros em Desfile. Elisete Cardoso, com No Rancho Fundo. No...

0: Acabamos de ouvir Elisete Cardoso com No Rancho Fundo, uma composição de Ari Barroso e Lamartine Babo.
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3: Hoje um programa especial só com músicas de trilhas de novelas e agora a gente começa esse bloco com a novela Sem Lenço, Sem Documento. Lembram dessa?
4: Essa eu não lembro.
3: Não lembra? Sem Lenço?
5: Lembro, sem... lembro. Sem Lenço, Sem Documento, com certeza.
4: Mas da música que tu escolheu, eu lembro.
3: Pois é. Antes de falar da música, a novela, ela aborda uma relação entre empregadas domésticas e
5: patroas.
3: É, tinha Neila Torraca, Bruna Lombardi. Foi um dos primeiros sucessos da Bruna Lombardi. E a música que o Walter falou é música do Peninha, né,
5: nossa
3: Walter?
5: Nossa senhora. Esse aí é clássico até debaixo d'água.
4: Eu lembro que as pessoas ficavam assim, nossa, mas como é que o cara pode fazer uma música assim falando e fazer sucesso, e a música fez sucesso um ano e fez sucesso no outro ano.
5: E aí o Caetano Veloso,
4: hoje, né, cara?
5: Eu acho que foi o primeiro disco que Caetano Veloso conseguiu vender 1 milhão de cópias foi com essa música, se eu não me engano.
3: Pois é, até Caetano pegou carona no sucesso de Peninha. Pois é, vamos ouvir então Sonhos com Peninha, da novela Sem Lenço, Sem Documento, e na sequência tem Dudu França.

0: foi Dudu França cantando A Menina do Subúrbio, também da novela Sem Lenço, Sem Documento, uma novela que foi de 77 a 78. Agora vamos para Te Contei. É uma pergunta. O nome da novela era Te Contei?
1: Sim.
0: Lembra dessa aí?
2: A música de abertura acho que era, falava disso. Te Contei.
0: Te Contei.
1: Você se lembra?
0: Pois é. Te Contei. Que de quem que era, né? De quem que era? Essa música Te Contei era de quem?
1: Não era da Rita Lee.
0: Rita Lee, né? Rita Lee.
1: Sim.
0: Pois é, mas não é a Rita Lee que a gente vai ouvir. Na novela Te Contei, a novela que tinha a Wanda Stefânia como a Sabrina, era uma jovem cleptomania. Eu lembro dessa novela. Ficava furtando coisas e tal. Pois é, a gente vai ouvir uma música da Rosemary, a música Solidão, da novela Te Contei, que é de 1978. E logo depois tem Ronaldo Rezedá.

0: Esse foi Ronaldo Rezedá cantando Kit Zona Sul da novela Dancing Days, da novela que foi de 78 a 79, talvez um dos maiores sucessos da história, né?
1: Mais uma disco music brazuca aí.
0: Mais
1: né?
0: uma disco music. E o Ronaldo Rezedá.
1: Né?
0: Ronaldo Rezedá é muito interessante, né? Porque ele era
1: dançarino.
2: E tinha formação de jazz, né?
0: Sim, era dançarino, era um cara que. E aí se lança na carreira musical. E fez outras trilhas de novela, viu? Assim, tem outras músicas do Ronaldo Rezedá em trilhas de novelas. Essa que fez mais sucesso, Kit Zona Sul. Daqui a pouquinho estamos de volta.
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4: 8:47.
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0: Estamos de volta com Simples Assim, agora nós vamos assim, naquele quadro nosso Diversões, ouve aí, Assis, a música Help Get Me Some Help, do Tony Ronald.

0: isso. Deu pra você perceber, né? Deu pra você perceber.
1: Rapaz, isso em português foi um grande sucesso.
0: Esse Tony Ronald é um cantor holandês, cara. O nome verdadeiro dele é Siegfried André Den Boer.
1: É difícil isso aí.
0: De Boé.
1: Tem um clipe, rapaz. Tem um clipe dele cantando essa música aí.
0: E ele começa. Ele se mudou pra Barcelona no fim dos anos 50 e tal. E virou um cantorzinho de sucesso. E a versão, eu acho que os nossos ouvintes perceberam. E fala aí, né? Quem que fez essa versão, Assis?
1: Os nossos queridos The Fevers.
0: The Fevers, tocou muito, assim. É a minha música predileta dos Fevers. Vem Me Ajudar, né? O título que
1: é muito conhecida, essa música tocou muito, né?
0: Muito, muito, acho que toca até hoje, viu?
1: Sim,
0: não sei se é porque eu ouço, de vez em quando eu entro aqui na internet pra ficar ouvindo Fevers, e essa é uma das minhas prediletas. Então, pros nossos ouvintes, né? Foi a versão dessa música do holandês Tony Ronald, que a gente vai ouvir. Vem Me Ajudar com The Fevers.

0: Você ouviu José Augusto, a música Fantasias, de 1986. Muito bonita essa música, né?
1: Era isso que eu ia dizer, uma ótima música.
0: Linda, né? Não é daquelas mais famosas do José Augusto, mas bem legal mesmo. Do José Augusto, nós vamos para o Silvio Brito. Silvio Brito, Assis, com 12 anos, começou a tocar piano, trombone, saxofone e violão, hein?
1: Ave Maria!
0: E aí, a partir de 65, ele se tornou vocalista de uma boy band chamada Silvio Brito e os Apaches, inspirada nos Beatles.
1: Claro. Eu sempre falo isso, que ele parece um pouco com o John Lennon, né? Ele tem aquele cabelão, aquele óculos redondo, aquela carinha fina.
0: Lembra. E devia ser de propósito, né? Já que
1: sim, com certeza. Beatles, claro.
0: Começou cantando Beatles nessa banda, os Apaches, depois se mudou para os Estados Unidos, viu? Trabalhou como lavador de pratos lá nos Estados Unidos e quando voltou a São Paulo, aí sim foi contratado por uma gravadora e a música que a gente vai ouvir é o maior sucesso do LP Vendendo Grilo, lançado em 75, é um LP icônico, né? Assim, esse estilo meio psicodélico, posso dizer assim, do Silvio Brito, meio...
1: Sim, sim. E parece um pouco com Raul Seixas, né? Essa música. Você sabe que ele disse uma vez que encontrou o Renato Russo, antes do Renato Russo morrer, que o Renato Russo falou pra ele que essa música foi a primeira música que ele aprendeu no violão. Uma das primeiras, assim.
0: Interessante, interessante. Vamos ouvir, então, pensando aqui no Renato Russo tocando Espelho Mágico, do Silvio Brito. Depois tem Guilherme.